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1: Bom dia, estimado ouvinte, bem-vindo às notícias apresentadas por Vítor Rufim. A primeira-dama da República, Geta Chapo, afirma que a morte de Afidamir Hassan, esposo da presidente da Tanzânia, Samia Suluhu Hassan, chocou também aos moçambicanos, tendo em conta os laços históricos entre os dois países. Geta Chapo fez as declarações esta quarta-feira após assinar o livro de condolências pela morte do esposo da presidente tanzaniana. A primeira-dama deslocou-se à Tanzânia para expressar a solidariedade do governo e do povo moçambicano pela morte do esposo da presidente tanzaniana.
2: Como todos sabem, que Tanzânia sempre esteve ao lado de Moçambique. E tendo acontecido esta situação, nós tínhamos de estar aqui para representarmos o nosso povo moçambicano. Vínhamos numa delegação para podermos confortar a família da mamã Samia pela perca do seu esposo. E é uma forma de demonstrar que todos nós somos irmãos, tanto nos momentos bons e nos momentos difíceis.
1: A assinatura do livro de condolências teve lugar na residência particular da presidente da Tanzânia, Samia Suluhu Hassan, em Kizikazi, Zanzibar, local onde foram enterrar os restos mortais de Afidamir Hassan. O presidente da República inicia esta quinta-feira uma visita de trabalho de 3 dias à província de Inhambane, no quadro da sua agenda de governação de proximidade. A deslocação visa acompanhar de perto a realidade das comunidades, avaliar o estágio de execução dos programas governamentais e reforçar o diálogo com os diferentes atores políticos, económicos e sociais da província. Durante a sua estadia em Inhambane, o chefe do Estado vai escalar os distritos de Zavala, Funhalouro, Panda e Vilanculo, onde manterá contacto direto com as populações e acompanhará diversas atividades de caráter governativo e social. Um comunicado da Presidência da República indica que a agenda de Daniel Chapo inclui a orientação de cerimônias de inauguração de infraestruturas e realização de comícios. O presidente da República vai igualmente reunir-se com as mulheres da província de Inhambane no encontro destinado à auscultação das suas preocupações e à valorização do seu papel no desenvolvimento do país. Acompanham o chefe do Estado nesta missão os ministros da Presidência para Assuntos da Casa Civil, Ricardo Senghu, a Administração Estatal e Função Pública, Inocêncio Impissa, do Interior, Paulo Chachini, da Educação e Cultura, Samaria Tovela, e das Obras Públicas, Habitação e Recursos Hídricos, Fernando Rafael, bem como o secretário de Estado do Trabalho, Gênero e Ação Social, Abdul Ismail. A Confederação das Associações Económicas de Moçambique, CTA, quer capitalizar a experiência dos Estados Unidos da América na gestão de negócios de petróleo e gás. Para a materialização desta pretensão, está em Maputo uma delegação de empresários e membros da Câmara de Comércio, Texas, África. A diretora executiva da CTA, Teresa Moenda, explicou que o encontro entre empresários moçambicanos e do Estado do Texas visa discutir linhas de parceria e preparação de um fórum de negócios a se realizar em outubro próximo.
3: Com a Texas Câmara de Comércio, assinamos um memorando de entendimento para partilharmos experiências de como é que nós podemos conseguir fazer com que as nossas pequenas e médias empresas possam olhar para este negócio também como uma grande oportunidade para o desenvolvimento económico do nosso país. Esta visita tem também uma outra missão, que é a preparação da visita empresarial de uma delegação maior de 26 a 30 de outubro, onde contamos realizar um fórum de negócios aqui em Maputo e um outro na província de Nampula.
1: O presidente da Câmara de Comércio Texas-África, Joshua Mumba, disse que a cooperação entre o empresariado americano e moçambicano, iniciada no setor de petróleo e gás, poderá se alargar para outras áreas. A Comissão Política da Frelimo encoraja o governo a acelerar as reformas tendentes à melhoria do ambiente de negócio para o desenvolvimento do país. O porta-voz do partido, Pedro Guilis, diz que é interesse da Frelimo ver o setor privado assumir um papel mais ativo na geração de emprego e riqueza para os moçambicanos.
4: A Comissão Política encoraja o governo a prosseguir com reformas destinadas à melhoria do ambiente de negócios, à atração de investimento, ao fortalecimento da produção nacional e à criação de condições para que o setor privado assuma um papel cada vez mais ativo na geração de riqueza, emprego e oportunidades para todos os moçambicanos.
1: O porta-voz da Frelimo, Pedro Guiliche, falava esta quarta-feira no final de mais uma sessão da Comissão Política do Partido. Nesta sessão, a Comissão Política designou João Muxino Mudema para desempenhar a função de primeiro secretário interino da Frelimo a nível da cidade de Maputo. As autoridades do NIAS antevêem um crescimento da economia da província em resultado da implementação do projeto da Zona Especial de Processamento Agroindustrial. A iniciativa contempla a implantação de 30 agroindústrias no setor, ou melhor, no corredor de desenvolvimento Pemba-Lixinga, em Quamba. O diretor provincial do Plano e Finanças no NIAS, Francisco Guerra, diz que o projeto vai alargar a base tributária provincial. Na atualidade internacional, o Irão diz que atacou esta quarta-feira 10 navios petroleiros no Estreito de Hormuz em retaliação aos ataques norte-americanos que resultaram no afogamento de 5 petroleiros iranianos. Até o momento, há confirmação da morte de um marinheiro. De acordo com a Reuters, os ataques fizeram o preço do petróleo disparar no mercado internacional. Fechamos com o tempo. As cidades de Tete, Nampula e Pemba poderão registrar esta quinta-feira 30 graus centígrados de temperatura máxima, seguidas de Maputo com 29 graus. Xai-Xai e Beira, 28, Inhambane e Quilimane, 27, Vilanculo, 26, Chimoio, 25 e Lixinga, 21 graus centígrados de temperatura máxima. Apresentamos as notícias a esta hora, as próximas às 6 horas, inseridas no Jornal da Manhã.

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Bom dia, Moçambique, é Jornal de Manhã no seu receptor. E confira já a seguir os destaques desta edição. Presidente da República, Daniel Chapo, inicia hoje uma visita de trabalho de 3 dias à província de Inhambane no quadro da sua agenda de governação de proximidade. Autoridades de Memba receiam a infiltração de terroristas devido à presença de garimpeiros vindos de várias regiões do país. O distrito de Machás e Manica foi declarado livre de cólera após 45 dias sem novos casos. Arranca este mês a campanha de produção de arroz no regadio de Baixo Limpopo, abrangendo Xaixai, Limpopo, Xunguene, para a safra 2026-2027. E na atualidade internacional, o presidente dos Estados Unidos da América, Donald Trump, diz que o conflito contra o Irã terminará imediatamente após as eleições intercalares para o Congresso dos Estados Unidos, marcadas para o início de novembro próximo. Estes são alguns dos assuntos que vão marcar esta edição do Jornal da Manhã, de quinta-feira, 10 de setembro de 2026. Sidónio Pires está na sonorização, Vitor África nas notícias, a edição e apresentação, Ernesto Chouk. Ótima escuta.

0: Acompanhe a seguir as notícias apresentadas por Vitor África. Bom dia.
1: Muito bom dia. O presidente da República, Daniel Chapo, iniciou hoje uma visita de trabalho de 3 dias à província de Inhambane, visando acompanhar a realidade das comunidades, avaliar o estágio de execução dos programas governamentais e reforçar o diálogo com os diferentes atores políticos, económicos e sociais da província. Durante a sua estadia em Inhambane, o chefe de Estado vai escalar os distritos de Zavala, Funhalouro, Panda e Vilanculo, onde deverá inaugurar infraestruturas, realizar comícios e reunir-se com mulheres, de acordo com o comunicado recebido na nossa redação. Acompanham o chefe de Estado na deslocação em Inhambane, os ministros da Presidência para os Assuntos da Casa Civil, Ricardo Senghu, da Administração Estatal e Função Pública, Inocêncio Impissa, do Interior, Paulo Xaxine, a ministra da Educação e Cultura, Samaria Tovela, das Obras Públicas, Habitação e Recursos Hídricos, Fernando Rafael, e o secretário de Estado do Trabalho, Género e Ação Social, Abdul Ismael. A Confederação das Associações Económicas de Moçambique, CTA, quer capitalizar a experiência dos Estados Unidos na gestão de negócios de petróleo e gás. Para a materialização desta pretensão, está em Maputo uma delegação de empresários e membros da Câmara de Comércio Texas-África. A diretora executiva da CTA, Teresa Moenda, explicou que o encontro entre empresários moçambicanos e do estado do Texas visa discutir linhas de parceria e preparação de um fórum de negócios a se realizar em outubro próximo.
2: Com a Texas Câmara de Comércio, assinamos um memorando de entendimento para partilharmos experiências de como é que nós podemos conseguir fazer com que as nossas pequenas e médias empresas possam olhar para este negócio também como uma grande oportunidade para o desenvolvimento económico do nosso país. Esta visita tem também uma outra missão, que é a preparação da visita empresarial de uma delegação maior de 26 a 30 de outubro, onde contamos realizar um fórum de negócios aqui em Maputo e um outro na província de Nampula.
1: O presidente da Câmara de Comércio Texas-África, Joshua Mumba, disse que a cooperação entre os empresários de Moçambique e dos Estados Unidos, iniciada no setor do petróleo e gás, poderá se alargar para outras áreas. A Comissão Política da Frelimo encoraja o governo a acelerar as reformas tendentes à melhoria do ambiente de negócios para o desenvolvimento do país. O porta-voz do partido, Pedro Guiliche, diz que é interesse da Frelimo ver o setor privado a assumir um papel mais ativo na geração de emprego e riqueza para os moçambicanos.
3: A Comissão Política encoraja o Governo a prosseguir com reformas destinadas à melhoria do ambiente de negócios, à atração de investimento, ao fortalecimento da produção nacional e à criação de condições para que o setor privado assuma um papel cada vez mais ativo na geração de riqueza, emprego e oportunidades para todos os moçambicanos.
1: O porta-voz da Frelimo, Pedro Guiliche, falava esta quarta-feira, no final de mais uma sessão da Comissão Política do Partido. Na sessão de ontem, a Comissão Política designou João Muxini Mudema para desempenhar a função de primeiro secretário interino da Frelimo a nível da cidade de Maputo. As autoridades do Niassa antevêm um crescimento da economia da província em resultado da implementação do projeto da Zona Especial de Processamento Agroindustrial. A iniciativa contempla a implantação de 30 agroindústrias no corredor de desenvolvimento Pemba-Lixinga, em Coamba. Segundo o diretor provincial do Plano e Finanças no Niassa, Francisco Guerra, o projeto vai alargar a base tributária provincial. E no plano internacional, o presidente dos Estados Unidos, Donald Trump, diz que o conflito contra o Irão terminará imediatamente após as eleições intercalares para o Congresso dos Estados Unidos, marcadas para o início de novembro próximo. Em declarações a jornalistas ontem, Trump referiu que até essa altura o Irão terá chegado à exaustão em relação à guerra. O estadista norte-americano espera igualmente que, após as eleições intercalares, o preço da gasolina baixe consideravelmente. Mais de 6 meses após o início da ofensiva israelo-americana contra o Irão, o conflito continua sem saída à vista, numa altura em que há subida de preços de combustíveis e da inflação nos Estados Unidos. Apresentamos as notícias no próximo bloco, às 7 horas.

0: Previsão só do tempo a seguir com o meteorologista Gonçalves Mabui. Bom dia.
1: Bom dia, estimados ouvintes da cidade de Moçambique. Previsão do tempo para hoje, quinta-feira, dia 10 de setembro de 2026. O Instituto Nacional de Meteorologia prevê para as províncias da região norte do país céu pouco nublado, localmente muito nublado, com possibilidade de chuva fraca, localmente moderada, principalmente ao longo da faixa costeira. Vento de oeste a leste fraco a moderado. Para as províncias da região centro, céu geralmente muito nublado, com ocorrência de chuvas fracas, localmente moderadas, acompanhadas por vezes de trovoadas, principalmente nos distritos costeiros das províncias de Sofala e Zambézia. Vento de oeste fraco a moderado, soprando por vezes com rajadas. E para as províncias da região sul, céu pouco nublado, localmente muito nublado, principalmente ao longo da faixa costeira. Possibilidade de ocorrência de chuvas fracas, principalmente ao longo da faixa costeira de Inhambane. Vento de sueste a nordeste fraco a moderado, soprando por vezes com rajadas. Temperaturas máximas previstas em graus Celsius. As cidades de Tete, Nampula e Pemba serão as cidades que terão temperatura mais elevada, de 30 graus Celsius, seguido de Maputo com 29, Seixas e Beira, 28, Inhambane, 27, Vilanculos e Quilomane, 26, Chimoio, 25, e por último temos a cidade mais fresca, que será a cidade de Lixinga, com 21 graus Celsius. É tudo quanto à previsão do estado do tempo para hoje. Bom dia, até a próxima.

0: 6 horas e 11 minutos, Jornal da Manhã da Rádio Moçambique, no seu receptor. O Presidente da República, Daniel Chapo, inicia hoje uma visita de trabalho de 3 dias à província de Inhambane, no quadro da sua agenda de governação de proximidade. A deslocação visa acompanhar de perto a realidade das comunidades, avaliar o estágio de execução dos programas governamentais e reforçar o diálogo com os diferentes atores políticos, econômicos e sociais da província. Durante a sua estada em Inhambane, o chefe de Estado vai escalar os distritos de Zavala, Funhalouro, Panda e Vilanculo, onde manterá contato direto com as populações e vai acompanhar diversas atividades de caráter governativo e social. E a propósito desta visita, o jornalista Horácio Romão ouviu as expectativas da população. Horácio Romão, bom dia.
1: Bom dia, Chauque. Uma saudação extensiva aos estimados ouvintes. A vila de Kisiku, sede distrital de Zavala, em Inhambane, está vestida a cores. Não é para menos, recebe hoje a visita do Presidente da República. Daniel Chapo deverá aterrar na vila de Kisiku às 9 horas para cumprir uma agenda que inclui a inauguração do Instituto Superior Politécnico de Kisiku, comício e sessão extraordinária do Conselho Executivo Provincial, alargada ao Conselho dos Serviços de Representação do Estado na província, administradores distritais e presidentes dos conselhos municipais. Os residentes da vila de Kisiku aguardam com enorme expectativa a chegada do chefe de Estado, que bem conhece os cantos da casa. No entanto, a população diz que receber o seu antigo governador, agora presidente da República, será uma grande honra. Afirmam que a visita do presidente Chapo acontece numa altura em que o distrito de Zavala, em particular a vila de Kisiku, o berço da Timbila, registra avanços em vários domínios. Porém, há desafios que devem encontrar no chefe de Estado um farol para a sua solução. Fernando Kumbana aponta a exploração das areias pesadas como sendo um assunto que deve ser encarado com seriedade em Kisiku.
2: O problema é da exploração das areias pesadas. E sinto eu, como cidadão, que aquilo vai trazer problemas enormes naquilo que é a destruição da faixa costeira e, portanto, pedimos que também se discuta esse problema para que se coloque o fim a esse vai-vem, não é, de problemas que estão a acontecer aqui em Kisiku. E também, como expectativa, é ouvir o alargamento da rede elétrica, sabendo que a iluminação é a chave para alavancar a economia local. Então, pedimos que a sua excelência, o presidente, traga soluções para esses problemas que eu acabei de elencar.
1: A erosão pluvial é outro problema que, segundo os residentes de Kisiku, precisa de uma intervenção urgente.
3: Sunele Elias Massango, é claro que o presidente da República de Moçambique é muito bem-vindo aqui no distrito de Zavala. Está a desenvolver em termos de infraestruturas, não só, mas gostávamos que houvesse mais empreendedorismo ou negócios construtivos para que se pudessem beneficiar os nativos e residentes da vila de Kisiku. Eu, como nativa e residente, gostava que o presidente trouxesse-nos algumas soluções para os nossos problemas. Como é o caso da erosão, por exemplo, algumas zonas de alguns bairros, como o caso de Nhangabe, Ndzili, já estão quase na iminência por causa da erosão que não se tem, portanto, planos para combater.
1: A população também quer ouvir do presidente da República, Daniel Chapo, os planos existentes para a reabilitação das vias de acesso.
4: Alberto, então, eu gostaria que ele falasse muito mais nas vias de acesso. As nossas vias de acesso não estão em condições. Olhando para aqueles que vivem lá no interior, não é fácil a gente se deslocar de um lugar para o outro. Além das vias de acesso, fala-se também do empreendimento aqui. Há muitas dificuldades que a gente tem passado, geralmente, aqui para criar uma mini empresa. Somos impostos a taxas, muitas obrigações.
1: Parte das preocupações a serem apresentadas pelos residentes da vila de Kisiku, em Zavala, ponto de entrada do presidente da República, Daniel Chapo, que inicia esta manhã a visita de trabalho de 3 dias à província de Inhambane. Horácio Romão, Kisiku.
0: Presidente da República, Daniel Chapo, iniciou hoje uma visita de trabalho de 3 dias à província de Inhambane, no quadro da sua agenda de governação de proximidade. Vamos falar da segurança. Autoridades governamentais de Memba receiam que o distrito se torne um campo fértil para a infiltração de terroristas devido à presença, nos últimos tempos, de garimpeiros ilegais provenientes de diferentes regiões do país que exploram minérios, sobretudo do ouro. Júlio Moro, bom dia. Dificuldades de comunicação com Nampula.
5: É a exploração desregrada por garimpeiros não associados. Segundo Cintura, a situação constitui grande desafio para o governo, porque podem estar a sair quantidades enormes de mineiros sem nenhuma declaração ao Estado em quase todo o distrito.
6: Ouro, quase todo o distrito, fala-se disso. Infelizmente, não temos empresas no verdadeiro sentido de palavra a explorar. Temos, por exemplo, na Majupa, a exploração do ouro. Temos em Nauane, na localidade de Jepa. Temos também em Minawa, na localidade de Miaja, sede de Abril. O que está a acontecer em proporções maiores é o carinho de jovens envolvidos na exploração do ouro. Um grande perigo, tanto para o meio ambiente, poluição das águas dos rios, temos esse problema. E não só, como também pode haver desabamento de terra, principalmente nos sítios onde a exploração mineira acontece, esses fenômenos provocando a morte dos garimpeiros.
5: O administrador de Memba referiu ainda que decorrem ações de sensibilização no terreno para que haja maior organização em associações ou cooperativas, de modo que a atividade seja feita de forma responsável e sustentável. Além de ouro, ocorre em Memba o zircão e ilminete. Amusi, Niwananeke, Moçambique, Onitunawinua. Bom dia.
0: Bom dia, bom trabalho, Júlio Moro. O despacho do Ministério Público que acusa Venâncio Mondlane de 5 crimes no âmbito das manifestações pós-eleitorais continua a suscitar diferentes interpretações entre os comentaristas da Rádio Moçambique, jornalista Leopoldo Agapito.
7: O comentarista da Rádio Moçambique, Dércio Alfazema, diz que as lives do político Venâncio Mondlane forneceram publicamente todos os elementos usados para fazer a cronologia dos acontecimentos das manifestações pós-eleitoral. Dércio Alfazema anotou que a Procuradoria-Geral da República teve acesso a dados que foram tratados de forma sigilosa e que explicam o que realmente se pretendia com os protestos. Alfazema reagia no programa debate político desta estação emissora ao despacho do Ministério Público que acusa o político Venâncio Mondlane de 5 crimes, incluindo incitamento à desobediência coletiva e terrorismo no âmbito das manifestações pós-eleitorais.
8: A acusação mostra, traz elementos que mostram que o que nós vivemos está fora do cenário eleitoral. Tem a ver com eleições, mas não tem a ver com a forma como foi conduzido o processo eleitoral. Porque havia um plano premeditado para se desencadear ações de violência, manifestações violentas, iam terminar somente se Venâncio Mondlane fosse declarado vencedor. Este plano está lá no processo, que constitui, neste caso, denominado a gravação 1.
7: Para o comentarista Gustavo Mavi, Venâncio Mondlane cometeu crimes que são universais e as tecnologias de informação vão ajudar o tribunal a provar as ilegalidades cometidas durante as manifestações pós-eleitorais.
9: O Venâncio cometeu

0: vale que ele é culpado, porque tudo isso está, infelizmente, com as tecnologias, está tudo gravado em áudio e vídeo e está escrito em jornais.
1: Egídio Vaz entende que os cidadãos particulares também deviam intentar ações judiciais independentes contra Venâncio Mondlane.
2: Eu acho até que os crimes de que eles acusam são poucos. São poucos, de tal sorte que também os cidadãos deviam submeter de forma independente crimes particulares. Eu, por exemplo, fui caçado e tive que me esconder meses a fio, em parte certa por causa de...
1: Comentaristas da Rádio Moçambique no programa Debate Político desta estação emissora, que nesta quarta-feira abordou, entre outros assuntos, o despacho do Ministério Público que acusa o político Venâncio Mondlane de 5 crimes, incluindo incitamento à desobediência coletiva e terrorismo no âmbito das manifestações pós-eleitorais.
3: Falemos do controle policial nas fronteiras. A PRGM no Niassa intensifica ações de fiscalização de linha de fronteira para combater o contrabando de combustíveis provenientes do Malawi para Moçambique. Toda a informação por Pinto Catawa.
4: Em resultado destas ações, foram apreendidos no último final de semana 140 litros de gasolina na zona de fronteira com Malawi e na cidade de Lixinga, bem como vários recipientes vazios usados para a mesma prática criminosa. A existência de redes clandestinas coniventes com as gasolineiras, especializadas no saque e venda de combustível no mercado paralelo, é outro fator que contribui na exiguidade da gasolina nesta província. Assim, um litro de gasolina no mercado clandestino chega a custar o triplo do valor oficial adquirido nos postos de abastecimento, estimado em 101 meticais. Mesmo com o reforço da atividade inspetiva por dirigentes máximos da província, o alto rendimento da venda clandestina da gasolina tem vindo a atrair a entrada de mais membros na rede. Para escapar das medidas punitivas, os integrantes do esquema usam vários mecanismos, desde tráfico de influência a vários níveis até aliciamento.
5: A crise de combustíveis tem afetado de forma significativa a nossa cidade. Este movimento, na maior parte das vezes, tem sido no sentido Malawi para Moçambique e concretamente para as cidades de Lixinga e Quamba, que tem-se ressentido desta aparente crise de combustíveis. E por meio das reuniões que temos realizado, ligação polícia-comunidade no traçado fronteiriço, permite que esta colaboração exista de forma permanente, mas como sabeis, a informação sempre pode chegar a escapar. Vezes sem conta, este movimento de combustíveis é realizado fora daqueles que são os principais pontos de controle da fronteira e acaba consubstanciando esse movimento de entrada, mas usando caminhos ilegais.
4: Chefe de Relações Públicas no comando da PRM no Niassa, Osvaldo Mahando, e o movimento de contrabando da gasolina e venda clandestina na província do Niassa. Emboscada a mototáxis para se apoderar das motorizadas é outro crime que preocupa a polícia da República de Moçambique no Niassa. Onvela, Samalani Malangizo e Azalmoyo, Pachitetezo Chamatenda e Oceana. Delxinha, Pinto Catawa, bom dia.
3: Bom dia e bom trabalho. Pinto Catau é a informação segundo a qual o PRGM no Niassa intensifica ações de fiscalização da linha de fronteira para combater o contrabando de combustíveis provenientes do Malawi para Moçambique. É chegado o momento de falar do direito processual. Está tudo a postos para o início esta manhã na cidade da Beira, em Sofala, do 5º Colóquio Internacional de Direito Processual. O evento decorre até amanhã sob o lema Promoção e Proteção Integral dos Direitos da Criança, um compromisso do sistema judicial. Jornalista Jorge John.
6: Organizado pelo Tribunal Supremo em parceria com o Fundo das Nações Unidas para a Infância, UNICEF, o encontro reúne representantes de Moçambique, Angola, África do Sul, Brasil, Portugal, Tanzânia e Zimbábue. Entre os temas a serem debatidos no evento estão o tráfico e rapto internacional de menores, conflitos armados, crianças refugiadas, alienação parental, abandono afetivo e guarda compartilhada. O 5º Colóquio Internacional de Direito Processual pretende melhorar a atuação dos magistrados e operadores da justiça, bem como promover uma aplicação uniforme das leis e dos instrumentos internacionais de proteção da criança. O juiz-presidente do Tribunal Judicial de Sofala, António Charles, sublinha a importância do encontro e espera que saiam propostas para Moçambique aprimorar os mecanismos de acompanhamento de menores em conflito com a lei.
7: No nosso país, temos só um tribunal especializado, que é o Tribunal de Menores. Nas outras províncias, temos secções de família e menores, mas os tribunais não deixam de julgar os processos de menores com estas secções. Por exemplo, cá em Sofala, nós temos 3 secções.

0: ao nível da província, mas estas três secções ainda continuam a ser um desafio porque há muito processo relativo aos direitos de menores. Não falamos só dos processos criminais, mas também temos os processos cíveis em que os direitos da criança falam mais alto, como os processos de alimentos, da regulação do poder parental, famílias de acolhimento, adoção, e a demanda é maior, não só por em funcionamento dos tribunais de família menores, mas também temos que aliar a parte prática, que é a questão de termos famílias de acolhimento, os centros de acolhimento e uma estrutura administrativa organizada para acompanhar os processos relativos aos menores.
1: Durante 2 dias, o 5º Colóquio Internacional de Direito Processual vai debater soluções jurídicas práticas para que as decisões judiciais salvaguardem sempre os direitos da criança. 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

São 6 horas e 30 minutos. Fique com o um resumo dos assuntos de destaque no Jornal da Manhã. Presidente da República, Daniel Chapo, inicia hoje uma visita de trabalho de 3 dias à província de Inhambane, no quadro da sua agenda de governação de proximidade. O distrito de Machaza Manica foi declarado livre da cólera após 45 dias sem novos casos.

0: Meteorologista Gonçalves Mabui, a previsão do estado de tempo para hoje.
1: Bom dia, estimados ouvintes da cidade de Moçambique. Previsão do estado de tempo para hoje, quinta-feira, dia 10 de setembro de 2026. O Instituto Nacional de Meteorologia prevê para as províncias da região norte do país céu pouco nublado, localmente muito nublado, com possibilidade de chuva fraca, localmente moderada, principalmente ao longo da faixa costeira. Vento de oeste a leste fraco a moderado. Para as províncias da região centro, céu geralmente muito nublado, com ocorrência de chuvas fracas, localmente moderadas, acompanhadas por vezes de trovoadas, principalmente nos distritos costeiros, as províncias de Sofala e Zambézia. Vento de oeste fraco a moderado, soprando por vezes com rajadas. E para as províncias da região sul, céu pouco nublado, localmente muito nublado, principalmente ao longo da faixa costeira. Possibilidade de ocorrência de chuvas fracas, principalmente ao longo da faixa costeira de Inhambane. Vento de sueste a nordeste fraco a moderado, soprando por vezes com rajadas. Temperaturas máximas previstas em graus Celsius. As cidades de Tete, Nampula e Pemba serão as cidades que terão temperatura mais elevada, de 30 graus Celsius, seguido de Maputo com 29, Seixas e Beira 28, Inhambane 27, Vilanculos e Quilomane 26, Chimoio 25. E por último, temos a cidade mais fresca, que será a cidade de Lixinga, com 21 graus Celsius.
0: No café da manhã, hoje vamos falar do lançamento da segunda Conferência Internacional de Investimentos da província de Gaza, onde serão apresentados objetivos e oportunidades de negócio que a província vai oferecer no evento que terá lugar em novembro próximo em Belém. Nosso convidado é Justino Xizang, que é porta-voz do evento, e o café será realizado nos estúdios da RM, na cidade de Xaxai, com a moderação do jornalista Rogério Madet. Participe, amigo ouvinte, pelos números 21-31-77-77 e 82-34-77 e também pela página do Facebook Jornal da Manhã, RM. O Jornal da Manhã da Rádio Moçambique, no seu receptor. Vamos fazer escala na cidade de Chimoio. A informação que chega dá conta que o distrito de Machaza, Manica, foi esta semana declarado livre da cólera depois de 45 dias sem registro de novos casos da doença. Domingos Cadeado.
2: A administradora de Machaza, Lídia Nicodela, destacou o trabalho realizado pelo setor da saúde no tratamento dos pacientes e sensibilização da população para o reforço das medidas de prevenção da cólera, que contribuíram para a não existência de novos casos. Lídia referiu que a declaração do fim do surto da cólera no distrito resultou da intervenção de todos os estratos sociais, desde as lideranças comunitárias, religiosas, entre outros, que se juntaram nas ações de sensibilização. O distrito de Machaza registrou um cumulativo de 59 casos, dos quais 3 pacientes ficaram internados e outros tiveram diagnósticos e tratamentos ambulatórios. A dirigente apela à população para que continue a observar as medidas básicas de higiene para evitar a eclosão de um novo surto.
3: Passados os 45 dias, sem mais nenhum caso de cólera no distrito de Machaza, agora declaramos que estamos livres a esta doença. Vamos evitar chegar onde chegamos. É preciso, muitas das vezes, informarmos a nossa população. Mas há medidas que precisamos observar. Então, há coisas, umas regras que temos que transmitir à nossa população. Boas maneiras.
2: A administradora do distrito de Machaza, na província de Manica, Lídia Nicodela, e a necessidade de observância das medidas de higiene para evitar a eclosão de cólera após a declaração esta semana do fim do surto, que eclodiu há 2 ou 3 meses. 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Domingos Cadeado, a partir da cidade de Chimoio. Bom dia e feliz quinta-feira.
0: Olhamos para a agricultura, especificamente na produção de arroz. Arranca ainda este mês a campanha de produção de arroz no regadio de Baixo Limpopo, abrangendo os distritos de Xeixai, Limpopo e Xunguende, na província de Gaza, referente à safra agrícola 2026-2027. Francisco Nelson.
4: A diretora provincial da Agricultura e Pescas em Gaza avançou que está na fase conclusiva o trabalho de limpeza de valas de drenagem e reabilitação de vias de acesso destruídas pelas enxurradas deste ano ao longo deste perímetro irrigado. Ercília Cau informou que para acelerar o trabalho de limpezas de valas e reabilitação de vias de acesso, o Conselho Executivo Provincial de Gaza vai adquirir este mês 3 escavadoras para alocar em cada um destes distritos. A dirigente acrescentou que, paralelamente ao trabalho de limpezas, decorre a distribuição de insumos agrícolas, incluindo a semente de arroz, visando potenciar os produtores deste cereal.
5: A aquisição de algumas máquinas para potenciarmos os nossos regadios. Vamos adquirir 3 escavadoras de lança comprida para apoiar na limpeza de valas. E neste caso, estamos a trabalhar. Dizíamos que estamos a mobilizar esses recursos, por exemplo, esses 200 milhões de meticais, é para exatamente corrirmos com a primeira época. Porque se nós não corrirmos com esta primeira época, não vamos ter produção. Estamos preparados. A semente, por exemplo, do arroz já temos preparado, já está nas mãos dos produtores, já temos condições criadas.
4: Diretora Provincial da Agricultura e Pescas em Gaza e os preparativos para a campanha de produção de arroz no regadio do Baixo Limpopo. Ercília Cau fez saber que para reforçar a capacidade produtiva nesta campanha, em referência, o governo acaba de aprovar uma linha de financiamento através do Gabinete de Apoio ao Produtor, GAP, destinado a todos os produtores que trabalham nos perímetros irrigáveis existentes na província. Mingisete, Aihanyene Kurula. Francisco Nelson, cidade Xeixai. Muito bom dia.
0: Os 6 distritos da província de Tete beneficiam de um projeto de resgate de raparigas envolvidas em uniões prematuras no âmbito das ações de empoderamento da mulher nas comunidades. Armando Campo.
6: Trata-se dos distritos de Angónia, Muatize, cidade de Tete, Xiúta, Xangara e Caurabassa, locais onde foram identificados casos de uniões prematuras, cujas vítimas são resgatadas e integradas nas escolas. A iniciativa está a ser implementada pela Igreja Anglicana de Tete através dos programas sociais no âmbito da manutenção da rapariga no ensino e aprendizagem. Até ao momento, foram identificados 42 casos de uniões prematuras, onde 10 raparigas foram resgatadas com sucesso nos distritos de Angónia, Moatize e Cidade de Tete. O diretor-geral dos programas sociais na Igreja Anglicana de Tete, Ivan Banetti, revelou que a situação torna-se preocupante, uma vez que as uniões prematuras são incentivadas pelos pais e ou encarregados de educação.
7: Nesta oportunidade, apelamos aos pais encarregados de educação para deixarem as crianças estudarem, sobretudo as raparigas que sofrem mais, e lembrando que a união prematura é um crime público e qualquer pessoa pode denunciar. E em Moçambique, concretamente na província de Tete, conseguimos perceber que a união prematura é uma realidade. E a Igreja Anglicana, como a OCB, como a Organização Comunitária de Base, está alinhada no combate e prevenção de uniões prematuras. Tudo para o bem das raparigas. Queremos que a rapariga continue a brincar, continue a estudar, continue a sonhar.
6: Ivan Banetti, diretor-geral dos programas sociais na Igreja Anglicana de Tete, falando sobre o trabalho de resgate das vítimas, que está sendo acompanhado este trabalho pelas ações de sensibilização para dinamizar a informação sobre saúde sexual e reprodutiva, bem como o empoderamento da mulher. 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
0: O governo da província de Cabo Delgado aposta na formação da juventude para a transformação de produtos agrícolas em alimentos processados numa ação que visa reduzir o desperdício e criar novas oportunidades de emprego, tal como indica Florinda Fernando.
8: A iniciativa surge como resposta às dificuldades enfrentadas pelos produtores, que muitas vezes são obrigados a perder parte da produção por falta de capacidade de conservação e processamento. Para o efeito, já foram instaladas no Instituto Agrário de Balama duas salas, sendo uma destinada ao processamento de alimentos e outra à farinhação, num projeto que, numa primeira fase, vai capacitar 30 jovens dos distritos de Montepuez, Balama e Namuno, segundo o diretor provincial da Juventude, Emprego e Desporto, Jonas Abujati.
9: Todo esse processo vai decorrer no distrito de Balama, onde albergará os jovens que andam em verde de Montepuez, Namuno e o próprio Balama. Já se instalou as duas salas, uma sala de processamento de alimentos e outra sala de farinhação. Como sabem que Balama, Namuno, Montepuez são distritos especialmente de produção de milho, entre outros produtos que precisam ser farinhados.
8: Abujati considera que esta ação, além de ajudar a reduzir as perdas pós-colheita, vai igualmente transformar os excedentes em produtos com maior durabilidade e valor comercial.
9: Este projeto vem responder exatamente àquele que tem sido a preocupação da província de Cabo Delgado. A juventude tem produzido comida. Entretanto, quando vão, por exemplo, ao mercado, não acabam a venda, acaba se estragando. É nesta linha de pensamento que precisamos capacitar e formar, dotar de conhecimento a nossa juventude para processar os alimentos.
8: Implementada pela Direção Provincial da Juventude, Emprego e Desporto, em parceria com o Mais Emprego, espera-se que, até 2028, a iniciativa abranja 90 jovens de Cabo Delgado. Na Vangamé de Makono, Utumila Sabuni, Aurio, Pakulota Turipoche, Xiluele, Xaxi Pindu Pindu, Florinda Fernando Empemba, bom dia.
0: Os cidadãos em Quilimane elogiam a decisão da Universidade Likungu de atribuir o título Doutor Honoris Causa ao cirurgião Aldo Marquezin. Ernesta Missas.
10: O diretor do Hospital Geral de Quilimane descreve o cirurgião Aldo Marquezine como um profissional sensato e comprometido com causas sociais. Vicente do Rosário sublinha que o cirurgião Aldo Marquezine esteve envolvido na correção de fístulas obstétricas e apoio humanitário. O diretor do Hospital Geral de Quilimane diz que está satisfeito por a Universidade de Likungu atribuir o título de doutor honoris causa ao cirurgião Aldo Marquezine.
11: É uma homenagem merecida por tudo que fez. Excelente médico, conhece a anatomia da cabeça aos pés e custou para reformar, porque ele não queria se desapegar dos doentes, parou de fazer algumas atividades clínicas, mas estava ali no bloco a conversar, a explicar. O que eu aprendi? Aprendi a sensatez. Aprendi a tolerância relativa.
10: Aldo Marquezine pertence à Congregação do Sagrado Coração de Jesus na Igreja Católica de Quilimane. O padre Tadeu Ernesto conta que Aldo Marquezine notabilizou-se pela caridade e trabalho em prol dos desfavorecidos.
12: Padre Marquezine, posso dizer que não tinha lugar para atendimento, não era só no hospital. Quase em todos os momentos eu que vivi com ele, aqui em casa sempre havia enchente de pessoas, não é? À procura dos seus serviços, dos seus conselhos e da sua caridade neste caso. E até mesmo nas missas as pessoas seguiam, depois da missa sempre ele andava com caneta e uma folha, anotava aquelas que eram as dificuldades das pessoas. Eu penso que, e mesmo nas noites, ele atendia por via telefone, apesar das pessoas terem ido para as casas, mas ele dormia altas horas, você via que estava a atender as pessoas.
10: Padre Tadeu Ernesto, da Congregação Sagrado Coração de Jesus, na Igreja Católica em Quilimane, Ndoweni, Wanane, Wila, Moçambique, Atukwe. A partir de Quilimane, Ernesto, mensagem.
0: 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A indicação que temos é que está tudo a postos para o início hoje na cidade da Beira do 5º Colóquio Internacional do Direito Processual, evento que decorre até amanhã sob o lema Promoção e Proteção Integral dos Direitos da Criança. entretanto, um compromisso do sistema judicial. E para falarmos deste colóquio, temos em linha a Ludmila Palazzo, que é especialista de proteção de criança nas Nações Unidas. Bom dia, está em direto para o Jornal da Manhã da Rádio Moçambique. Este colóquio, o que é que pretende trazer?
13: Bom dia, muito obrigada. Bom, o colóquio é o quinto colóquio já de direito internacional e direito processual, e que nessa oportunidade, na cidade da Beira, vai focar numa justiça amiga para a criança e a troca de experiência entre vários países da região, Zimbábue, Tanzânia, Angola, África do Sul, e também países de outras regiões como Portugal e Brasil. Vão se juntar a operadores da justiça desses países para trocar experiências sobre as práticas judiciais amigas da criança.
0: E qual é a... E qual é a expectativa ao longo deste tempo em que vai decorrer o evento?
13: A expectativa é poder falar dos dilemas atuais da justiça com relação às decisões que se tomam no âmbito do Poder Judicial para garantir o melhor interesse da criança e os seus direitos. Na verdade, é uma conferência que junta os profissionais da justiça, os juízes, os magistrados, é uma parceria do Unicef com o Tribunal Supremo para formar ideias, opiniões sobre as práticas judiciais que vão contribuir para a realização dos direitos da criança, com uma justiça que considera a opinião das crianças, que considera qual é o seu melhor interesse para poder tomar as decisões.
0: E qual é o papel específico do Unicef neste colóquio e em outras ações de proteção dos direitos da criança em Moçambique e também nos países envolvidos?
13: Bom, o Unicef tem contribuído em vários países e também em Moçambique para fortalecer o quadro legal e normativo dos direitos da criança, alinhando esses marcos normativos à Convenção e aos estándares internacionais, à Convenção sobre os Direitos da Criança e outros estándares internacionais, e também para capacitar os profissionais da justiça e poder especializar com uma formação, tanto formação inicial como contínua, nas questões dos direitos da criança. O Unicef também trabalha realizando estudos, análises sobre o acesso à justiça para a criança, para identificar os desafios que a criança tem para aceder a uma justiça melhor e mais amigável, de maneira mais ampla, e também reforçando a coordenação multissetorial entre a justiça e outros atores sociais, da saúde, da educação, porque a justiça sozinha não vai garantir todos os direitos. A justiça o que vai garantir é uma decisão justa em favor da proteção da criança, mas precisamos dos outros atores sociais para que esses direitos se realizem. Então, o Unicef trabalha também para promover essa coordenação entre os atores.
0: Muito obrigado, Ludmila Palazzo, especialista de proteção de crianças no Unicef, e esta breve nota é sobre o arranque hoje do 5º Colóquio Internacional do Direito Processual, um evento que decorre até amanhã na cidade da Beira sob o lema Promoção e Proteção Integral dos Direitos da Criança, um compromisso do sistema judicial. É um evento organizado pelo Tribunal Supremo em parceria com o Unicef. E são, neste momento, 6:40 autoridades do distrito da Moamba projetam a construção de uma incubadora de inovações tecnológicas que visa absorver o talento criativo de jovens deste ponto da província. Jornalista Fernando Sidum.
14: O administrador do distrito de Moamba, que revelou o fato, anotou que jovens do distrito de Moamba se destacam na criatividade artística, tecnológica e agrária, o que urge a necessidade de as autoridades fazerem o acompanhamento minucioso deste conhecimento com vista ao desenvolvimento do distrito. Carlos Mussanhana fez estas observações durante a gala distrital da 12ª edição do Prémio Jovem Criativo, que distinguiu 9 jovens nas categorias de inovação artística, tecnológica e agrária para o 1º, 2º e 3º lugares, respectivamente. Mussanhana enalteceu o envolvimento dos jovens com idades que variam entre os 17 aos 32 anos.
15: Vamos construir, por exemplo, temos um jovem que nos apresentou a plataforma de inteligência artificial que não precisa de internet, é só com SMS. Nós precisamos de dar continuidade a este trabalho, mas para isso precisamos de pôr o jovem conectado com outro tipo de experiências e saberes que lhe permitam evoluir. Temos a Agro Lourdes, uma menina empenhada, dedicada. Precisamos de verificar quais são os elementos de suporte para dar suporte ainda maior, porque nós temos estado a dizer que os jovens não se entregam, não se empenham na agricultura.
14: Ainda sobre o reconhecimento da criatividade dos jovens na inovação, o administrador do distrito de Buane, Lázaro Bambamba, congratula-se com as iniciativas que os jovens apresentam em feiras, prometendo apoio multiforme a esta camada social. Fernando Sidumo, Rádio Moçambique, Matola.
0: E são, neste momento, 6 horas e 52 minutos e daqui a pouco o Desportivo no Jornal da Manhã.

0: A Federação Moçambicana de Futebol aceita troca de jogo da primeira jornada com o Senegal e Mambas iniciam em casa a caminhada rumo ao CAN 2027. Castro Jorge, bom dia.
1: Muito bom dia. O pedido formulado pela Federação Senegalesa alega a ocupação do estádio Abdoulaye Wade, onde se devia realizar o jogo, tendo por isso pedido a troca na ordem dos jogos, porque aquele país acolhe os Jogos Olímpicos daquela região. Assim sendo, os Mambas jogam as duas primeiras jornadas em casa contra o Senegal a 25 de setembro e o Sudão 4 dias mais tarde no Estádio Nacional do Zimpeto. Uma nota recebida na nossa redação indica que a troca teve a anuência do selecionador nacional, Chiquinho Conde, e prontamente comunicada à Confederação Africana de Futebol. Assim sendo, contas feitas dizem que os Mambas vão fazer toda a primeira volta em casa, uma vez que na terceira jornada recebe a Seleção Nacional da Etiópia. Na derradeira fase de apuramento, ao CAN 2027, os Mambas jogarão fora a quarta jornada contra a Etiópia. Na quinta ronda, viajam ao Senegal e fecham a qualificação defrontando o Sudão também fora de casa. Nas provas africanas de clubes, a União Desportiva do Songo deixa hoje a capital do país rumo a Luanda, onde vai defrontar no próximo sábado, a final da tarde, o Petro de Luanda para a segunda mão da primeira eliminatória de acesso à fase de grupos da Liga dos Campeões Africanos em futebol. O diretor desportivo dos hidroelétricos acredita numa possível passagem eliminatória seguinte por reconhecer qualidades no plantel da equipa moçambicana. Paulo Trigo diz que em jogo de futebol e com uma desvantagem mínima tudo pode acontecer. Lembro-vos que a HCB, ou seja, a União Desportiva de Songo, perdeu no último domingo diante do Petro por 0-1 no Estádio Nacional do Zimpeto.
2: Jogámos principalmente na primeira parte, eu acho que é um pouco encorajador, então vamos ver se conseguimos mudar de cenário. Tem uma competição diferente, as motivações também são diferentes. Eu vi os jogadores galvanizados no final de semana passado, então era importante que continuássemos com essa atitude para tentarmos reverter. Pois embora é bastante difícil, jogas fora de casa, mas não vamos atirar a toalha ao chão, né? Agora, em relação à preparação, fizemos ontem o treino no campo de Tchumene.
1: Diretor desportivo da União Desportiva do Songo, Paulo Trigo, e a crença na passagem eliminatória seguinte rumo à fase regular da Liga dos Campeões Africanos em futebol. Os campeões nacionais vão procurar desfazer-se da derrota por 0-1 do jogo da primeira mão em casa no Estádio Nacional de Zimpeto. Aqui vai ficar e jogar a ABB, que tendo uma vantagem de 1-0, joga diante do Atomic Ngome das Ilhas Comores, o acesso à segunda eliminatória da Taça da Confederação. E a nível interno, o Moçambola 2026 está de regresso já no próximo domingo com os jogos da Jornada 20, com duas partidas. A Ação Esportiva de Vilanculo, Bahia de Pemba, no campo municipal Valdemar de Oliveira Fernandes, na Machixe, e Ferro Rovado de Lixinga, Ferro Rovado de Nampula, no 1 de maio, em Lixinga. Na terça-feira, a Liga Desportiva de Sofala joga no Xiveve, diante do Ferro Verde Maputo, e na quarta-feira, a União Desportiva do Songo recebe o Clube de Esportes de Machaquene, enquanto Ferro Rovado da Beira terá a visita da Associação Black Bulls, e Xingal de Tete joga diante do Costa de Sol, na Vila Mineira de Muatizim. No basquetebol, inicia hoje a maratona da final da Liga Nacional Feminina, com o embate entre o Costa de Sol e o Ferroviário, ambos de Maputo. Já no setor masculino, arranca a prova com os embates Ferro Verde Beira, Águias Especiais de Maputo, Ferro Verde Maputo, Ferro Verde Climani, Costa do Sol, Ferro Verde Nampula e Machaquene, Clube Municipal da Beira. Jogos Escolares, 16ª edição, a Delegação Provincial do Niassa, que participou nesta edição do Festival dos Jogos Escolares, chega hoje à cidade de Lixinga, onde será recebida pelas autoridades locais. Na caravana desta viagem longa, continua o jornalista Mércio João. Bom dia.
3: Ao quarto dia de viagem, a delegação de Niassa, ida dos Jogos Escolares de Inhambane, vai percorrer os últimos 290 quilômetros de estrada ao destino final, Lixinga. Esta quarta-feira, a comitiva pernoitou no distrito de Quamba e o trânsito nesta quinta-feira será de pelo menos 5 horas através da Estrada Nacional número 13. Ao chegarmos no distrito de Quamba na noite desta quarta-feira, o chefe da delegação de Niassa aos Jogos Escolares, Matias Chapungo, referiu-se ao decurso da viagem.
4: Está sendo tranquila desde Inhambane. Tivemos uma cobertura total em termos de proteção com os membros da PRM. Os jovens todos estão saudáveis. Achamos nós que tudo está a correr a contento. A marcha não é muito acelerada, porque estamos a transportar os nossos atletas, e são miúdos, são jovens. Também as pequenas paragens constituem para eles uma excursão, porque também é um ver Moçambique para os nossos meninos. Aquilo que foi a unidade nacional que caracterizou a 16ª edição do Festival Nacional de Jogos Desportivos Escolar, também acompanha-se com a excursão dos meninos. Então, estão a aproveitar ver Moçambique de leis a leis. Saíram de Niassa, o extremo norte de Moçambique, até Inhambane.
3: Matias Chapungo, chefe da delegação de Niassa aos Jogos Escolares de Inhambane, e o último dia de viagem no regresso da comitiva provincial. A delegação de Niassa saiu de Inhambane na passada segunda-feira, pernoitando em Inchop, na província de Manica, Mucuba, na Zambésia e Quamba, aqui no Niassa. Mércio João, a partir de Quamba.
1: Em casa já está a delegação provincial de Manica, Daniel Oliveira.
5: Cerca de 250 atletas de Manica que participaram no Festival Nacional dos Jogos Desportivos Escolares e permaneceram no centro de treinos em Chimoio desde maio estão a regressar aos seus distritos de origem. Os atletas deverão agora retomar as aulas do terceiro trimestre nas suas escolas. Esta terça-feira, regressaram às suas zonas de origem os atletas da cidade de Chimoio e dos distritos de Gondola, Makate, Manica, Sussundenga e Vanduz. Segundo o chefe da repartição dos assuntos transversais na Direção Provincial da Educação de Manica, Lourinho Awas, o processo de regresso prossegue esta quarta-feira, abrangendo atletas dos distritos do norte e sul da província.
1: A delegação provincial de Manica está de regresso a casa, com os atletas dos distritos a regressarem às suas zonas de origem. E ontem foi dia de gala do 15º aniversário do ESCID, a Faculdade de Educação Física e Desporto da Universidade Eduardo Mondlane, um evento que foi testemunhado pelo Albino Muyambo.
6: A Escola Superior de Desporto da Universidade Eduardo Mondlane promoveu esta quarta-feira a gala que assinala os 15 anos da existência. Comigo, o magnífico reitor da UEM, professor doutor, o que é que significa este momento que assinala os 15 anos da instituição?
7: Sim, muito obrigado. Para além da celebração, é um momento de compromisso institucional da nossa Escola de Desporto. Porque ao longo desses 15 anos a escola cresceu, ampliou horizontes, formou gerações, mas pensamos que ainda há mais por fazer. E por isso, quando celebramos esses 15 anos, para além de reconhecer figuras que contribuíram, estamos a assumir um compromisso com a sociedade, no sentido de que queremos uma escola cada vez mais ativa, uma escola que continue a formar, mas sobretudo investigue sobre os problemas reais da sociedade. Há de perceber facilmente que a área do desporto é uma área relevante para a sociedade e nós, como instituição de ensino superior compreensiva, não podemos ficar aquém ou para além desta área de formação. Por isso, queria felicitar os meus colegas da escola que têm estado a trabalhar, mas desafiá-los, sobretudo, para reforçar a pós-graduação, refiro-me ao mestrado e ao doutoramento. E este é o desafio real que nós estamos a nos colocar.
6: Professor Dr. Manuel Guilherme, reitor da Universidade Eduardo Mondlane, falando no término da gala que assinala os 15 anos da existência da Escola Superior de Desporto, desta maior instituição de ensino aqui no nosso país.
1: Ficou desportivo no Jornal da Manhã? Bom dia.
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10: O presidente da República, Daniel Chapo, iniciou hoje uma visita de trabalho de 3 dias à província de Inhambane, visando acompanhar de perto a realidade das comunidades, avaliar o estágio de execução dos programas governamentais e reforçar o diálogo com os diferentes atores políticos, económicos e sociais da província. Durante a sua estadia em Inhambane, o chefe de Estado vai escalar os distritos de Zavala, Funhalouro, Upanda e Vilanculo, onde deverá inaugurar infraestruturas, realizar comícios e reunir-se com mulheres, de acordo com o comunicado recebido na nossa redação. Acompanha o chefe de Estado na deslocação a Inhambane, os ministros na presidência para os assuntos da Casa Civil, Ricardo Sengo, da Administração Estatal e Função Pública, Inocêncio Impissa, o ministro do Interior, Paulo Chachini, ministra da Educação e Cultura, Samaria Tovela, das Obras Públicas, Habitação e Recursos Hídricos, Fernando Rafael, e o secretário de Estado do Trabalho, Gênero e Ação Social, Abdul Ismael. Entretanto, o trabalho do chefe de Estado em Inhambane começa na vila de Kisiko, em Zavala, onde, entre outras atividades, deverá inaugurar um Instituto Superior Politécnico. Cidadãos ouvidos pela Rádio Moçambique em Kisiko dizem estar alegres com a visita e esperam que o presidente da República aborde alguns dos desafios que enfrentam, entre os quais a erosão pluvial, acesso à energia e empreendedorismo.
9: Como expectativa é ouvir o alargamento da rede elétrica.
11: Sunil Elias Massangue. Gostávamos que houvesse mais empreendedorismo ou negócios construtivos para que se pudessem beneficiar os nativos e residentes da vila de Kisiko.
12: Alberto, então, eu gostaria que ele falasse muito mais nas vias de acesso. As nossas vias de acesso não estão em condições. Olhando para aqueles que vivem lá no interior, não é fácil a gente se deslocar de um lugar para o outro.
10: Expectativas dos residentes na vila de Kisiko, em Zavala, em torno da visita hoje do presidente da República ao distrito. A PRM no Niassa intensifica ações de fiscalização da linha de fronteira para combater o crime de contrabando de combustíveis de Malawi para Moçambique. Em resultado destas ações, foram apreendidos no último fim de semana 140 litros de gasolina na zona de fronteira com Malawi e na cidade de Lixinga, bem como vários recipientes vazios usados para a mesma prática criminosa.
13: Por meio das reuniões que temos realizado, ligação polícia-comunidade no traçado fronteiriço, permite que esta colaboração exista de forma permanente, mas como sabeis, a informação sempre pode chegar a escapar. Vezes sem conta, este movimento de combustíveis é realizado fora daqueles que são os principais pontos de controle da fronteira e acaba consubstanciando esse movimento de entrada, mas usando caminhos ilegais.
10: Chefe de Relações Públicas no comando da PRM no Niassa, Osvaldo Mahando, e o movimento de contrabando da gasolina e venda clandestina na província do Niassa. O distrito de Machaza, em Manica, foi declarado livre da cólera depois de 45 dias sem registro de casos do surto. Reporta o jornalista Domingos Cadeado.
14: A administradora de Machaza, Lídia Nicoadela, destacou o trabalho realizado pelo setor da saúde no tratamento dos pacientes e sensibilização da população para o reforço das medidas de prevenção da cólera, que contribuíram para a não existência de novos casos. Lídia referiu que a declaração do fim do surto da cólera no distrito resultou da intervenção de todos os estratos sociais, desde as lideranças comunitárias, religiosas, entre outros, que se juntaram nas ações de sensibilização. O distrito de Machaza registrou um cumulativo de 59 casos, dos quais 3 pacientes ficaram internados e outros tiveram diagnósticos e tratamentos ambulatórios. Domingos Cadeado, a partir da cidade de Chimoio.
10: A Comissão Política da Frelimo encoraja o governo a acelerar as reformas tendentes à melhoria do ambiente de negócios para o desenvolvimento do país. O porta-voz do partido, Pedro Galiche, diz que é interesse da Frelimo ver o setor privado a assumir um papel mais ativo na geração de emprego e riqueza para os moçambicanos.
15: A Comissão Política encoraja o governo a prosseguir com reformas destinadas à melhoria do ambiente de negócios, à atração de investimento, ao fortalecimento da produção nacional e à criação de condições para que o setor privado assuma um papel cada vez mais ativo na geração de riqueza, emprego e oportunidades para todos os moçambicanos.
10: Porta-voz da Frelimo, Pedro Guilherme, falava esta quarta-feira no final de mais uma sessão da Comissão Política do Partido. Na sessão de ontem, a Comissão Política designou João Muxini Mudema para desempenhar a função de primeiro secretário interino da Frelimo a nível da cidade de Maputo. E no plano internacional, o presidente dos Estados Unidos, Donald Trump, diz que o conflito contra o Irão terminará imediatamente após as eleições intercalares para o Congresso dos Estados Unidos, marcadas para início de novembro próximo. Em declarações a jornalistas ontem, Trump referiu que até essa altura o Irão terá chegado à exaustão em relação à guerra. O estadista norte-americano espera igualmente que, após as eleições intercalares, o preço da gasolina baixe consideravelmente. Mais de 6 meses após o início da ofensiva israelo-americana contra o Irão, o conflito continua sem saída à vista, numa altura em que há subida de preços de combustíveis e da inflação nos Estados Unidos. Apresentamos as notícias. Próximo bloco, às 8 horas.
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0: Temperaturas máximas para hoje com o meteorologista Gonçalves Mabui.
17: As cidades de Tete, Nampula e Pemba serão as cidades que terão temperatura mais elevada, de 30 graus Celsius. Seguido de Maputo, com 29. Xai-Xai de Beira, 28. Inhamane, 27. Vilanculos de Vilmano, 26. Chimoio, 25. E por último, temos a cidade mais fresca, que será a cidade de Lixinga, com 21 graus Celsius.

0: Vamos abrir a nossa janela de repórter, quando são 7 horas e 8 minutos. É para falar do nível de percepção da utilidade pública dos anúncios meteorológicos para a navegação marítima por parte dos pescadores da cidade de Maputo. Este breve contacto é com Alexandre Banhissa. Bom dia.
1: Tchau, convites. Muito bom dia. Respondemos a partir daqui da zona do bairro dos pescadores, na capital do país, numa manhã fresca em que, pelo menos aqui, o ambiente é de muita agitação, porque estão aqui muitas senhoras, donas de casa, que vendem alguns produtos do mar. O que abunda nesta altura, pelo menos aqui na capital do país, é o peixe magumba e também a mesma. Tem muita mesma aqui a sair, o que está a movimentar centenas de senhoras aqui, porque durante a noite foi uma noite de produção por parte aqui dos pescadores, e alguns a estas alturas vão até se fazendo ao mar. Eu perguntava aqui ao meu interlocutor, chama-se Francisco Majeca, ele faz parte da associação aqui dos pescadores, e eu ainda perguntava, o mar está baixo e mesmo assim alguns pescadores estão a fazer-se ao mar, e ele dizia que tem sido assim, qualquer oportunidade que eles têm é de se fazer ao mar para poder, portanto, ter o seu ganha-pão, o seu sustento. E eu pergunto, como é que os pescadores aqui da capital do país, que tem aqui uma costa de cerca de 20 km de extensão, estendendo-se desde o limite sul, isto aqui na Baía de Maputo, iniciando na zona de Matutuíne, até o limite norte, que vai até a zona de Marraquene, concretamente na Praia da Macaneta. Como é que vocês recebem, obedecem os anúncios meteorológicos no que toca à navegação marítima? Como é que vocês recebem estas informações?
2: Sim, bom dia. Chamo-me Francisco Fernando Majeca, secretário do Conselho Comunitário de Pesca da Costa do Sol. Sim, indo para a sua questão, é normal, atualmente os pescadores andam informados. O pescador não está fora da evolução, está informado. Temos telefones Android que sempre consultamos. Então, diariamente o pescador, sempre que se faz ao mar, tem que consultar a temperatura, saber se há condições para seguir a pesca ou não. E, fora disso, acompanhamos sempre a meteorologia através da rádio, através da televisão. E, pronto, a partir daí, se as condições não permitirem, não se faz ao mar.
3: E eu percebo que aqui são vários os tipos de embarcações que estão aqui. Como é que vocês fazem a construção aqui destas embarcações?
2: Pronto, alguns barcos nós compramos, né? Quem puder vai comprar. Compramos em Maracuene, compramos na praia de Gazeni. E outros são feitos aqui. Temos técnicos, carpinteiros que fazem. O pescador compra o material e depois entrega ao carpinteiro para fazer.
3: Já tiveram certamente aqui alguns sinistros marítimos. Que tipo de sinistros é que vocês costumam ter aqui?
2: Sim, já tivemos. Mas atualmente aquilo parou, não é? Muitas das vezes, naquela altura, era por falta de acompanhamento do tempo. Mas atualmente, às vezes é por falta, quer dizer, o barco não tiver condições, às vezes fura-se, então no meio da água. Mas atualmente temos poucos sinistros.
3: Este ano, se calhar ano passado, quantos sinistros mais ou menos é que acompanharam?
2: Este ano só tivemos um sinistro de um pescador que escorregou num barco e caiu, foi difícil para se recuperar, tentou-se, mas não conseguimos recuperar. Acabou perdendo a vida. Até então foi um. Então, depois tivemos um problema ainda esta semana, mas foi um problema de como há problemas de falta de produto no mar. Então, os pescadores conseguiram uma boa parte, uma boa quantidade de peixe bagre, né? Então, eles carregaram o barco e superlotaram. Então o barco teve que afundar, mas tiveram pronto socorro. porque haviam alguns barcos por aí perto. E assim o barco recuperou-se ontem.
1: E tem alguns horários específicos para a pesca?
2: Não.
1: E o tempo em que o pescador tem que ficar no mar?
2: É, horário específico não temos, porque dependemos da maré. Então, às vezes que vai-se ao mar de madrugada, por exemplo, agora estão a ir e a maré está a vazar, daqui a bocadinho, ao encher, há uma equipa que há de ir. Então, o tempo de permanência também depende da quantidade, aliás, depende da produção. Então, depende da produção.
1: Vale a pena ser pescador?
2: Sim, vale a pena ser pescador, mas atualmente temos problemas também das mudanças climáticas. Né?
1: Exato, rapidamente, em 30 segundos mesmo para terminar. Que problemas são estes?
2: O problema da escassez do produto. As mudanças climáticas não afetam só a agricultura e os outros setores, afeta até muito mais o pescador, porque atualmente o produto é escassez, não conseguimos render. Então aqui o pescador vive à maneira, à sua maneira.
1: De uma maneira. Pega no telefone, Google, para ver se a temperatura está boa ou não está boa.
2: E vai.
1: E mesmo sem acompanhar às vezes as informações que os meios de comunicação têm dado.
2: Sim. Muitas das vezes acompanhamos através do telefone. Do telefone Android. Então consultamos Google, verificamos que a temperatura permite para entrarmos e entramos.
1: Tal como hoje, a temperatura está boa.
2: Está boa, sim.
1: Muito obrigado. Francisco Madueca, ele faz parte aqui da Associação dos Pescadores, aqui da Costa do Sol. Ficou essencial, o principal meio de informação são os telefones inteligentes. Apenas entram na biblioteca, o Google, para perceber como é que está a questão da temperatura, porque o mar este tem um ambiente imprevisível e as suas condições do tempo, elas impactam diretamente na estabilidade das embarcações e sobretudo na vida dos tripulantes. A prevenção, esta é das mais importantes, porque o aviso sobre a tempestade, sobre ciclones, sobre algumas frentes frias, estas podem ser evitáveis caso alguns pescadores façam-se ao mar, mesmo sem obedecerem aqui às condições de navegação marítima. Alexandre Manheça, do bairro dos Pescadores, para o Jornal da Manhã. Bom dia.
0: Bom dia. A dispersão da população está a atrasar a expansão da rede de energia elétrica nas localidades de Belane, Mapinhane, Moapsa, no distrito de Vilanculo, província de Inhambane, Efraim Macitel.
4: A meta de efetuar cerca de 7 mil novas ligações até o fim do ano está longe de ser atingida devido a longas distâncias entre as habitações. Até o momento, a eletricidade de Moçambique conseguiu efetuar pouco mais de 3 mil ligações, maioritariamente concentradas nas zonas comerciais. Para ligar poucas famílias à rede pública, as equipas técnicas da eletricidade de Moçambique são obrigadas a estender linhas elétricas por longos quilómetros. Esta dispersão encarece os custos de prestação de serviços sociais básicos e deixa muitas famílias fora do alcance do fornecimento da energia elétrica. A situação é mais crítica em localidades como Moapsa, Belane e Kiwen, onde existem famílias a residir com intervalos superiores a 15 quilômetros entre si. Apesar deste constrangimento, o administrador de Vilanculo, José Jeremias, garante que o programa Energia para Todos continua a avançar e alcançando comunidades que recebem eletricidade pela primeira vez.
5: E neste momento o empreiteiro está lá a garantir a expansão, porque a energia já temos em Belane. O que está a acontecer agora é a expansão nas residências. Claro, não serão todas elas, é um desafio. Ainda falta muito, mas a empresa, como já no âmbito do programa Energia para Todos, está a acelerar.
4: Administrador de Vilanculo, José Jeremias, frisou que o governo continua a sensibilizar os moradores no sentido de se agruparem em povoados, de modo a facilitar a chegada de serviços sociais básicos, como a água, saúde e energia elétrica. É tudo. Jornal da Manhã, Efraim Macitela. Muito bom dia.
0: Vamos aos nossos correspondentes. O Malau está com um déficit de 324 mil milhões de kwachas, cerca de 12.800 milhões de meticais, para melhor se preparar para uma possível seca provocada pelo El Niño. Sérgio Sixpence.
6: Dos 488,5 mil milhões de kwachas, cerca de 18 mil milhões de meticais necessários, o país tem disponível apenas 163,7 mil milhões de kwachas, cerca de 6 mil milhões de meticais. De acordo com o plano preliminar de preparação do governo, a escassez ameaça comprometer os esforços nacionais de resiliência em matéria de segurança alimentar, energia, saúde e sistemas hídricos. Num comunicado divulgado pela Presidência da República, através do Comitê Ad Hoc do Gabinete sobre o El Niño, o governo afirmou que a estimativa do valor necessário é preliminar e será refinada à medida que haja variações setoriais e as previsões climáticas se tornarem mais claras. O plano de preparação assenta em dois pilares, a preparação e a resiliência. Abrange 14 setores prioritários, incluindo agricultura, segurança alimentar, nutrição, saúde, água e saneamento, energia, proteção e logística. Sérgio Sixpence, em Blantyre.
0: Candidaturas supostamente fora do prazo prometem batalha judicial renhida na África do Sul. A Aliança Democrática, o segundo maior partido do país, recorreu ao Tribunal Eleitoral. O objetivo é impedir que o ANC valide as listas de candidatos que já tinham sido chumbadas pela Comissão de Eleições. Eduardo Figurão.
7: Num curto comunicado divulgado esta quarta-feira, a Aliança Democrática, que é o principal parceiro do ANC no governo de unidade nacional, afirma que esta intervenção serve para defender a lei e os prazos oficiais. A Aliança Democrática defende que as regras da Comissão Eleitoral se aplicam a todos de forma justa e que nenhum partido pode ter tratamento especial por falhar prazos. Esta quarta-feira, numa ação de campanha porta a porta na zona de Tembisa, o presidente do ANC, Cyril Ramaphosa, recusou alongar-se sobre a disputa jurídica.
8: Once we lodge papers in court, we leave it up to the judiciary.
7: Uma vez apresentados os documentos, deixamos a decisão para o Poder Judicial. Os juízes devem ter a palavra final. O ANC recorreu ao tribunal, apresentou os seus argumentos e, no fim, cabe aos tribunais decidir. E segundo o que apuramos, o Tribunal Eleitoral começa a analisar o recurso do ANC na próxima terça-feira. Rádio Moçambique, Eduardo Figurão, Joanesburgo.
0: O partido Chama Chama Pinduza reafirma o compromisso de retomar o processo de reforma constitucional num futuro próximo, ao mesmo tempo que ressalta que a reconciliação nacional deve ser uma prioridade.

Bom dia. 14 mil raparigas moçambicanas vão beneficiar de apoios financeiros de 100 mil meticais a fundo perdido para iniciarem pequenos negócios no âmbito de uma iniciativa de empoderamento económico apoiada pelo Banco Mundial. O anúncio foi feito ontem, quarta-feira, em Maputo, pelo Presidente da República, Daniel Chapo, na abertura da 8ª Conferência Nacional sobre Mulher e Gênero. Antes de receberem o apoio financeiro, as jovens serão submetidas à formação em empreendedorismo com vista ao desenvolvimento de competências para a criação e gestão dos seus negócios. A Confederação das Associações Económicas de Moçambique, CTA, realiza hoje na cidade de Maputo um Economic Briefing, encontro que vai colocar em análise o atual ambiente de negócios no país. Na ocasião, será apresentada a 22ª edição do relatório do Índice de Robustez Empresarial, referente ao segundo trimestre de 2026, documento que acompanha a evolução do desempenho e das condições de atividades das empresas moçambicanas. O evento vai igualmente centrar-se nos efeitos da conjuntura económica atual e da crise de combustíveis sobre o setor empresarial, no momento em que os custos operacionais e as condições de funcionamento das empresas continuam a pressionar a atividade económica. Antes do fecho desta edição do Noticiário Económico, vamos espreitar o comportamento de algumas moedas estrangeiras face ao metical. O rand é comprado a 3 meticais e 95 centavos e vendido a 4 meticais. Já o dólar é comprado a 63 meticais e 27 centavos e vendido a 64 meticais e 54 centavos. Por sua vez, o euro é comprado a 73 meticais e 70 centavos e vendido a 75 meticais e 18 centavos. Bom dia.

0: crónica de hoje é assinada por António Tembe.
1: Táxi Mota, o luto está na próxima esquina. O advento de empreendedorismo aliado à economia de mercado em Moçambique abre espaço para que gente que pensa fora da caixa, como se costuma dizer, pense em estratégias que visam garantir a renda familiar. Neste grupo de concidadãos, emergem os mototaxistas, que apesar de lutarem para o pão de cada dia, também estão no centro das atenções por causa do seu comportamento na via pública. Trata-se de empreendedores com alguma arrogância na rodovia, a ponto de acharem que buzinadelas, gincanas e muita arruaça à mistura confere-lhes o título de donos da estrada. Isto tudo vem por causa do acidente que esta semana ceifou a vida de quatro membros da mesma família que se faziam transportar numa motorizada sem nenhuma medida de proteção em Marraquene, província de Maputo. Segundo as autoridades policiais, um automóvel terá cortado prioridade ao mototaxista, o que revela outra falta de comprometimento com a vida por parte dos que desrespeitam os próprios mototaxistas. Mas a questão para a qual não se pode fechar os olhos tem a ver com o facto de um meio de transporte concebido para duas pessoas estar à altura do sinistro a transportar o dobro da sua capacidade sem que ninguém, mas ninguém mesmo, tivesse importado com este desmando. É que já virou moda em Moçambique uma motorizada a ser vista em plena via pública com quatro até cinco passageiros e com gente até a aplaudir como se aquele ato fosse heróico. Como que a apimentar ainda mais a saga, os nossos irmãos mototaxistas conduzem como se estivessem numa estrada privada, onde só e somente eles têm o privilégio de conduzir.

Com estas atitudes, não se vislumbra nenhum sentido de responsabilidade pela vida própria e alheia, uma vez que fala mais alto o lucro, a indisciplina e a falta de bom senso. Não tenho nenhum domínio sobre os mistérios da vida e da morte, mas acredito que, com um pouco de responsabilidade, pode-se evitar a morte de muitas pessoas ensanduichadas, emotorizadas, bastando apenas que alguém tenha um pouco de juízo para perceber que a motorizada foi concebida somente para levar duas pessoas. É necessário que nós, os passageiros também, tenhamos um pouco de amor pela vida, tendo em conta que até hoje não se sabe de alguém que tenha uma vida extra e cada um de nós, quando sai de casa, deixa pessoas que esperam ansiosamente até ao nosso regresso e só respiram de alívio quando percebem que no final do dia a família está toda ela reunida. Enfim, enquanto refletimos sobre o caminho para disciplinar os nossos mototaxistas e por que o perigo com ele está mesmo ali à esquina, um forte abraço, Antônio Tembe.

0: Três artistas estrangeiros estão já no país para participar do Festival Internacional do Distrito da Moamba, marcado para este fim de semana, naquele ponto da província de Maputo. Este é o Cultural, hoje apresentado por Alfredo Mianga.
1: Ernesto Chauqui, ouvinte, muito bom dia. Trata-se do cabo-verdiano Grace Evora e a sua banda, a cantora sul-africana Ken Kumalo e a norte-americana Kerry White, que além de participar do Festival Internacional de Moamba, Moss Fest, vão visitar alguns locais históricos das províncias de Maputo e Inhambane, Juvitangovo.
2: A organização trabalha neste momento nos últimos acertos na Arena da Moamba, local que vai acolher o evento. Jaime Mirandolino, diretor do Festival Internacional da Moamba, explicou estar tudo a postos quando faltam apenas 2 dias para a realização do evento.
3: Falta neste momento chegar a Maputo, Ana Joyce. Está-se a trabalhar a todo gás, a todo vapor, para que tenhamos efetivamente uma experiência fabulosa na terra de mãos abridosas.
2: O Festival Internacional Moafest vai abrir na sexta-feira com Divas Night, um palco que vai juntar e enaltecer a força da mulher artista. O sábado, dia do evento, inclui a Praça dos Chefes, uma feira gastronômica que tem como objetivo apresentar ao público nacional e internacional a gastronomia moçambicana.
1: Artistas do Distrito de Moeda estão satisfeitos com a criação de uma nova banda musical que vai acompanhar as atuações dos músicos do norte da província de Cabo Delgado, João Capoca.
4: Falando à Rádio Moçambique, alguns artistas da província de Cabo Delgado disseram esperar mudanças com a criação da banda musical, com a troca de experiência com jovens provenientes e dos distritos de Moeda, Nangadi, entre outros. As palavras que se seguem são de Leison Chudia e Mako Voice, jovens artistas da música ligeira em Moeda.
5: Quando tem uma banda deste gênero no nosso distrito, é um passo bonito porque com as bandas a maior parte dos artistas vão aprender a fazer música ao vivo.
4: A banda Antadala foi criada por iniciativa do governo do Distrito de Moeda, com o objetivo de unir os jovens músicos dos três distritos que fazem parte do Planalto dos Macondes para divulgarem os seus talentos e a cultura maconde.
1: Termino cultural com a indicação de que a cidade portuária de Nacala, em Nampula, prepara-se para realizar em novembro próximo a primeira edição do Festival Provincial Wampula Nopia, traduzido Nampula Chegamos, Gil de Máquina.
6: Com a duração de 2 dias, o Festival Wampula Nopia espera juntar mais de 7 mil pessoas, entre organizadores, artistas, convidados e o público. A diretora do setor de cultura e turismo, Shamila Picá, referiu que com a realização do Festival Wampula Nopia espera-se o fortalecimento do turismo e desenvolvimento da economia da província em geral e de Nacala Porto em particular.
1: Assim, ouvinte, termina o Cultural aqui no Jornal da Manhã. Bom dia.

0: café da manhã. Hoje vamos falar do lançamento da 2ª Conferência Internacional de Investimentos de Gaza, onde serão apresentados objetivos e oportunidades de negócios que a província vai oferecer nos próximos tempos. Justino Xizango, porta-voz do evento, é o nosso convidado de café, moderado por Rogério Madede, a partir dos estúdios da RM em Xai-Xai. Bom dia, Rogério Madede.
1: Ora viva, Ernesto Chauk, muito bom dia, saudações extensivas para o nosso estimado ouvinte. Efetivamente, tem lugar hoje na capital do país, Maputo, a cerimônia de lançamento da 2ª Conferência Internacional de Investimentos da província de Gaza. E para falarmos deste evento, já está connosco aqui nos estúdios Justino Xizango, porta-voz deste evento, a quem saúdo e agradeço pela presença. Senhor Xizango, concretamente, o que se pretende com o lançamento da Conferência Internacional de Investimentos da província de Gaza? Sabe-se que a 2ª Conferência Internacional de Investimentos da província de Gaza efetivamente vai acontecer em novembro próximo no distrito de Belém. Muito bom dia.
2: Muito bom dia. Queremos saudar a Rádio Moçambique, saudar igualmente os ouvintes da rádio a nível do território nacional e na diáspora. E, indo concretamente à vossa questão, gostaríamos de informar que Gaza vai fazer o lançamento da 2ª Conferência Internacional de Investimento, ato que vai ter hoje lugar em Maputo, às 16 horas, no Hotel Pulana. E o objetivo principal deste lançamento é fazer a divulgação, primeiro fazer a divulgação da conferência que vai acontecer em novembro, mas também procurar formas de encorajar a todos os investidores, seja nacionais e internacionais, a participarem desta conferência internacional que vai ter lugar em novembro. Portanto, o lançamento na cidade de Maputo é uma antevisão daquilo que se espera da Conferência Internacional de Investimento que terá lugar em novembro no distrito do Belém.
1: Efetivamente, quais são as potencialidades e oportunidades que Gaza vai apresentar nesta cerimônia de lançamento da Conferência Internacional de Investimentos, de modo a atrair a atenção e interesse dos potenciais investidores?
2: Certo. Gaza leva consigo uma carteira de investimentos corporizada por área econômica. E se olharmos, Gaza coloca na sua bandeira a questão da produção agrícola. Gaza é potencialmente agrícola a partir do rio Limpopo, toda a sua bacia do Limpopo. Portanto, para além disso, Gaza leva consigo a promoção para investimento no setor do turismo, no setor de mineração, no setor de transportes e logística, mas também leva consigo a questão da fauna que temos em Gaza. Portanto, estes elementos todos corporizam a carteira que Gaza leva neste lançamento, mas também, acima de tudo, para a Conferência de Investimentos que vai ter lugar em novembro.
1: Falando da agricultura, temos os grandes regadios. A esta altura, quais são as condições que existem para potenciais investidores?
2: Olha, nós temos áreas extensas ao longo do regadio para a produção agrícola e só quero fazer referência, por exemplo, no pré-lançamento da Conferência de Investimentos que houve durante o decurso da FACIM na cidade de Maputo. Sua Excelência Governador recebeu um projeto de investimentos grandes da Líbia, de investidores líbios que pretendem produzir arroz no regadio de Xokwe. Para dizer que o regadio de Xokwe, como do Xai-Xai e do Baixo Limpopo, oferecem condições e terra para esta questão de produção agrícola.
1: E no setor do turismo, quais são as condições que a esta altura a Gaza oferece?
2: Setor de turismo, nós temos áreas extensas a partir da Praia do Belém até a zona da Praia de Xidengel, contando com a Praia do Xai-Xai. Estamos a falar de turismo de costa, mas também temos turismo do interior, o turismo sinergético nos parques do Limpopo, no Parque de Banhine, e que Gaza oferece condições para a prática do turismo, para a construção de hotéis de padrões internacionais, igual ao hotel que está a acontecer dentro do Parque do Limpopo através do projeto Calingano.
1: Por outro lado, Gaza, a esta altura, é um grande potencial do ponto de vista da produção pecuária. Porém, ainda não está-se a tirar o maior proveito desta potencialidade, tendo em conta que ainda não temos, por exemplo, matadouros industriais e também a questão mesmo do melhoramento da espécie. Que ações, a esta altura, estão sendo equacionadas no sentido de atrair investidores para criar mais, digamos, proveito desta potencialidade que Gaza oferece no setor pecuário?
2: Certo. Primeiro, eu vou fazer das palavras Sua Excelência Governador da província, quando do pré-lançamento na FACIM, ele dizia que Gaza oferece condições para a produção de pecuária. E Gaza é uma das províncias ao nível do país com números elevados de produção pecuária. No entanto, a construção de matadouros, nós já temos um matadouro quase com padrões internacionais no distrito de Mapai, no distrito de Qualaquala, está em construções, que brevemente vai ser entregue. E temos o matador municipal no Xaxai, que neste momento o executivo do distrito e municipal de Xaxai estão a fazer lançamento deste matador para um concurso internacional, para ver se há alguém que se interesse para explorar. Portanto, ao nível da província de Gaza, vamos ter 3 polos de processamento de carne. A ideia é que os animais sejam abatidos localmente e seja processada a carne e levada para o mercado nacional e internacional, carne já depois de ser processada. Portanto, é um desafio e acreditamos que esses matadores, sobretudo o de Qualaquala, está em construção, já na fase final, também entre para esta rota de produção de carne bovina.
1: A questão de industrialização passa por transformarmos a nossa matéria-prima internamente. Neste contexto da industrialização, que ações o Conselho Executivo tem estado a empreender, no sentido de fazer com que os investidores criam indústrias dentro do território para que as matérias-primas sejam processadas internamente?
2: Certo. Há um esforço ao nível do governo para potenciar esta questão da industrialização ao nível da província, tanto é que nós temos espaços no distrito de Xonguenes, Buto, para instalação de indústrias.
1: Exato.
2: E Sua Excelência Governador e o seu executivo, ainda no decurso da FACIM, fizeram visita ao Parque Industrial de Beluana, na província de Maputo, para ir ver o conceito de industrializar Gaza. Portanto, neste momento, há um projeto muito grande no sentido de operacionalizar este projeto de industrialização da província de Gaza, tendo em conta as áreas reservadas para a instalação do parque industrial na província de Gaza.
1: Senhor Justino Xizango, o excesso de burocracia e a corrupção têm sido os grandes entraves que acabam afugentando os homens de negócios. Que medidas o Conselho Executivo Provincial tem em manga para travar ou inverter este cenário e criar um bom ambiente de negócios e investimentos?
2: Muito obrigado. A questão de combate à corrupção e da burocracia é um assunto... É palavra de ordem, Sua Excelência o Presidente da República. Sua Excelência o Governador, na sua intervenção, fez menção a este aspecto. Não vai tolerar os aspectos ligados à corrupção. Portanto, é intolerável. A corrupção está mais do que claro que retarda o desenvolvimento, atrasa os investimentos e depois ele desaconselha a vida útil e econômica da nossa província. Portanto, a palavra de ordem neste momento é corrupção zero na província de Gaza e criar todas as condições e ambientes possíveis para atrair investidores e acarinhar esses investidores com um tratamento eficaz em todas as instituições por onde os investidores passam.
1: Por outro lado, sabe-se que aqui na província de Gaza existem extensas áreas oceosas cujos titulares de doados não estão a fazer a devida exploração. O que será feito para permitir que estes espaços estejam à disposição daqueles que efetivamente querem investir e impulsionar o desenvolvimento desta parcela do país?
2: Muito obrigado. Este é um calcanhar de Aquiles na província de Gaza, sobretudo na zona Arável. Estamos a falar sobretudo na zona de Choco, Xaxá e outras áreas da nossa província. Mas há um trabalho que está a ser feito junto às entidades ligadas à gestão de terra. Primeiro é sensibilizar os detentores de doates e de áreas que não estão a fazer o uso e aproveitamento dessa terra. Mas o passo subsequente a isso, em caso de reincidência, é desapropriar as terras para reversão a favor do Estado e entregar pessoas que têm capacidades para a exploração. Quero só referir, fiz menção na minha intervenção, que os investidores líbios precisam de cerca de 21 mil hectares para a produção de arroz, instalação de fábricas de processamento e instalação de escritórios. Foram identificadas terras no Xokwe e no distrito do Limpopo. Estas terras também estavam nas mãos de pessoas, são terras ociosas. Mas o governo, junto de entidades locais, junto do governo local, por exemplo, para o distrito de Xokwe, conversou, negociou com os detentores desta terra e concordaram em traspassar esta terra a favor dos investidores líbios. E o que houve aí é uma questão de outsourcing, no sentido de os investidores transferirem tecnologias, transferirem as boas práticas de produção de arroz para os agricultores à volta dos hectares que serão atribuídos aos investidores líbios. Portanto, é esta parte da negociação, mas acima de tudo, se haver residência, é despropriação de terra e depois favorecer a favor do Estado para depois entregar investidores que tenham capacidade para produzir. Gaza é agora e a intenção neste momento é elevar Gaza para níveis ou padrões internacionais de produção agrícola, olhando para a parte de mecanização, industrialização e potenciar também os agricultores com técnicas apropriadas.
1: E a zona costeira é que lidera esta questão de áreas ociosas?
2: A zona costeira temos estes problemas. Nós temos, a quando da realização desta edição da FACIM, nós tivemos contactos com vários investidores que pretendem instalar campos de golfe, hotéis de alto padrão no distrito do Belém, e ficou este TPC junto da diretora provincial do turismo ou do executivo de Gaza, no sentido de garantir que esta, uma parte desta terra ociosa seja cedida a esses investidores que já apresentaram uma carteira de investimentos ambiciosa, e nós acreditamos que instalando esses investimentos no distrito do Belém, seja em Xaxai, vai elevar o nível e padrões internacionais de desenvolvimento de turismo.
1: Para além dos parques que fez referência, ou seja, dos espaços que foram identificados para a criação de parques industriais nas províncias do Limpopo, Xonguene e também em Chibuto, quais são os passos que estão sendo dados no sentido de capitalizar também o potencial disponível na Zona Económica Especial de Agronegócios do Limpopo?
2: Muito obrigado. A Zona Económica de Agronegócios de Limpopo está aí, ela já foi aprovada, está a funcionar. Neste momento estamos a aprovar projetos de investimento no regime geral e estamos à espera da instalação da estrutura de funcionamento da Zona Económica Especial. No entanto, há previsão de instalação de indústrias para processamento de fertilizantes agrícolas dentro do parque ou da Zona Económica Especial. Há uma perspectiva também da extensão, porque a Zona Económica Especial abarca os distritos de Xokwe, Guijá, Xaxai, Limpopo, Chibuto, e há uma perspectiva de alargar a área territorial ou a zona limite da zona econômica para o distrito de Massingir, Xikwalakwala e Mabalane. É um projeto que ainda vai ser apresentado em sede dos órgãos de governação ao nível da província, mas que o estudo já foi feito, já terminou. A Direção-Geral da APEX e o Ministério da Agricultura estiveram à frente deste processo e nós acreditamos que, terminado este processo, temos mais do que condições para a instalação. Por exemplo, a questão do distrito de Mapai prevê-se a instalação de indústrias à volta do porto, que será criado no distrito de Mapai, para operacionalizar este funcionamento da zona económica, industrializar, sobretudo, a produção agrícola, no sentido de processamento e mais.
1: Caro ouvinte, escuta o Café da Manhã da Rádio Moçambique. Estamos a falar do lançamento hoje da 2ª Conferência Internacional de Investimentos da província de Gaza, evento que vai acontecer hoje na capital do país, Maputo. Daqui a pouco vamos sim permitir a interação com os nossos ouvintes. Para já, as vias de acesso são fundamentais para a mobilidade, facilitando o escoamento da produção e dinamizando o desenvolvimento. Que ações estão em curso para melhorar a rede viária da província de Gaza?
2: Muito obrigado. A província de Gaza foi fustigada recentemente por cheias e inundações que, de alguma forma, impossibilitaram a transitabilidade em quase todos os distritos da província. Mas, se puder notar, neste momento que estamos a falar, já há comunicação entre os distritos todos da província e a capital provincial, neste caso Xaxai. Houve um trabalho de reabilitação, tapamento de rombos provocada por cheias. E, neste momento, estamos a falar, o governo da província de Gaza, neste caso o Conselho Executivo, o Sua Excelência Secretário de Estado, o Governador e as entidades locais estão num passo alargado no sentido de garantir a reabilitação eficaz das vias que ficaram danificadas. Se olharmos neste momento, está em curso a reabilitação inicial do dique de proteção do rio Limpopo. A empresa já está instalada em Gaza, já começou este processo de tapamento do dique que ficou rompido. Os passos a seguir serão caracterizados por reabilitação de vias de acesso, sobretudo aquelas que nos levam aos campos ou às zonas de produção.
1: Exato. Agora sim, vamos interagir com os nossos ouvintes e, para tal, chamo em antena o jornalista Vítor África. Vítor, muito bom dia.
3: Bom dia, Rogério Madede. As nossas linhas já estão abertas. Temos os números 21, 31, 77 e 77 e também 82, 34, 77. O estimado ouvinte pode também participar no Café da Manhã através da nossa página do Facebook, Jornal da Manhã RM. Temos em linha o ouvinte Domingos Neves a partir de Chimoio. Caro ouvinte, bom dia.
4: Desculpa. Desculpa, meu caro. Vitor África, muito bom dia. Bom dia, vasto auditório da nossa rádio pública, a rádio que conecta e projeta Moçambique. Eu quero desejar felicidades à província de Gaza e possa fazer uma alta promoção e propaganda das potencialidades da nossa província de Gaza. E eu gostaria aqui de ressaltar a questão que fez o Maded, a questão da rede viária, a questão das vias de acesso. Como é que está-se a pensar? Porque sempre que chove, não é problema de Gaza, é problema do país. Os distritos longínquos, os distritos recônditos, estou a falar, por exemplo, de Massangena, creio, Chukwalakwala, sempre que chove há intransitabilidade. Por exemplo, como é que um investidor que queira, digamos, investir, passa o plenasmo, em Massangena, em Chukwalakwala, e sempre que chove retrai, portanto, clientes. Então, é bom que se pense mesmo na questão das vias de acesso, porque também acaba sendo um fator catalisador, impulsionador, principalmente nos distritos. Vamos trabalhar. Mas não disse, Domingos Neves, a partir da região planática dos Montes Fingas, Manimani, Bumba e Cabeça de Guedes, África, bom dia.
3: Muito obrigado, ouvinte Domingos Neves. Muito obrigado pela audiência. Vamos agora até Xai-Xai. Ouvinte Félix Parruque, bom dia.
5: Olá, bom dia, Vitor África. Bom dia, Ernesto Chaluc. Bom dia, Rogério Madet, a partir daqui da capital provincial de Gaza. Bom dia, Dr. Justino Paulo Cisango. Bom, queremos agradecer e saudar esta segunda conferência de investidores, dado que a província de Gaza, de facto, tem muitas potencialidades por apresentar e por atrair investidores. A questão que eu coloco, Dr. Cisango, tem que ver exatamente com a primeira conferência, dado que esta é a segunda conferência. Certamente que na primeira conferência também houve a apresentação das possibilidades da Força de Gaza. A questão que eu coloquei, qual é a avaliação que se faz da primeira conferência até esta, que vai acontecer em novembro? Terá havido algum avanço depois daquilo que foi apresentado na primeira conferência? Teremos tido ganhos depois de investidores nessa primeira conferência? Essa é a primeira questão. A outra questão, sabemos que os investidores certamente em algum momento terão que ocupar bastas áreas. Aliás, disse que é necessário cerca de 21 mil hectares que vão ser necessários. Tem havido problemas do ponto de vista de assentamentos com as comunidades? Como é que está calculada essa questão se houver necessidade, naturalmente, de se assentar a comunidade local? Um abraço, espero que o Rui Xaxai das mais grandes.
3: E da Matola, concretamente em Congolote, liga-nos ouvinte Cadu Moreira. Bom dia.
6: Muito bom dia, Vitor da África, de igual modo de saúde ao ilustre convidado, ao moderador, a todo o amado auditório da Rádio Moçambique. Bem, já era sem tempo, como diz, é preciso efetivamente saudar a realização dessa conferência que tem a ver com a atração de investidores, porque tem essa narrativa segundo a qual já tem sido, portanto, negligenciada pela província. Então, espero efetivamente que seja uma conferência bastante profícua em termos de que vai discutir, em termos de encontrar efetivamente os financiadores para várias gente. Agora, a minha pergunta é sobre as infraestruturas, diferentes áreas, né? Fora a questão da estrada, como já foi comentado, a questão de infraestruturas de saúde, a questão de infraestruturas de bancos, já que está calculada essa questão, porque também tem sido um empecilho para os investidores. Quando vê que não há uma história de saúde, não há banco, então isso retrai investidores. Então, não sei se está calculado em termos de implantar essas infraestruturas ou demais, que facilitam o tratamento de documentos, tudo isso. E outra questão aqui é sobre mesmo essa questão de... Eu penso que ficou essencial, não podia ter dúvida das infraestruturas. Eu penso que é essencial essa questão. Muito bom dia. Eu dou uma hora a partir de Congolote, Matola. Um abraço.
3: Muito bom dia. Voltamos a Xai-Xai. Ouvinte Lázaro Mazuzzi, bom dia.
7: Ora viva. Bom dia, África. Bom dia, convidado, rádio ouvintes. Eu queria perceber, na explanação, o convidado estava a falar da industrialização de Gaza. E o que acontece é que já outrora tivemos aqui uma fábrica de descasque de arroz, que a província de Gaza é uma das referências na produção do arroz. mas que não temos nenhuma fábrica que pode até se considerar uma fábrica que abrange a produção a nível da província. Mas o que acontece é que temos também o problema daquilo que é o abate de animais naquilo que tem a ver com o matador. O nosso matador não é daqueles que pudesse considerar um matador para fazer face à resposta a nível da província. Então, queria saber o que é que estaria a fazer naquilo que tem a ver com a reposição dessas duas indústrias para que possa catapultar aquilo que é o desenvolvimento a nível dessa região. Muito obrigado. Bom dia.
3: Muito obrigado, caro ouvinte, e bom dia. Vamos agora escalar um outro ponto da província de Gaza. Xidengele, caro ouvinte, Isidro Banzi. Muito bom dia e pedimos a capacidade de síntese para darmos espaço a mais interação.
8: Muito obrigado. Primeiro, saudar o doutor Xizango e o modulador do Jarmaded. A questão que eu gostaria de saber, nesses investidores, não sei se estão cá os investidores de Xidengele, porque nós temos alguns investidores que apoiam muito o trabalho do governo. Não sei se são convidados, não. E também estamos a pedir o banco em Xidengele. Nós temos tantos investidores, mas não temos onde guardar o nosso dinheiro. É um apelo. E para terminar, doutor Xizango, olha, falou-se muito mais de corrupção para a gente denunciar. Eu denunciei um caso que estava a sofrer a nossa província. E o governo respondeu, e o indivíduo está me perseguindo com processos. É? Tantos processos que eu devo pagar muito dinheiro. Está em cima de 10 milhões ou 100 mil cada dia. Um cuidado que...
3: Muito obrigado, ouvinte Isidro Banzi. Ficou a sua colocação. Vamos espreitar a nossa página do Facebook. O ouvinte António Mucala escreve: bom dia, café da manhã. E ao convidado, o que a província de Gaza vai oferecer como potencialidades na área de agricultura e como capitalizar essa potencialidade? O ouvinte Ruben Jaime, a partir da Massinga Inhambane, escreve: bom dia, café da manhã. Quais são os grandes investimentos projetados para Moçambique nos próximos anos e quais são os benefícios para a nossa população, principalmente para aquela que reside nas zonas recônditas e com o difícil acesso? O ouvinte Lencastre Pacua, da cidade de Maputo, escreve-nos: saudações aos profissionais da Rádio Moçambique e aos ouvintes. Gostaria de saber, junto do convidado, como está cautelado o financiamento das pequenas empresas e quais são os requisitos para a identificação dos potenciais beneficiários. Fechamos esta interação com a mensagem do ouvinte, com a contribuição do ouvinte Arcílio Malunga, que escreve: muito bom dia. Penso que, mais do que captar investimentos, devemos concentrar-nos na qualidade desses investimentos. É importante atrair investidores que tragam capital, tecnologia, conhecimento, emprego e desenvolvimento das cadeias de valor locais. O verdadeiro sucesso de uma conferência de investimentos deve medir-se não apenas pelo número de investidores presentes, mas pelos projetos concretizados e pelo impacto positivo que estes terão na população. Rogério Madete.
1: Muito obrigado, Vitor África. Certamente o nosso convidado fez as devidas anotações. Senhor Xizango, alguma reação? Quais são os comentários e até alguns esclarecimentos que pode dar aos nossos ouvintes?
2: Muito obrigado. Queremos agradecer por esta interação com os ouvintes da Rádio Moçambique. Temos algumas questões, vamos passar em revista. O senhor Domingos, do Chimoio, gostava de saber como é que nós vamos garantir a transitabilidade em todo o ano para os distritos, tendo em conta aquilo que caracteriza Gaza na época chuvosa. Para Gaza, o maior desafio é a construção da barragem de Mapai. Com a construção da barragem de Mapai, nós sabemos que vamos controlar as águas resultantes da queda de chuvas, mas também águas que vêm a montante de países vizinhos, Zimbábue, África do Sul, são as águas que têm, em todo o ano, de forma cíclica, prejudicado tanto as vias de acesso na nossa província, mas também a questão dos regadios que ficam todos eles derrubados por conta da pressão das águas. Mas com a construção da barragem de Mapai, nós acreditamos que poderemos controlar o fluxo de água que entra para a nossa província. O senhor Félix Paruque, aqui da cidade de Xaxai, e queria estimar por ter ligado para nós, faz questão sobre a avaliação do primeiro plano estratégico. Nós queríamos dizer que, olha, nós fizemos a avaliação ao nível do governo, é um trabalho que está a ser feito ainda como estudo, mas a avaliação que se faz é positiva. O nível de cumprimento do plano estratégico anterior esteve em cerca de 78%, quase 80%, e nós acreditamos que é positivo. A ideia é fazer, dar seguimento a este plano estratégico que vai entrar em caducidade e incorporar aquilo que não foi feito neste novo plano estratégico que vai ser aprovado em sede da 2ª Conferência Internacional de Investimentos, que terá lugar em novembro no distrito do Bilene. A questão que é colocada também é sobre infraestruturas de saúde, infraestruturas bancárias. Eu queria referir que a província de Gaza neste momento está com 3 distritos sem banco, nesse caso o distrito de Chicubo, o distrito de Massangena, mas há outros serviços associados à bancarização que o governo está a promover, mas é do interesse do nosso governo garantir que todos os distritos estejam ligados com a construção da bancarização em toda a nossa província. A questão do senhor Lázaro Mazuza, eu queria lhe tranquilizar, o governo do distrito de Xaxá e o Conselho Municipal estão a fazer de tudo para operacionalizar o matadouro municipal de Xaxá e há um concurso que vai ser lançado para adjudicação deste matadouro a um investidor privado no âmbito das parcerias público-privado, neste caso o PPP, por formas que este matadouro seja uma referência ao nível da zona sul da província de Gaza, considerando que Mapá e Xqualaquala já estão no nível avançado também para esta questão do abate e processamento de animais e levar carne processada para o mercado nacional e internacional. O senhor Isidro Banzi faz algumas questões. Gostava de saber se investidores do distrito de Majacaze, neste caso do posto administrativo de Xidengel, foram convidados. É importante referir que a província convidou todos os investidores a participarem desta cerimônia de lançamento que vai ter lugar hoje às 16 na cidade de Maputo. E não são só de Xidengel, mas são investidores um pouco de toda a província, mas também investidores internacionais, embaixadores, entidades governamentais, os padrinhos da província de Gaza neste processo. Então, há uma série de convidados que foram levados a esta conferência, ao lançamento da conferência de investidor. As questões são muitas, mas eu penso que em sede própria poderemos prestar esclarecimento. Muito obrigado, Madete.
1: Exato. Estamos mesmo na ponta final. Algumas considerações finais mesmo para terminarmos. Só temos uns 30, 40 segundos.
2: Muito obrigado. O que nós vamos dizer a terminar esta nossa intervenção é, mais uma vez, fazer um convite aos moçambicanos para se juntarem à província de Gaza nesta cerimônia de lançamento e dizer igualmente que participem tanto investidores nacionais como estrangeiros para que a província de Gaza conheça este desenvolvimento. E para terminar, o slogan da província de Gaza é único: Gaza é agora, e nós queremos ver Gaza em cima das atenções dos moçambicanos e também da comunidade internacional. Obrigado.
1: Estimado ouvinte, o tempo não dá para mais. Termina por aqui o Café da Manhã. Hoje falamos do lançamento da 2ª Conferência Internacional de Investimentos da província de Gaza. O nosso convidado foi o porta-voz deste evento, Justino Xizango. O café foi moderado por mim, Rogério Madede, com assistência técnica de Amara Buduia. Gratos pelo carinho da sua audiência. Muito bom dia.
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0: 8 horas em Moçambique.

0: dadas por Vitor África.
1: O presidente da República, Daniel Chapo, inicia hoje uma visita de trabalho de 3 dias à província de Inhambane, visando acompanhar a realidade das comunidades, avaliar o estágio de execução dos programas governamentais e reforçar o diálogo com os diferentes atores políticos, económicos e sociais da província. Durante a sua estadia em Inhambane, o chefe de Estado vai escalar os distritos de Zavala, Funhalouro, Panda e Vilanculo, onde deverá inaugurar infraestruturas, realizar comícios e reunir-se com mulheres, de acordo com o comunicado recebido na nossa redação. Acompanham o chefe de Estado na deslocação a Inhambane os ministros da Presidência para Assuntos da Casa Civil, Ricardo Senghu, da Administração Estatal e Função Pública, Inocêncio Impissa, ministro do Interior, Paulo Xaxini, ministra da Educação e Cultura, Samaria Tovela, das Obras Públicas, Habitação e Recursos Hídricos, Fernando Rafael, e o secretário de Estado do Trabalho, Gênero e Ação Social, Abdul Ismael. E o trabalho do chefe de Estado em Inhambane começa na vila de Kisiko, em Zavala, onde, entre outras atividades, deverá inaugurar um Instituto Superior Politécnico. Cidadãos ouvidos pela Rádio Moçambique em Kisiko dizem estar alegres com a visita e esperam que o presidente da República aborde alguns dos desafios que enfrentam, entre os quais a erosão, acesso à energia e empreendedorismo.
2: Como expectativa é ouvir o alargamento da rede elétrica.
3: Sunile Elias Massangue, gostávamos que houvesse mais empreendedorismo ou negócios construtivos para que se pudessem beneficiar os nativos e residentes da vila de Kisiko.
4: Alberto, então, eu gostaria que ele falasse muito mais nas vias de acesso. As nossas vias de acesso não estão em condições. Olhando para aqueles que vivem lá no interior, não é fácil a gente se deslocar de um lugar para o outro.
1: Expectativas dos residentes na vila de Kisiko, em Zavala, em torno da visita hoje do presidente da República ao distrito. A PRM Nuniassa intensifica ações de fiscalização da linha de fronteira para combater o crime de contrabando de combustíveis de Malawi para Moçambique. Em resultado destas ações, foram apreendidos no último fim de semana 140 litros de gasolina na zona de fronteira com Malawi e na cidade de Luxinga, bem como vários recipientes usados para a mesma prática criminosa.
5: Por meio das reuniões que temos realizado, ligação polícia-comunidade no traçado fronteiriço, permite que esta colaboração exista de forma permanente, mas como sabeis, a informação sempre pode chegar a escapar. Vezes sem conta, este movimento de combustíveis é realizado fora daqueles que são os principais pontos de controle da fronteira e acaba consubstanciando esse movimento de entrada, mas usando caminhos ilegais.
1: Chefe de Relações Públicas no comando da PRM Nuniassa, Osvaldo Marrando, e o movimento de contrabando de gasolina e venda clandestina na província do Niassa. O distrito de Machanza, em Manica, foi declarado livre da cólera depois de 45 dias sem registro de casos do surto. Reporta o jornalista Domingos Cadeado.
6: A administradora de Machanza, Lídia Nicodela, destacou o trabalho realizado pelo setor da saúde no tratamento dos pacientes e sensibilização da população para o reforço das medidas de prevenção da cólera, que contribuíram para a não existência de novos casos. Lídia referiu que a declaração do fim do surto da cólera no distrito resultou da intervenção de todos os estratos sociais, desde as lideranças comunitárias, religiosas, entre outros, que se juntaram nas ações de sensibilização. O distrito de Machanza registrou um cumulativo de 59 casos, dos quais 3 pacientes ficaram internados e outros tiveram diagnósticos e tratamentos ambulatórios. Domingos Cadeado, a partir da cidade de Chimoio.
1: E no plano internacional, o Malawi está com um déficit de 324 mil milhões de kwachas, cerca de 12.800 milhões de meticais, para melhor se preparar para uma possível seca provocada pelo El Niño na época agrícola 2026-2027. Jornalista Sérgio Sixpence.
7: Dos 488,5 mil milhões de kwachas, cerca de 18 mil milhões de meticais necessários, o país tem disponível apenas 163,7 mil milhões de kwachas, cerca de 6 mil milhões de meticais. De acordo com o plano preliminar de preparação do governo, a escassez ameaça comprometer os esforços nacionais de resiliência em matéria de segurança alimentar, energia, saúde e sistemas hídricos. num comunicado divulgado pela Presidência da República através do Comitê Ad-Hoc do Gabinete sobre o El Niño, o governo afirmou que a estimativa do valor necessário é preliminar e será refinada à medida que as avaliações setoriais e as previsões climáticas se tornarem mais claras. Sérgio Sixpence, em Blantyre.
1: Apresentamos as notícias. O próximo bloco às 9 horas.

0: o ponto final desta edição do Jornal da Manhã. Dissemos que o Presidente da República, Daniel Chapo, inicia hoje uma visita de trabalho de 3 dias à província de Inhambane, no quadro da sua agenda de governação de proximidade. Autoridades de Memba receiam infiltração de terroristas devido à presença de garimpeiros ilegais vindos de várias regiões do país. No Café da Manhã falamos do lançamento hoje da 2ª Conferência Internacional de Investimentos de Gaza. Nosso convidado foi o porta-voz do evento, Justino Xizango. A moderação foi de Rogério Maded. Em nome de uma vasta equipa que tornou possível esta transmissão, despedem-se Sidónio Pires, que esteve na sonorização, Vitor África nas notícias, Ernesto Chauk na edição e apresentação. Obrigado pela preferência. Bom dia e um abraço do tamanho de Moçambique.
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2 na dakika 41. Oito horas e 41 minutos. 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

Saa mbili na dakika 45, 8:45. 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

0: As notícias esta hora, apresentadas por Orlando Ngovena. Muito bom dia.
1: Bom dia. O presidente da República inicia hoje uma visita de trabalho de 3 dias à província de Inhambane. Daniel Chapo vai acompanhar a realidade das comunidades, avaliar o estágio de execução dos programas governamentais e reforçar o diálogo com os diferentes atores políticos, económicos e sociais da província. Exploração desregrada de ouro preocupa as autoridades do distrito de Memba, em Nampula. Segundo o administrador de Memba, Manuel Cintura, a prática levada a cabo por cidadãos nacionais está a resultar na poluição de rios e deslizamento de terra.
2: Infelizmente, não temos empresas no verdadeiro sentido de palavra a explorar. Temos, por exemplo, na Majupa, na exploração do ouro. Temos em Nauane, na localidade de Jepa. Temos também em Menaua, na localidade de Miaja, sede de Abril. O que está a acontecer em proporções maiores é o carinho de jovens envolvidos na exploração do ouro. Um grande perigo, tanto para o meio ambiente, poluição das águas dos rios. Temos esse problema. E não só, como também pode haver desabamento de terra, principalmente nos sítios onde a exploração mineira acontece. Esses fenómenos provocando a morte dos carimbeiros.
1: Manuel Cintura receia que haja no distrito infiltração de terroristas devido à presença de garimpeiros ilegais provenientes de várias regiões do país. O presidente da República inicia hoje uma visita de trabalho de 3 dias à província de Inhambane. No detalhe, com o jornalista Horácio Romão, que se encontra na vila de Kisiko, distrito de Zavala. Bom dia.
3: Muito bom dia. Portanto, a vila de Kisiko está a conhecer um movimento em vulgar. Pessoas oriundas de várias regiões do distrito de Zavala, ávidas então de ouvir as orientações do presidente da República, estão, portanto, aqui. A sua chegada, o chefe de Estado será recebido aqui no aeródromo de Chifofo para depois seguir ao Instituto Superior Politécnico para proceder, então, à inauguração das instalações. Depois desta inauguração, o presidente da República vai orientar um comício para depois dirigir a sessão extraordinária do Conselho Executivo Provincial, alargada ao Conselho dos Serviços de Representação do Estado, administradores distritais e presidentes dos conselhos municipais. No aeródromo de Chifofo, os grupos culturais estão já a fazer ressoar os batuques, conforme se opta, portanto, lá no fundo. E os helicópteros estão, portanto, também já a sobrevoar a área. Daqui, portanto, a 1 minuto, certamente, o chefe de Estado aterra. Horácio Romão, Kisiko, bom dia.
1: Bom dia, Horácio Romão, e bom trabalho. Um casal está detido no posto administrativo de Messica, distrito de Manica, indiciado de crime de sequestro e cárcere privado de um menor de 7 anos de idade. Nelson Mainato.
4: Segundo a porta-voz do Comando Provincial da PRM Manica, Eunice Faustino, o casal terá raptado a criança e mantido trancada no interior de uma viatura estacionada na garagem da sua própria residência. Eunice Faustino explica que o resgate do menor foi possível após diligências efetuadas pela polícia, culminando com a detenção imediata dos 2 suspeitos. A revelação do caso gerou uma forte onda de indignação entre os residentes locais. Tomada pela revolta, uma multidão amotinou-se junto à residência do casal, onde ateou fogo à habitação. Da cidade de Chimoio, Nelson Mainato.
1: O governo provincial de Gaza procede hoje na cidade de Maputo ao lançamento oficial da 2ª Conferência Internacional de Investimentos da província. Francisco Nelson.
5: Trata-se de um momento que constitui o ato inaugural de mobilização institucional e empresarial para o evento que terá lugar em novembro próximo no distrito de Bilene. Durante o lançamento desta conferência, serão apresentados os objetivos, as oportunidades de negócio e as áreas prioritárias que estarão em destaque em Bilene, com especial enfoque nos setores da agricultura, turismo, processamento, pecuária e logística. O momento permitirá igualmente reforçar a coordenação com o Governo Central e parceiros de cooperação no quadro do alinhamento de políticas de identificação de mecanismos de financiamento e criação de condições para que os projetos a apresentar em novembro sejam implementados. O evento de hoje contará com a presença de membros do Governo, corpo diplomático, setor privado e parceiros de cooperação para este momento que dá o mote à agenda de desenvolvimento da província de Gaza. Francisco Nelson, cidade de Xai-Xai.
1: Atualidade internacional, o Malawi está com um déficit de 324 mil milhões de kwachas, cerca de 12.800 milhões de meticais, para melhor se preparar para uma possível seca provocada pelo fenômeno climático El Niño na época agrícola 2026-2027. Correspondente, Sérgio Sixmense.
6: Dos 488,5 mil milhões de kwachas, cerca de 18 mil milhões de meticais necessários, o país tem disponível apenas 163,7 mil milhões de kwachas, cerca de 6 mil milhões de meticais. De acordo com o plano preliminar de preparação do governo, a escassez ameaça comprometer os esforços nacionais de resiliência em matéria de segurança alimentar, energia, saúde e sistemas hídricos. Num comunicado divulgado pela Presidência da República, através do Comitê Ad Hoc do Gabinete sobre o El Niño, o governo afirmou que a estimativa do valor necessário é preliminar e será refinada à medida que as avaliações setoriais e as previsões climáticas se tornarem mais claras. Sérgio Sixpence, em Blantyre.
1: Foram as notícias das 9 às próximas às 10 horas.

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0: Atenção às notícias já a seguir, apresentadas por Jacinta Nhamitambo. Bom dia.
1: Muito bom dia, Rosa Freitas. Bom dia, ouvinte. O Presidente da República inaugura dentro de instantes o Instituto Superior Politécnico de Kisiko, no distrito de Zavala, província de Inhambane. É uma atividade inserida na visita de trabalho que Daniel Chapo efetua desde hoje à província de Inhambane. Em direito, o jornalista Efraim Macetela. Bom dia.
2: Muito bom dia. A nova instituição de ensino superior representa um investimento de cerca de 11 milhões de dólares, o equivalente a 700 milhões de meticais financiados pelo governo e parceiros de cooperação. O moderno complexo acadêmico está equipado com 8 salas de aula, 5 laboratórios, 2 salas de informática, biblioteca, residências para docentes e infraestruturas desportivas. Atualmente são ministrados no Instituto Politécnico de Kisiko cursos ligados à engenharia de aquacultura, cultura e engenharia de processamento e controle de qualidade do pescado. A infraestrutura ocupa uma área de 19 hectares. Aqui, o Presidente da República vai receber explicações detalhadas que compreenderam a construção do empreendimento escolar. Da Vila de Kisiko, em Zavala, Efraim Macetela. Muito bom dia.
1: Bom dia. Exploração desregrada do ouro preocupa as autoridades do distrito de Memba, em Nampula. Segundo o administrador de Memba, Manuel Cintura, a prática levada a cabo por cidadãos nacionais está a resultar na poluição de rios e deslizamento de terra.
3: Infelizmente, não temos empresas, no verdadeiro sentido de palavra, a explorar. Temos, por exemplo, na Majuba, na exploração do ouro. Temos em Nauan, na localidade de Jepa. Temos também em Menaua, na localidade de Miaja, sede de Abril. O que está a acontecer em proporções maiores é o carinho de jovens envolvidos na exploração do ouro. Um grande perigo, tanto para o meio ambiente, poluição das águas dos rios, temos esse problema. E não só, como também pode haver desabamento de terra, principalmente nos sítios onde há exploração mineira, acontece esses fenómenos, provocando a morte dos carimbeiros.
1: Manuel Cintura receia que haja no distrito infiltração de terroristas devido à presença de garimpeiros ilegais provenientes de todas as regiões do país. Um casal está detido no posto administrativo de Missica, distrito de Manica, indiciado de crime de sequestro e cárcere privado de um menor de 7 anos de idade. Nelson Mainato.
4: Segundo a porta-voz do Comando Provincial da PRM Manica, Eunice Faustino, o casal terá raptado a criança e mantido trancada no interior de uma viatura estacionada na garagem da sua própria residência. Eunice Faustino explica que o resgate do menor foi possível após diligências efetuadas pela polícia, culminando com a detenção imediata dos dois suspeitos. A revelação do caso gerou uma forte onda de indignação entre os residentes locais. Tomada pela revolta, uma multidão amotinou-se junto à residência do casal, onde ateou fogo à habitação. Da cidade de Chimoio, Nelson Mainato.
1: O governo provincial de Gaza procede hoje na cidade de Maputo ao lançamento oficial da 2ª Conferência Internacional de Investimentos da província. Francisco Nelson desenvolve a notícia.
5: Trata-se de um momento que constitui o ato inaugural de mobilização institucional e empresarial para o evento que terá lugar em novembro próximo no distrito de Bilene. Durante o lançamento desta conferência, serão apresentados os objetivos, as oportunidades de negócio e as áreas prioritárias que estarão em destaque em Bilene, com especial enfoque nos setores da agricultura, turismo, processamento, pecuária e logística. O momento permitirá igualmente reforçar a coordenação com o Governo Central e parceiros de cooperação no quadro do alinhamento de políticas de identificação de mecanismos de financiamento e criação de condições para que os projetos a apresentar em novembro sejam implementados. O evento de hoje contará com a presença de membros do Governo, corpo diplomático, setor privado e parceiros de cooperação para este momento que dá o mote à agenda de desenvolvimento da província de Gaza. Francisco Nelson, cidade de Xai-Xai.
1: Na atualidade internacional, incêndio numa embarcação deixa 5 mortos e 87 desaparecidos no oeste das Filipinas. Segundo a guarda costeira do país, o incêndio deflagrou na noite de ontem, perto de um local turístico na província de Palawan. A mesma fonte refere que até o momento foram resgatadas 42 pessoas, das quais 38 passageiros e 4 tripulantes. O barco que partia de Manila, a capital das Filipinas, transportava 134 pessoas. Apresentamos as notícias das 10 cotas próximas quando for 11 horas.

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0: Atenção às notícias já a seguir, apresentadas por Jacinta Nhamitambo. Bom dia.
1: Bom dia, Rosa Freitas. Bom dia, ouvinte. O presidente da República inaugurou há momentos o Instituto Superior Politécnico de Kisiko, no distrito de Zavala, província de Inhambane. No mesmo distrito, Daniel Chapo vai orientar um comício no quadro da visita de trabalho que efetua desde hoje à província de Inhambane. Em direto, o jornalista Daniel Faela. Bom dia.
2: Muito bom dia. De facto, o presidente da República de Moçambique já inaugurou o Instituto Superior Politécnico da Vila de Kisiko, aqui em Zavala, e dentro de instante desloca-se até a região de Ticongolo para dirigir o comício popular. E será momento de interação com a população para auscultar as suas preocupações e recolha de ideias para a construção de um país próspero. No local do comício, onde nos encontramos, bairro de Congol, já estão presentes centenas de cidadãos de várias idades, com destaque para mulheres, aguardando com enorme expectativa a chegada do chefe de Estado para este diálogo. Dentro de instantes, iremos trazer em cadeia nacional as incidências deste primeiro dos dois comícios inseridos na governação de proximidade que o presidente da República, Daniel Chapo, realiza à província de Inhambane. Daniel Faela, bom dia.
1: Bom dia. Cerca de 5 casos de tentativa de suicídio dão entrada em média todas as semanas nas unidades sanitárias do distrito de Angónia, na província de Tete. Jornalista Ignácio Gamay.
3: A situação é considerada preocupante pelas autoridades, numa altura em que o distrito se junta às campanhas de Setembro Amarelo, mês dedicado à prevenção do suicídio e à promoção da saúde mental. Os casos afetam, sobretudo, jovens, funcionários e agentes do Estado, associados a fatores como problemas passionais, jogos de azar, situações de estresse e endividamento junto da banca e de agiotas. A maior incidência tem sido registada na Vila Municipal de Ulongwe e nas localidades de Kalio e Kalomwe, onde as autoridades têm vindo a acompanhar com preocupação o aumento de situações que podem colocar em risco a vida dos cidadãos. Ignácio Gamay, cidade de Tete.
1: Um casal está detido no posto administrativo de Messica, distrito de Manica, indiciado de crime de sequestro e cárcere privado de um menor de 7 anos de idade. Nelson Menato.
4: Segundo a porta-voz do Comando Provincial da PRM Manica, Eunice Faustino, o casal terá raptado a criança e mantido trancada no interior de uma viatura estacionada na garagem da sua própria residência. Eunice Faustino explica que o resgate do menor foi possível após diligências efetuadas pela polícia, culminando com a detenção imediata dos dois suspeitos. A revelação do caso gerou uma forte onda de indignação entre os residentes locais. Tomada pela revolta, uma multidão amotinou-se junto à residência do casal, onde ateou fogo à habitação. Da cidade de Chimoio, Nelson Mainato.
1: Pequenos produtores de 11 distritos das províncias de Niassa e Zambézia vão beneficiar ainda este ano de créditos rotativos avaliados em cerca de 5 milhões de dólares, o equivalente a 320 milhões de meticais. É uma iniciativa inserida no projeto da Zona Especial de Processamento Agroindustrial no Corredor Integrado de Desenvolvimento Pemba-Lixinga. Fernando Damas.
5: Trata-se de pequenos produtores dos distritos de Chimunila, Marrupa, Quamba, Lago, Mwembe, Mekula e Mecanhelas, no Niassa, e dos de Gurue, Milange, Alto Molokwe e Morumbala, na Zambézia, que serão concedidos créditos para aquisição de sementes melhoradas, fertilizantes e kits de irrigação. O diretor-geral do projeto, Tunísio Camba, informou que com esta intervenção pretende-se aumentar a produção e produtividade agrícola nos distritos abrangidos. Fernando Damas, em Lixinga.
1: Na atualidade internacional, incêndio numa embarcação deixa 5 mortos e 87 desaparecidos no oeste das Filipinas. Segundo a guarda costeira do país, o incêndio deflagrou na noite de ontem, perto de um local turístico na província de Palawan. A mesma fonte refere que até ao momento foram resgatadas 42 pessoas, das quais 38 passageiros e 4 tripulantes. O barco que partia de Manila, a capital das Filipinas, transportava 134 pessoas. Foram as notícias das 11, escutas próximas às 12 horas e 30 minutos no Jornal da Tarde.

0: Moçambique acumulou uma rica experiência, desde os períodos da luta de libertação nacional, em que a mulher teve uma participação ativa, lado a lado, desde as famosas mulheres do destacamento feminino, lado a lado com o homem, onde trabalharam demistificando os preconceitos tradicionais sobre a mulher. A este propósito, lembramos vivamente as palavras do saudoso presidente Samora Moisés Machel, que, falando da necessidade de emancipação e participação da mulher, dizia claramente o seguinte, passo a citar: a emancipação da mulher não é um ato de caridade, não resulta de uma posição humanitária ou de compaixão. A libertação da mulher é uma necessidade fundamental da revolução, uma garantia da sua continuidade, uma condição do seu triunfo. Fim da citação. São estas palavras que nos inspiram até hoje para lutarmos pelos direitos de igualdade da mulher moçambicana.
1: Presidente da República, Daniel Chapo.
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0: Bom dia, caro ouvinte. Está a começar o primeiro período de emissão em língua portuguesa referente a 10 de setembro de 2026, hoje é quinta-feira. Dentro de instantes acompanha as notícias da província de Cabo Delgado, às 12 horas e 30 minutos, Jornal de Tarde em cadeia nacional. Jornal de Cabo Delgado, na sua primeira edição, vai para o ar às 13 horas, 14 horas, notícia em cadeia nacional. Portanto, algumas das propostas para este encontro, na sua companhia Ivana Tona, na assistência técnica Nordino Pedro, junto dos microfones. Uma vez mais, seja bem-vindo à nossa companhia. E acerte esse relógio em Moçambique, são 12 horas.
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0: Caro ouvinte, boa tarde. Dentro de instantes, as notícias da província de Cabo Delgado.

12 horas e 4 minutos. Outro instante das notícias.

0: Estamos neste momento 12 horas e 4 minutos. As nossas sinceras desculpas pelo ligeiro atraso na apresentação das notícias da província de Cabo Delgado. E o prefeito, juntamos à antena o jornalista Florencio Moussa. Florencio, boa tarde.
1: Boa tarde, caro ouvinte. As províncias de Cabo Delgado, no norte, e Sofala, no centro do país, vão beneficiar de um investimento de cerca de 2 milhões de euros para reforçar a capacidade de resposta aos problemas decorrentes das alterações climáticas. Denominada Ação a Favor do Clima e do Ambiente em Moçambique, em integração com os planos de resposta das cidades costeiras, Câmbio, a iniciativa vai abranger concretamente os municípios de Pemba e Ibo, na província de Cabo Delgado e Beira, em Sofala. O projeto é financiado pela cooperação italiana e será implementado por um consórcio liderado pela AEVS, em colaboração com as universidades Politécnica do Milão, na Itália, e Lúrio, em Moçambique, é 35 Fundação Internacional e a Associação Face. Falando esta quarta-feira, durante o lançamento do projeto na cidade de Pemba, o embaixador da Itália em Moçambique, Gabriele Anis, disse que a iniciativa representa um passo para o fortalecimento das comunidades e instituições moçambicanas. A província de Cabo Delgado aposta na capacitação da juventude para transformar produtos agrícolas em alimentos processados. A iniciativa visa reduzir o desperdício e gerar novas oportunidades de emprego para os jovens, para dinamizar a economia local, além de dar resposta às dificuldades enfrentadas pelos produtores, que muitas vezes perdem parte da sua produção por falta da capacidade de conservação e processamento. À luz da mesma iniciativa, já foram instaladas no Instituto Agrário de Balama duas salas, sendo uma destinada ao processamento de alimentos e a outra à farinação, num projeto que, numa primeira fase, vai capacitar 30 jovens dos distritos de Montepuez, Balama e Namuno, segundo o diretor provincial da Juventude, Emprego e Desporto, Jonas Abujate. A diretora executiva da COP Cooperativa em Movimento defende o reforço das ações de sensibilização aos jovens visando o seu autoconhecimento. Noêmia Muzês entende que tal estratégia poderá ajudar aos jovens a compreender e a enfrentar melhor as dificuldades da vida. Na ótica daquela responsável, parte considerável dos jovens está a enfrentar problemas mentais, havendo necessidade de envolvimento de todos na sensibilização da juventude. A diretora executiva da Cooperativa em Movimento reforça a ideia de envolvimento de todos na sensibilização dos jovens, justificando que os efeitos dos problemas mentais afetam também os adultos que enfrentam responsabilidades familiares e econômicas num contexto considerado difícil. A delegação de Cabo Delgado ao 16º Festival dos Jogos Esportivos Escolares, Inhambane 2026, já regressou à província depois de ter participado naquele evento desportivo. A delegação chegou à meia-noite na cidade de Pemba, onde foi recebida num ambiente de festa por representantes do governo provincial, pais e encarregados de educação. Refira-se que a província de Cabo Delgado ocupou o oitavo lugar na classificação final da edição 16 do Festival Nacional dos Jogos Escolares Inhambane 2026, a mesma pontuação alcançada na edição anterior. Caro ouvinte, estas foram as notícias das 12. O desenvolvimento destas e outras notícias vai acontecer pontualmente às 13 horas. Boa tarde.
0: Uma vez mais, boa tarde, Florencio Moussa. Eu e o caro ouvinte estaremos à espera destas e as outras notícias.
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traz os nossos dois compromissos comerciais, são 12 horas e 14 minutos. Um pouco de música, já tudo de espera. O Jornal da Tarde que vai para o ar em cadeia nacional às 12 horas e 30 minutos. Vamos com o tema Mavango, de Júlia Muito.

0: Uma vango, o tema de Júlia Muito, são 2 horas e 22 minutos. Tenha um bom começo de tarde desta quinta-feira. Hoje é 10 de setembro de 2026. Este é o K10 Zumbi até às 12 horas e 30 minutos. Boa escuta, bom apetite para si que está à mesa.
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Moçambique, a interpretação de K10 em Moçambique são neste momento 2 horas e 30 minutos. O contacto já a seguir.

0: Boa tarde, 6 pessoas morreram esta quarta-feira na sequência de um desabamento na mina de 6 carros no distrito de Vanduz, em Manica. O presidente da República defende a formação de quadros para impulsionar a produção agropecuária e piscícola no país. Daniel Chapo falava após inaugurar o Instituto Superior Politécnico de Kisiko, em Zavala, província de Inhambane. Empresa Águas e Saneamento de Maputo desmantela uma rede clandestina de distribuição de água no distrito de Boane. São estes os destaques do Jornal da Tarde de hoje. Os desenvolvimentos destes e de outros assuntos dentro de instantes. Na edição e apresentação, Orlando Ngoveni, sonorização de Musagi Galibo. Boa audição. O presidente da República iniciou hoje uma visita de trabalho de 3 dias à província de Inhambane. Daniel Chapo vai acompanhar a realidade das comunidades, avaliar o estágio de execução dos programas governamentais e reforçar o diálogo com os diferentes atores políticos, económicos e sociais da província. Esta é uma notícia a conferirmos o detalhe daqui a pouco. Para já, uma viagem à província de Manica, o encontro do jornalista Nelson Mainato e a nota que dá conta de que 6 pessoas perderam a vida esta quarta-feira na sequência de um desabamento na mina de 6 carros no distrito de Vanduze.
1: 6 pessoas morreram esta quarta-feira na sequência de um desabamento na mina de 6 carros no distrito de Vanduze, em Manica. Segundo o chefe do Departamento de Relações Públicas no Comando Provincial da PRM Manica, Mouzinho Manassa, o incidente deu-se entre 0 e as 3 horas da manhã, num período em que a fraca visibilidade facilita a entrada clandestina de garimpeiros no local. Para Mouzinho Manassa, as forças policiais estão no terreno para mitigar os riscos e garantir a segurança na zona.
2: Os desabamentos que outrora têm vindo a acontecer ocorrem normalmente no período das 0 às 3 horas de madrugada, num período em que a visibilidade é bastante reduzida. Está lá um grupo de polícia a fazer o patrulhamento, mas neste período a visibilidade é reduzida, é uma mata. Os polícias podem fazer a sua patrulha usando lanternas, mas eles têm tendências de entrarem nas minas mesmo sem o próprio conhecimento da polícia. Neste exato momento foi redobrado o esforço, uma equipe que foi enviada ao local para ver se podemos conseguir mitigar esta situação.
1: Já foram contabilizadas dezenas de mortos na mina de 6 carros desde o início da atividade de extração de ouro. Da cidade de Chimoio, Nelson Mainato.
0: 6 pessoas morreram esta quarta-feira na sequência de um desabamento na mina de 6 carros no distrito de Vanduze, em Manica. Agora sim, o presidente da República iniciou hoje uma visita de trabalho de 3 dias à província de Inhambane. Daniel Chapo vai, neste ponto, acompanhar a realidade das comunidades, avaliar o estágio de execução dos programas governamentais e reforçar o diálogo com os diferentes atores políticos, económicos e sociais da província. No âmbito da visita em Inhambane, o chefe de Estado inaugurou na manhã de hoje, em Zavala, o Instituto Superior Politécnico de Kisiko. Na cobertura da visita do presidente da República está o jornalista Horácio Romão, que entra em direto para este jornal. Boa tarde, Horácio Romão.
3: Muito boa tarde, Orlando Gouveia. Zavala vive as emoções da visita do presidente da República, Daniel Chapo, que aterrou esta manhã para uma visita de 3 dias a esta região. Zavala conta com 175 mil habitantes, tem 2 postos administrativos. Agricultura, pesca e comércio são as atividades nucleares da população local. O distrito de Zavala conta com 15 unidades sanitárias, sendo que a vila de Kisiko tem um hospital de referência. Não só atende os residentes de Zavala, como também parte da população de Mandacaz, província de Gaza. No tocante à rede escolar, Zavala tem 109 escolas que lecionam da 1ª à 12ª classes. Abastecimento de água. O distrito de Zavala conta com 346 fontes, das quais 322 operacionais e 23 avariadas. A taxa de cobertura neste momento é de 71%. No que diz respeito à energia, foram feitas 8.422 ligações, beneficiando um total de 42.205 cidadãos. No que refere à produção agrícola, na presente campanha agrária, o distrito prefere então produzir 168.439 toneladas numa área de 34.200 hectares. Portanto, é isto que o Presidente da República ficará informado aqui em Kisiko, Distrito de Zavala, através tanto do relatório a ser apresentado pelo Governo do Distrito de Zavala no âmbito da visita que o Presidente da República efetua a esta região do país. Portanto, as pessoas estão ávidas em ouvir as orientações do Presidente da República, Daniel Chapo, da qual fizemos referência, está aqui. Mas a população, portanto, numa mensagem, apresentou algumas preocupações.
4: Insuficiência de material médico-cirúrgico nas unidades sanitárias, com destaque para o Hospital Distrital de Kisiko. Alto custo de transportes, motivado pelo aumento dos preços dos combustíveis, influenciando no agravamento dos preços de produtos de primeira necessidade. Melhoramento e expansão de rede elétrica, com destaque às sedes das secretarias administrativas da localidade de Moane e de Maculuva, para além dos bairros da Vila de Kisiko e nos outros povoados. Construção de mais sistemas de abastecimento de água. Construção de mais salas de aula e seu aperfeiçoamento em carteiras escolares. Construção de um instituto de formação técnico-profissional.
3: Parte então das preocupações da população de Kisiko, sede do distrito de Zavala, são preocupações apresentadas aqui, tanto neste local onde decorre este comício, que daqui a pouco o Presidente da República, Daniel Chapo, vai tanto poder dirigir, depois de o Daniel Chapo ter inaugurado o Instituto Superior Politécnico de Kisiko esta manhã. Daqui a pouco nós regressamos para o calor da intervenção do Presidente da República, esta interação com a população de Kisiko. Horácio Romão, boa tarde.
0: Boa tarde, Horácio Romão. Continuação de bom trabalho e até já. Vamos permanecer em Zavala, ou seja, em Kisiko Zavala, desta vez para o contacto com o jornalista Efraim Macitela, que testemunhou a inauguração do Instituto Superior Politécnico de Kisiko.
5: A formação técnico-profissional é o caminho certo para impulsionar o desenvolvimento da pesca e da aquacultura em Moçambique. A afirmação foi feita hoje em Inhambane pelo Presidente da República, Daniel Chapo, durante a inauguração do Instituto Politécnico de Kisiko, no distrito de Zavala. O chefe de Estado sublinhou a importância estratégica do ensino prático para maximizar o potencial marítimo e produtivo do país.
6: É que o Instituto é uma autêntica indústria de produção e processamento pesqueiro e achamos que o Instituto pode fazer muito mais do que está a fazer agora. E nós ficamos satisfeitos porque vimos que tem um plano de negócio, o que vai fazer com que possam produzir cada vez mais peixe em quantidade e qualidade, mas também, para além da produção do peixe em quantidade e qualidade, e o seu processamento, a comercialização. Achamos também que vocês têm capacidade para prestar serviços, principalmente de laboratório. Esse instituto tem tudo para produzir dinheiro e não precisar 100% do orçamento. Contem com todo o nosso apoio. Vamos trabalhar juntos para podermos transformar esse instituto numa referência, sobretudo, da produção pesqueira, processamento, a questão relacionada com a engenharia naval, engenharia pesqueira e tantas outras áreas extremamente importantes para um país como o nosso, que é banhado pelo Oceano Índico.
5: O novo complexo académico representa um investimento de cerca de 11 milhões de dólares, o equivalente a 700 milhões de meticais, financiado pelo governo e por parceiros de cooperação. Implantado numa área de 19 hectares, o instituto conta com 8 salas de aula, 5 laboratórios, 2 salas de informática, biblioteca, residências para docentes e infraestruturas desportivas. Nesta fase inicial, a instituição ministra cursos focados em engenharia de aquacultura e engenharia de processamento e controlo de qualidade do pescado. Da Vila de Kisiko, em Zavala, Efraim Macitela. Boa tarde.
0: Empresa Águas e Saneamento de Maputo desmantela uma rede clandestina de distribuição de água na localidade de Mulotana, no distrito de Boane, província de Maputo. Esta é uma notícia a conferirmos daqui a pouco. Para já, 5 casos de tentativa de suicídio dão entrada em média todas as semanas nas unidades sanitárias do distrito de Angônia, em Tete. São casos revelados por ocasião do Setembro Amarelo, mês dedicado à prevenção do suicídio e à promoção da saúde mental, Ignacio Gamay.
7: Os casos afetam sobretudo jovens, funcionários e agentes do Estado, associados a fatores como problemas passionais, jogos de azar, situações de estresse e endividamento junto da banca e de agiotas. A maior incidência tem sido registrada na Vila Municipal de Ulongwe e nas localidades de Calio e Calomwe, onde as autoridades têm vindo a acompanhar com preocupação o aumento de situações que podem colocar em risco a vida dos cidadãos. Segundo Arquimedes Pensado, durante o Setembro Amarelo, o governo prevê realizar campanhas de sensibilização e reflexão nas comunidades, com o objetivo de promover o diálogo, identificar sinais de sofrimento emocional e incentivar as pessoas em situação de crise a procurar ajuda.
8: Não estamos a conseguir digerir. Tristemente, nas nossas visitas que temos feito ao Centro de Saúde, no nosso hospital distrital, conseguimos ver em uma semana a entrada de 5 jovens, que é muito triste. Felizmente, salvaram. E não é só cá na vila, até lá nas comunidades também está a acontecer. E queremos pedir apoio de todos e, por esta razão, teremos uma marcha de repúdio a esse comportamento a nível da vila do distrito e entendemos que vamos expandir até as localidades neste Setembro Amarelo.
7: O administrador de Angônia considera que o fenômeno não deve ser encarado apenas como uma questão individual, defendendo uma intervenção conjunta das famílias, comunidades, instituições e serviços de saúde. Ignacio Gamay, cidade de Tete.
0: Depois da cidade de Tete, passemos para a província de Maputo, onde a empresa Águas e Saneamento de Maputo desmantela uma rede clandestina de distribuição de água na localidade de Mulotana, distrito de Boane. Domingos Macalani narra o acontecimento.
9: Nesta rede clandestina, os implicados faziam o desvio da água através de uma canalização paralela antes do contador. A água desviada era depositada em tanques subterrâneos para a posterior venda em caminhões cisternas nas zonas em expansão. Na operação realizada esta quinta-feira, envolvendo técnicos da empresa Águas de Saneamento de Maputo e membros da Polícia da República de Moçambique, foram detectados 5 casos de distribuição clandestina de água na localidade de Mulotana. O porta-voz da empresa Águas e Saneamento de Maputo, Clésio Xiziani, explica que os implicados chegavam a lucrar diariamente em cerca de 10 mil meticais.
10: Esta operação é resultado daquilo que foi a denúncia nas nossas linhas operativas. E assim que as equipes tomaram conhecimento, imediatamente fizeram-se ao terreno para poderem identificar aquilo que foi fruto desta investigação. Estamos aqui perante a uma residência que recebe água de forma clandestina para reservatórios enormes e, por sua vez, ele abastece a caminhões cisternas que vêm cá para venda de água em alta.
9: Por conta desta situação, a empresa Águas e Saneamento de Maputo diz estar a acumular prejuízos avultados que impactam em cerca de 50% da produção mensal.
10: Este tipo de ação traz grandes prejuízos para a nossa empresa, não só, assim como também põe em risco aquilo que é a nossa infraestrutura, sob o ponto de vista de pressão e distribuição de água, mesmo aquilo que pode ser também associado à saúde pública.
9: Quem também está a acumular prejuízos é devido a esquemas de roubo da água é a população de Mulotana.
11: Aqui na nossa zona, em termos de água, não temos água. Assinei contrato em 2022, mas até data hoje não sai água. Só sai uma coisa de uns 2 ou 3 meses. Só água temos que comprar enquanto temos torneiras em casa. Mas, na verdade, essa é água temos aqui na zona.
9: A empresa Águas e Saneamento de Maputo destaca que os casos de distribuição clandestina da água repetem-se por várias localidades e bairros dos distritos da Matola e Boane. Da Matola, Domingos Macalani.
0: 12:45, este é o Jornal da Tarde da Rádio Moçambique, a partir dos estúdios centrais na cidade de Maputo. Continuemos a permear o país, conferindo notas de reportagem de atualidade nacional. E a nossa escala agora é a província do Niassa, onde pequenos produtores de 11 distritos desta região e também da Zambésia vão beneficiar ainda este ano de créditos rotativos avaliados em cerca de 5 milhões de dólares. Esta é uma iniciativa inserida no projeto da Zona Especial de Processamento Agroindustrial no Corredor Integrado de Desenvolvimento Pemba-Lixinga. Fernando Damas.
12: Trata-se de pequenos produtores dos distritos de Chimunila, Marrupa, Quamba, Lago, Mwembe, Mekula e Mecanhelas, no Niassa, e dos de Gurue, Milange, Alto Molokwe e Morumbala, na Zambésia, que serão concedidos créditos para aquisição de sementes melhoradas, fertilizantes e kits de irrigação. O diretor-geral do projeto Tunísio Camba informou que, com esta intervenção, pretende-se aumentar a produção e produtividade agrícola nos distritos abrangidos. A fonte acrescentou que a iniciativa visa desenvolver capacidades nos pequenos produtores com vista a alimentar o centro agroindustrial que será implantado no distrito de Quamba até 2029.
13: É um projeto de desenvolvimento espacial, não está-se a pensar em Quamba, está-se a pensar na região e todas as questões que são importantes da logística, da inclusão dos pequenos produtores. E pensando na inclusão dos pequenos produtores, nós vamos lançar ainda este ano um crédito rotativo de cerca de 5 milhões de dólares. Já mapeamos os produtores que vão ter acesso a sementes melhoradas, algumas zonas que vão ter kits de irrigação para aumentar a produção e a produtividade.
12: Neste momento, em Quamba, decorre a implantação de infraestruturas com vista a operacionalizar o parque industrial no âmbito do projeto da Zona Especial de Processamento Agroindustrial ZEPA no Corredor Integrado de Desenvolvimento Pemba-Lixinga. Trata-se do muro de vedação, sistema de abastecimento de água e o Centro de Transformação Agrária. Fernando Damas, em Lixinga.
0: Enquanto isso, investidores líbios pretendem explorar uma área de 21 mil hectares na produção de arroz nos regadios de Choco e Baixo Limpopo, em Gaza. Rogério Madete tem um detalhe.
14: Além da produção deste cereal, os empresários líbios pretendem igualmente instalar uma fábrica de processamento de arroz. A informação foi partilhada no espaço Café da Manhã da Rádio Moçambique por Justino Xizango, porta-voz da 2ª Conferência Internacional de Investimentos da província de Gaza, cujo lançamento tem lugar esta tarde na cidade de Maputo. Entretanto, Justino Xizango alerta que o governo de Gaza poderá confiscar, a favor do Estado, todas as parcelas de terra ociosas cujos proprietários não estão a fazer a devida exploração.
15: Sensibilizar os detentores de doates e de áreas que não estão a fazer o uso e aproveitamento dessa terra. O passo subsequente a isso, em caso de reincidência, é desapropriar as terras para reversão a favor do Estado e entregar pessoas que têm capacidades para exploração. Foram identificadas terras no Xokwe e no distrito do Limpopo. Estas terras também estavam nas mãos de pessoas, são terras ociosas. Mas o governo, junto de entidades locais, conversou, negociou com os detentores desta terra e concordaram em traspassar esta terra a favor dos investidores líbios. E o que houve aí é uma questão de outsourcing, no sentido de os investidores transferirem tecnologias, transferirem as boas práticas de produção de arroz para os agricultores.
14: O lançamento da 2ª Conferência Internacional de Investimentos de Gaza vai reunir esta tarde, na capital do país, diversas individualidades entre governantes, sociedade civil, académicos e investidores nacionais e estrangeiros. Sob o lema Gaza é agora, a 2ª Conferência Internacional de Investimentos desta província terá lugar em novembro próximo no distrito de Bilene. Rogério Maded, em Xaixai.
0: De Xaixai para a cidade de Maputo, onde a empresa moçambicana de seguros Imoz e o Fundo de Fomento para Habitação assinam um memorando de cooperação. As duas instituições poderão então trocar serviços, tal como apurou a jornalista Joana Mawai, que se encontra aqui nos nossos estúdios. Joana, boa tarde.
16: Boa tarde, Orlando Ngoveni. A empresa moçambicana de seguros e o Fundo para o Fomento de Habitação querem reforçar a parceria no domínio do desenvolvimento imobiliário e na proteção social. As duas instituições assinaram hoje, em Maputo, um memorando de entendimento que visa impulsionar os programas de habitação social e criar benefícios para os trabalhadores das duas instituições. O presidente do Conselho de Administração da IMOSI, Jamfar Abdullahi, diz que a parceria vai permitir o desenvolvimento de mecanismos de proteção social e reforçar a segurança e o bem-estar dos trabalhadores.
17: Entendemos que poderemos criar aqui uma situação tanto de maior confiança para aqueles que investirem na componente imobiliária da FFH, promovido por FFH, porque esta componente estará incluso lá a questão de seguro. Seguro este que garante a sustentabilidade do projeto, tanto ao nível do FFH, próprio FFH, mas também daquele que for aderir o terreno, aquele que for aderir o imóvel, tanto pertencente à FFH. Na medida em que, caso ocorra algum evento inesperado, o seguro estará lá, tanto para repor o seu patrimônio, o seu bem.
16: Com este entendimento, a IMOSI e o Fundo para o Fomento de Habitação reafirmam um compromisso conjunto de criar soluções que combinam a segurança financeira do setor segurador e a expansão do acesso à habitação digna, valorizando simultaneamente o capital humano das duas instituições. Boa tarde.
0: Boa tarde, Joana Mauai. No plano internacional, o presidente dos Estados Unidos da América garante que se os republicanos vencerem a Câmara dos Representantes, o Senado vai oferecer $5,000 a cada cidadão americano. Donald Trump deixou esta promessa ontem durante um discurso na Convenção Nacional que decorre em Dallas, no Texas. A proposta custaria mais de $1 bilhão e levanta questões sobre a sua legalidade, sendo descrita pelos democratas como promessa vazia. O Jornal da Tarde fica por aqui para dar lugar, então, à transmissão do comício que está sendo realizado neste momento em Kisiku Zavala, província de Inhambane, pelo presidente da República, Daniel Chapo, que efetua visita de trabalho a esta província. Despedem-se Moussaji Galibo nos cuidados técnicos, Orlando Ngoveni na edição e apresentação. Boa tarde.

0: Zavala, oi! Oi. Muito obrigado.
1: Aninga Kubanga.
2: Portanto, o presidente da República, Daniel Chapo, chama então para a apresentação dos ministros que o acompanham nesta visita de trabalho à província de Inhambane. Portanto, neste momento apresenta-se a população e Inocêncio Mpisa, que é ministro da Educação Estatal e Função Pública.
3: Governador da província, Nivotse, vai administrador, vai Moçambique, vai chefe de posto, vai chefe de localidade, vai presidente do município, vai líder comunitário. Nivotse, vai Tume, vai Moçambique, Nibongile.
2: Portanto, Inocêncio Mpisa, falando em Tichope, a língua daqui de Zavala, concretamente aqui em Kisiko, a saudar então a população da província de Inhambane. Agora Paulo Xaxim, portanto o ministro que se apresenta neste momento.
4: Nishamila ma uma polícia, ma passaporte, ma bilhete, nivatu vota barama tiimbi tamambe matiko.
2: Bom, impressionante, porque os ministros apresentam-se aqui na língua. Depois, então, apresenta-se Ricardo Sengo, que é o ministro na presidência para assuntos da Casa Civil.
5: Oi! Zavala, oi! Unidade Nacional, oi! Lexede, Nalanga e Ricardo Sengo. Ministro na presidência. Nibongile.
2: Continuam então as apresentações dos ministros que acompanham, portanto, o presidente da República nesta visita. Agora, Samaria Tovela, é ministra da Educação e Cultura, também vai saudar a população daqui da província de Inhambane, sobretudo de Kisiko, sede distrital de Zavala.
6: Moçambicana, oi! Criança moçambicana, oi! Aningani Samaria Tovela, ministra da Educação e Cultura. Gostaria de pedir nossos jovens, se me permite, camarada presidente, gostaria de pedir os nossos jovens para irem visitar o Instituto Superior Politécnico de Kisiko. Vão visitar, porque é lá onde vão adquirir habilidade, saber fazer. Como nós podemos reproduzir os nossos peixes, que o nosso mar nos oferece, e podermos tratar, cuidar e vender para todo o país. Então, temos uma escola ali, vamos nos matricular para podermos produzir. Inhambane, oiê! Muito obrigada.
2: Era então Samaria Tovela, ministra da Educação e Cultura. Neste momento apresenta-se o ministro das Obras Públicas e Habitação, Fernando Rafael.
7: Daniel Francisco Chapo, oiê! Muito obrigado. Meu nome é Fernando Rafael, ministro das Obras Públicas, Habitação e Recursos Hídricos. Mbonguile.
2: Presidente da República, Daniel Chapo, está aqui. Daqui a pouco, então, vai poder responder às preocupações apresentadas pela população daqui de Kisiko. As apresentações, portanto, prosseguem dos membros que acompanham o presidente da República ao distrito de Zavala e à província de Inhambane.
8: Conselheiro de Sua Excelência, Presidente da República, para os assuntos políticos. Muito obrigado.
2: Os membros que acompanham o chefe de Estado vão, portanto, saudando também a população daqui de Kisiko, sede distrital de Kavala, nesta visita presidente da República, Daniel Chapo. Uma visita de dias que Daniel Chapo efetuou a província de Inhambane. A porta de entrada é, portanto, Kisiku, aqui onde foi recebido em apoteose pela população do distrito de Zavala. Depois da recessão, Daniel Chapo seguiu para o Instituto Politécnico daqui de Kisiku, onde procedeu então a inauguração das instalações. Depois da inauguração das instalações, o presidente da República seguiu a este local denominado Ticongolo, onde decorre neste momento o comício popular. E vamos então ouvir o presidente da República a responder certamente às preocupações da população daqui de Kisiku e também deixar as orientações que vão dominar o caminho do povo moçambicano.
0: Estamos a trazer mensagens muito importantes para Zavala,
6: para
0: Inhambane e para
6: Moçambique.
0: A primeira mensagem que estamos a trazer é esta que a nossa ministra de Educação e Cultura estava a dizer. Como governo, a nossa aposta é continuar a construir mais coisas para o nosso povo. Mais escolas. Mais hospitais. Mais água. Mais energia. Mais tudo aquilo que faz bem ao nosso povo. Esta é a nossa missão. Por isso, ao começarmos a visita hoje aqui em Zavala, nós decidimos que vamos inaugurar o Instituto Superior Politécnico de Kisiku. Esse instituto é muito importante porque nós, como país, temos o Oceano Índico, temos rios, temos lagoas. Aqui em Kisiku temos muitas lagoas de água doce, de água salgada. Temos tudo para produzirmos peixe em quantidade e qualidade. É por isso que nós, como governo, decidimos que vamos pôr este instituto em Kisiku. Porque a partir de Kisiku pode haver produção de peixe. Não só aquele que está no mar, mas o peixe que está nas lagoas de doce e também nos tanques que vamos fazer aqui em Kisiku. E o instituto que inauguramos hoje é praticamente uma indústria. Porque tem laboratórios. Nós encontramos lá equipamento para poder congelar o peixe. Equipamento para processar o peixe. Equipamento para poder secar o peixe. Equipamento para poder empacotar o peixe. E colocar o peixe no mercado. Por isso, depois da inauguração, dissemos à direção do instituto que, para além da parte do ensino, é preciso apostar na parte do negócio, transformar o instituto numa verdadeira fábrica de produção de peixe e processamento de peixe. É por isso que queremos convidar aos jovens, aos pais, aos encarregados de educação, não só de Kisiku, não só de Zavala,
1: basi.
0: Não sou de Nhambane.
1: Não, mu Nhambane basi.
0: Mas de Moçambique todo.
1: Vadosi de Tikuda Moçambique.
0: A conhecer o instituto.
1: Vachidziva instituto.
0: Porque tem lar.
1: Ngukunani ukhali wodzumba kona.
0: Masculino, feminino.
1: Kunani kodzumba vavanani vavasikati.
0: Para que aqueles que forem sair nas outras províncias do país.
1: Kaku avaleva nokuko nkamamani ma província amudi tikoni kwatu.
0: Possam viver dentro do instituto.
1: Vachimana kohanya kona kona mule instituto.
0: Para estudar como deve ser.
1: Vachigonda kakwati.
0: E amanhã termos jovens.
1: Manguana ichivani majahana.
0: Que vão garantir o crescimento do país.
1: Avanosima missa kutimbitsa kwa kushokisa ditiko.
0: Na área marinha e pesqueira.
1: Kamakaia ya utsevi.
0: Por isso, parabéns, Kisiko.
1: Ngutoneto matsakela muchisikwini.
0: Parabéns, Zavala.
1: Mikatekidi va Zavala.
0: Inyambane oye. Kisiko oye. Mas isto que estamos a dizer aqui só vai ser possível continuarmos a construir mais institutos, mais escolas, mais hospitais, mais estradas, mais água, mais energia, mais medicamento, mais livros mahala para as nossas crianças.
1: Mabuku ya mahala para banana watu.
0: Tudo isso.
1: Só celelicia.
0: Só vamos conseguir continuar a fazer.
1: Inasikota kusimama ichisimaha.
0: Se haver paz.
1: Lokuchimaneka kurula.
0: E segurança.
1: Nikumaneka kudzumiseka.
0: Se não haver paz e segurança.
1: Kusingani kurula nikudzumiseka.
0: Não é possível fazer o que nós estamos a fazer.
1: Katina kukoteka kumatia himahako.
0: Põe em causa.
1: Aquilo
0: que nós queremos fazer para o povo. Por isso,
1: Ngutoneto,
0: todos nós como moçambicanos,
1: moçambicano,
0: temos que estar atentos
1: fela kuba hichi engisisa,
0: aos inimigos do desenvolvimento do povo moçambicano.
1: Onisisa, valala, vakushuka, kachitsungu cha Moçambique.
0: Estar atentos
1: onisisa,
0: aos inimigos da paz
1: awaiku, valala, wakurula,
0: do povo moçambicano. Estes inimigos da paz. Estes inimigos do desenvolvimento. Têm várias formas de agir. E se nós não ficarmos atentos com a forma deles de agir, vamos ser manipulados e cairmos na fita. Eu vou dar um exemplo para todos nós podermos perceber. Aconteceu aqui em
1: Moçambique.
0: Aconteceu aqui em Zavala. Aqui em Nhambane. E vem acontecendo ao longo desses anos todos. No dia 7 de setembro, comemoramos o dia da vitória. Vitória contra o colonialismo. Depois de 500 anos de colonização, o povo moçambicano se uniu do Ruvuma Maputo, do Zumba ao Índico, numa única frente que se chamou Frente de Libertação de Moçambique, Frelimo,
1: Frelimo,
0: símbolo da unidade do povo moçambicano para derrotar o regime colonial. Só assim é que conseguimos a vitória. E esta unidade, vigilância e trabalho continua a ser até hoje o segredo da nossa vitória. Estão aqui os jovens de 25 de setembro. Que
1: é 25 de setembro de 1964.
0: Desencadearam a luta de libertação nacional. Os combatentes veteranos estão aqui. Eu quero pedir uma grande salva de palma para eles. Combatentes, oiê! Foram esses jovens combatentes que lutaram durante 10 anos. 25 de junho de 1964. Ou melhor, 25 de setembro de 1964. A 7 de setembro de 1974.
1: Cala 7 de setembro de 1974.
0: São 10 anos
1: de gume da malembe.
0: De luta para libertar a terra e o povo.
1: Da culo a casicuculura de tico ni chitsungo.
0: Depois desses 10 anos,
1: quando de gume da malembe,
0: proclamou-se a nossa independência.
1: E virichu era lá em Chuseco.
0: A 25 de junho de 1975.
1: Ngu 25 ca junho ca 1975.
0: Na voz do saudoso presidente Samora Moisés Machel.
1: Aku ngahuela lá ngu tirando a chatu presidente Samora Moisés Machel.
0: Essa história
1: Onama, Kungu, Yawa.
0: É para os jovens perceberem onde é que saímos.
1: Jovem, mas
0: onde é que estamos?
1: E, vai,
0: e para onde é que vamos?
1: Nimuhila, kukuya, kona.
0: Por isso,
1: Nguto, neto.
0: Logo depois da nossa independência,
1: logo, kudi, guiti, din, chuseku, watu.
0: Houve uma guerra de desestabilização.
1: Kubane, kidi, imbi, le, amatanga.
0: Contra a nossa paz. Contra a nossa independência. Contra o nosso desenvolvimento. Durante 16 anos. Mais de 1 milhão de moçambicanos foram mortos. Destruíram estradas, pontes, linhas férreas, cidades, vilas. Foi quando em
1: 1992
0: decidimos que como irmãos moçambicanos vamos assinar o Acordo Geral de Paz. Desde
1: 1994,
0: que há eleições,
1: em 2024,
0: fizemos 30 anos de democracia multipartidária. Durante esses 30 anos, de 5 em 5 anos há eleições. E o povo moçambicano escolhe sempre a Frelimo e os seus candidatos. Porque o povo sabe que são esses que trabalham para o povo. Moçambique, oi! Mas desde
1: 94
0: até 2024 nunca tivemos uma única eleição em que depois de terminar aquele que perdeu reconhecer que perdeu ir para casa sentar, esperar o próximo jogo, que acontece de 5 em 5 anos. Nós assistimos, por isso queremos chamar a atenção para que haja paz e segurança. Temos que estar atentos a manipulações. Sem ficarmos atentos, vamos ser manipulados e destruir as nossas próprias coisas. O povo, quando constrói a escola, ou o governo, quando constrói a escola, é para o povo. Hospital
1: Sibedela.
0: É para o povo.
1: É para Chitsungo.
0: Estrada
1: Sitarato.
0: É para o povo.
1: É para Chitsungo.
0: Água
1: Mati.
0: É para o povo.
1: Ngachitsungo.
0: Energia
1: Gezi.
0: É para o povo.
1: Ngachitsungo.
0: É ou não é?
1: Ngutona kumbingatona.
0: É ou não é?
1: Ngutona kumbingatona.
0: Mas aparecem pessoas que depois das eleições, depois de perderem, mesmo sabendo que perderam, manipulam o povo para ir destruir um hospital, para ir destruir uma escola. Escola não fala, não anda, não foi recensear, Não tem cartão de eleitor. E nem foi votar. Onde é que entra nas eleições de escola? Hospital. Medicamento do povo. Não anda. Não fala. Não foi recensear. Não tem cartão de eleitor. Nem foi votar. Onde é que entra o hospital nas eleições? Moçambique, oiê! Unidade Nacional, oiê! A paz, oi! Diálogo Nacional Inclusivo, oi! Como eu disse, se não ficarmos atentos, o povo é manipulado nas redes sociais com mentiras, com boatos, e corre-se o risco, e já aconteceu, de ir destruir uma escola. Dia seguinte, quando acorda, descobre que o filho tem que ir à escola, e já não há escola. E aquele que mandou destruir nunca foi à escola, o filho dele não vai à escola, outro nem filho tem, porque ainda é jovem, não tem responsabilidade. Você acorda de manhã, a sua esposa está grávida, tem que ir dar parto, descobre que já não há hospital, porque destruiu o hospital. Então a primeira mensagem que estamos a trazer é a necessidade de ficarmos atentos. Unidade entre o povo, vigilância contra os inimigos do desenvolvimento e da paz, e trabalho. Isto é que vai fazer desenvolver
1: Moçambique.
0: Por isso nós viemos a Zavala hoje inaugurar o instituto, onde os nossos filhos vão estudar, adquirir conhecimento, uns para irem ter emprego, outros para poderem produzir e fazer as suas empresas, empregar outros jovens. Nós vamos continuar a financiar para que estes jovens possam desenvolver, ter suas empresas, pagarem salário, dar emprego a outros jovens e desenvolver Moçambique, que é a nossa missão. Moçambique, oiê! Por isso, nós criamos Fidel. Nós criamos Pro Jovem. Nós criamos Acredita Emprega. Nós criamos Pro Mulher. Todas estas linhas de financiamento é porque sabemos que há muita gente com ideia de fazer negócio, com ideia de criar sua empresa, com ideia de gerar renda para sua família, mas o que lhes falta é dinheiro. É ou não é? E estas linhas de financiamento permitem as pessoas terem financiamento, fazer os seus negócios e através desse negócio criam emprego para outras pessoas, geram renda para sua família, pagam taxas, impostos, e com esse dinheiro nós construímos mais escolas, mais hospitais, mais água, mais energia, e continuarmos a desenvolver Moçambique. É ou não é?
1: Ngutona kuminga tona.
0: Por isso,
1: ngutoneto.
0: O que nós temos que fazer como povo?
1: Ati fela kukuma hakota chitsungu.
0: É ficarmos atentos.
1: Nguve chidziva kuonisisa.
0: E ter consciência.
1: Echitimanisisa mapimoni kwathu.
0: Do desenvolvimento.
1: Kukati kushuka kaditiko.
0: Não acontece tudo no mesmo dia.
1: Tima hekitotsi ngudiku dimwedo.
0: E no meio deste processo,
1: kambe gari kayona nzila iya.
0: Há desafios.
1: Kambe tautitoka chikanganyisa.
0: Há cheias.
1: Há rutindambi.
0: Há inundações.
1: Há rukutakamati.
0: Há ciclones.
1: Há rusingulu.
0: A título de exemplo.
1: Enganiga chifana nisso.
0: Este ano.
1: Dilembi dia.
0: Prevê-se.
1: Tá, watichungoreka taoneka.
0: Pode haver um fenômeno.
1: Kukuna maneka. Guvayokare.
0: Chamado El Nino.
1: Aí dona kuku El Nino.
0: Mas para falar diretamente.
1: Kasikwa chibabata chitifisisa.
0: Vai haver seca.
1: Kuna maneka nilisani.
0: Vai haver falta de água.
1: Kuna kwateka mati.
0: Vai haver falta de chuva.
1: Kuna kwateka kuwa mati.
0: Como estão a ver?
1: Ngakuitu wanako.
0: Janeiro, fevereiro e março.
1: Janeiro, fevereiro e março.
0: Deste ano mesmo.
1: Adi lembidia.
0: Havia excesso de água.
1: Kudila ni mati otala ngutu.
0: Morremos por causa de água.
1: Ifi dengu makeni ya mati.
0: Mas este ano.
1: Kambi dilembidia.
0: A previsão.
1: Atiti uonu akukushotwa.
0: Principalmente aqui na zona sul.
1: Ngutunguru seno upemba.
0: Inyambani, Gaza e Maputo.
1: Inyambani, Gaza ni Maputo.
0: A previsão é de seca.
1: Nguva kuchimaneka lisani.
0: E porque como há de haver seca,
1: lisani,
0: temos que nos preparar
1: e fela kutilungisela,
0: para podermos ter mais furos de água.
1: Sisima samati,
0: aqueles furos que têm avarias, temos que reparar.
1: Sisima sile samati, singa goheka kulekane chisululameta.
0: Nós, como governo,
1: atukota mfumo,
0: através do nosso Ministério das Obras Públicas,
1: nguva, kututusana nuwaki,
0: através do INGD,
1: ni NGD,
0: outros parceiros.
1: Nivamanya nivavuneteli.
0: Já estamos a trabalhar.
1: Atuma.
0: Num programa.
1: Kantumua.
0: Para enfrentarmos este fenômeno El Nino.
1: Kasiku hinakota ku uonisana niyona makaye ya kuchicha kanguva.
0: Que vai afetar principalmente a zona centro e sul.
1: Ngutu atseno ulambwi ni centro.
0: E como estão a ver.
1: Ngakuitu wanako.
0: Nós tínhamos uma situação de frio.
1: Hidinani perro.
0: Há duas, três semanas atrás.
1: Maviki mararunsana.
0: É ou não é?
1: Ngutona kuminga tona.
0: Mas estes dias.
1: Kambi kama siku yawa.
0: O calor já começou.
1: Lisani jali katide.
0: E a previsão é que este calor.
1: Ngutawaneka takukona kuhisa kuwa.
0: Vai levar muito tempo.
1: Inateka chikati cha hombe.
0: Há de haver seca.
1: Kuna maneka lisani.
0: E nós temos que nos preparar.
1: Ifela kutilungisela.
0: Para aguentar esta seca.
1: Kasiku itakota kutimisela hichi.
0: Como shula. Povo.
1: Kota chitsungu.
0: Tal como estamos a aguentar.
1: Ngaku hitikotako.
0: Com a crise dos combustíveis.
1: Akuhipotako timakata mafura mimova.
0: Que não é só o problema de Moçambique.
1: Ngatimakata Moçambique basi.
0: É o problema de todo mundo.
1: Timakata dosi ditiko.
0: Tal como aguentamos com o Covid.
1: Ngakuhinga kota Covid.
0: Que não era só o problema de Moçambique.
1: Isi ngatimakata Moçambique basi.
0: Era o problema de todo mundo.
1: Irita otsi matiko.
0: Vem aí a seca.
1: Lá talisani.
0: Que não é só o problema de Moçambique.
1: Engamutla Moçambique base.
0: É um problema de todo mundo.
1: Imakata otimatiko.
0: Então temos que começar a nos prepararmos.
1: Efela kukata kutulula misela.
0: Para aguentarmos com este período de seca.
1: Kasiku inakota kuta manantamu waku kawanankama walisani.
0: Aquele que puder guardar a produção.
1: Aulano sikota kuveka simasiange ilula.
0: É melhor.
1: Anaveke.
0: Para aguentarmos até que chegue a outro período chuvoso para continuarmos a produzir. Esta é outra mensagem que estávamos a trazer. A seca
1: lisani,
0: que está a vir aí
1: litako,
0: precisamos nos preparar
1: efela kutulula misela,
0: todos nós
1: oseleletu,
0: para podermos aguentar.
1: Kasiku inakota kutana matimba.
0: Portanto, a primeira mensagem que trazíamos é de desenvolvimento, mas para que esse desenvolvimento aconteça, tem que haver paz e segurança. Não há desenvolvimento sem paz e segurança. Esta é a primeira mensagem. E para que haja paz, é preciso Que haja unidade, vigilância e muito trabalho. E dissemos aqui que este processo que estamos a fazer, que não vou repetir porque o nosso amigo poeta já falou, das nossas realizações, esse instituto que inauguramos hoje é uma das realizações.
1: Instituto Lenga Tulanyasi.
0: Amanhã vamos a Panda inaugurar sistema de abastecimento de água.
1: Manguana kuya Panda kuchatula chisima cha hombi cha
0: mati. Hoje vamos a Funyaloro trabalhar.
1: Kuchukuta kuchia Funyaloro kuchatuma.
0: Também vamos a Vilanculo inaugurar outras infraestruturas.
1: Naya Vilanculo kambi chatula simanyani so
0: kani. Tudo para o povo.
1: Só chisima helwa chitungu.
0: Só é possível continuarmos.
1: Só tinga hingati simamisa.
0: Com paz e segurança.
1: Lokuidina ni kurula ni kuzumbiseka.
0: E também trazemos aqui a mensagem para ficarmos atentos. Vem aí a seca e nós precisamos nos preparar como um povo para continuarmos a enfrentar esses desafios. E disse que depois da tempestade vem a bonança.
1: Há de
0: chegar esta bonança. O mais importante é que vamos trabalhar.
1: É com a cima menos de turma.
0: Eu não é.
1: Gutona cominga tona.
0: Por isso.
1: Gutoneto.
0: Inhambane.
1: Inhambane.
0: É uma província.
1: E província.
0: Abençoada.
1: Ainga Kateka.
0: Praias lindas.
1: Inani tiparaya totsura.
0: Ilhas extraordinárias.
1: Inani uma ilha.
0: Uma boa comida.
1: Uranindiwa unene.
0: Temos tudo para ser capital do turismo de Moçambique.
1: Inani tosi kasiku hichiva intinza o turismo mu Moçambique.
0: Nós como governo.
1: Gutoneto atukota mfumo.
0: A nível central.
1: Atea intinza.
0: Declaramos Inhambane como capital de turismo de Moçambique.
1: Ivekiseri Inhambane chikatungona intinza ka turismo mu Moçambique.
0: Inhambane oye! Só aqui em Kisiku.
1: Quando a mua Chisikuini basta.
0: Em Zavala.
1: A mua Zavala.
0: A Timbila.
1: Timbila.
0: É o patrimônio imaterial.

0: Mas queremos nos concentrar num ponto. Por isso, a maioria dos investimentos do setor do turismo que vem para Moçambique, nós estamos a direcionar para Inhambane.
1: E
0: Inhambane, oiê! Moçambique, oiê! Unidade Nacional, oiê! Vamos continuar a trabalhar para a terra infraestruturada. Colocarmos lá água, energia, estrada, para a nossa juventude construir a sua casa. Vamos continuar a dar o fidel para aqueles que querem realmente fazer negócio. E aqueles que já estão a fazer para poderem crescer. No programa Acredita Emprega, nós vamos formar jovens e raparigas do Rovuma Maputo. 14 mil raparigas. Vão receber 100 mil meticais. Mahala sem necessidade de reembolso. Para começarem os seus negócios. Mulher moçambicana, oi! Juventude, oi! Com fundo pro mulher. Queremos financiar aquelas nossas mamanas que estão no mercado a fazer negócio para sustentar a família com o pró-jovem. Queremos financiar os nossos jovens para fazerem negócio. Isto tudo é para dinamizar a economia moçambicana. É para fazer chegar dinheiro no bolso do povo. Para podermos matar a fome. É ou não é? Enquanto isto, vamos continuar a apostar na agricultura. Vamos continuar a trabalhar para melhorar as nossas estradas. Vamos continuar a trabalhar para fazer chegar mais energia elétrica, mais água, mais escolas, livro Mahala para as nossas crianças, mais postos de saúde, centros de saúde, medicamento para o nosso povo, para podermos desenvolver Moçambique. Esta é que é a nossa missão. Mas para isso acontecer, temos que estar atentos. As manobras dos manipuladores que manipulam o povo nas redes sociais com desinformação, com mentira, com boato, e que pensam que fazer política é usar violência. Nós temos que dialogar. A paz começa em casa. Não há violência. Não há discursos de ódio. Não há aqueles que trazem ódio entre irmãos. Sim ao amor ao próximo. Sim à convivência harmoniosa entre irmãos. Sim aquilo o que é para o nosso desenvolvimento. Por isso, eu quero terminar a dizer minhas irmãs, meus irmãos, meus pais, minhas mães aqui presentes, temos que estar atentos àqueles que pensam que fazer política é usar violência. Nós tivemos irmãos nossos que foram violentados aqui na África do Sul por causa de xenofobia.

0: E voltaram para o país. Já haviam pessoas que estavam a querer usar violência para pagar violência. Onde há violência e gera violência, ninguém vai sair a ganhar. Todos saem a perder.
1: É ou
0: não é? Por isso, para nós,
1: atu,
0: o caminho para a paz,
1: nzila ya kumana kurula,
0: o caminho para a segurança,
1: nzila ya kuzumbiseka,
0: o caminho para o desenvolvimento,
1: nzila ya kushuka,
0: é o diálogo.
1: Nguomba, womba.
0: É falar que a gente se entende.
1: Nguwechi, womba, womba.
0: Temos que conversar entre irmãos. E não usar a violência. Não usar a manipulação. Não usar a desinformação. Não usar o ódio. Não usar o boato. Para destruir
1: Moçambique.
0: Para irmão matar seu irmão. Porque estes inimigos da paz e do desenvolvimento, quando vem que todas as táticas não estão a servir, até chegam a usar boato. Chegam a dizer que há pessoas que trazem cólera. Quando vem que isso também não está a colar, inventaram outro boato aqui no meio. Que há pessoas que quando encosta outra pessoa ou cumprimenta outra pessoa, o sexo se atrofia ou desaparece. É mentira. É boato. É desinformação. É manipulação. Isto é uma coisa que não aconteceu. Não acontece. E nunca vai acontecer. Mas há pessoas que mataram seu irmão por causa desses mentirosos, boateiros, informadores, manipuladores, inimigos da paz e do desenvolvimento do povo moçambicano. Por isso temos que estar atentos. É ou não é? Por isso, eu vou terminar dizendo o seguinte: se houver unidade, vigilância e trabalho, nós vamos continuar a desenvolver este
1: Moçambique.
0: Por isso é preciso combater estes boateiros. Combater estes desinformadores. Combater estes mentirosos. Combater estes desinformadores. Que até usam redes sociais para manipular o povo. Para colocar o povo a destruir os seus próprios bens, a sua própria escola, o seu próprio hospital, a sua própria estrada, a sua própria energia, a sua própria água. Não devemos fazer isso. Por isso, eu quero terminar pedindo
1: a Chicombela
0: para se houver mais uma, duas ou três pessoas no máximo que querem acrescentar aquilo que o nosso líder comunitário leu aqui. Falou que ainda falta água, ainda falta energia, ainda falta estradas, ainda falta pontes, ainda falta medicamentos nos hospitais. Falou que ainda falta construirmos mais água, sistemas para o nosso povo. É por isso que estamos aqui em Zavala. É por isso que vamos trabalhar 3 dias aqui em
1: Nyambala.
0: É para ouvirmos as preocupações do povo.
1: É para
0: resistarmos e continuarmos a trabalhar para o povo.
1: Mama, e chitumela chitungu.
0: Mas,
1: Kambe,
0: pode existir alguém
1: okari,
0: que acha que na mensagem
1: nkwepa,
0: não constou tudo.
1: Kata wombwa totse.
0: Quero acrescentar.
1: Alakutatisa.
0: Então queremos abrir espaço
1: alakutula chikatichia
0: para as pessoas poderem falar,
1: kuomba,
0: nós ouvirmos, registarmos. Aquilo que der para responder ou comentar,
1: kumbe kuti womba womba ngutona,
0: vamos fazer.
1: Inatimaha.
0: E aquilo que não der,
1: atleta não bicoteca,
0: vamos levar
1: inatiteca,
0: como instrumento de trabalho.
1: Inatimaha,
0: porque as preocupações do povo
1: chitungu,
0: é que serve de nosso instrumento de trabalho.
1: Ngutona,
0: porque fomos eleitos para resolver problemas do povo. É ou não é?
1: Ngutona, kumiga, tona.
0: Zavala, oiê! Inhambane, oiê! Oiê! Unidade Nacional, oiê! A paz, oiê! Inhambane, oiê! Obrigado. E bom dia, Legó.
2: Presidente da República, Daniel Chapo, portanto, nesta sua intervenção, no comício aqui na sede distrital de Zavala, a vila de Kisiku. O presidente da República falou da necessidade do envolvimento de todos na preservação da paz, mas também disse que a população deve estar engajada no trabalho que o governo está a fazer a sua parte para os moçambicanos sintam o prazer de viver neste país. E, portanto, o chefe de Estado deu espaço neste momento à população para poder colocar algumas questões que eventualmente não estejam ou não foram refletidas na mensagem. Vamos ouvir.
3: Volta!
1: As minhas primeiras palavras são de agradecimento.
3: Na beca!
1: As minhas primeiras palavras são de agradecimento porque o papai Chapo prometeu, disse lá em Canda, que se me votarem.
3: Ninave Kamagezi.
1: Hei de alocar energia.
3: Se Magezi aleia, maho, momane kangutu haruani. Avaliva kumadawani mule, kavase mamana.
1: Temos energia, só que a energia passa apenas na via principal. Ao sair da via principal, já ainda, a população ainda não tem energia.
3: Kukukela Macheletuane. Corte e carregulado, mas de cada semana é chilo.
1: Macheletuane até Gaza, ainda não há energia.
3: Richicombela Cambe, Gumati.
1: Pedir também água.
3: Rafango de Tora.
1: Estamos a morrer de sede.
3: Richicombela Cambe, Guchicolua. Chavanana, chiva womba kukukona, escola técnica. Para tito vashiguita kugonda, vanamana mitumo nivona, konke kanda regulado.
1: Pedir também uma escola técnica para os jovens, os que estudam depois do ensino primário, terão uma escola técnica lá no regulado de Kanda.
3: É, Mazivelene, kakungani mati.
1: É, Mazivela, não há água.
3: Hichi womba kambe ngumale, Yasikosana, como ne kavadoko vakona, kutangana kwatu, kahisema na chilo mkoma.
1: O subsídio de idosos também não é abrangente, apenas um pequeno grupo é que recebe o subsídio.
3: Sengucho ancho chikalo, nitela kuchona kutakombela kamkoma, niruwa yile yokukela mondeni, para mkandeni.
1: São essas preocupações que trago aqui para o nosso presidente e também a rua que sai de Sebuca para Kanda.
3: Nitangata babata ngutona kambe, hidi monde ni kutula nika bazara ili ya monde ni. E nitate idinga di governador aniye
1: nyambani. A mesma preocupação coloquei em Sebuca a quando da inauguração do mercado, quando sua excelência ainda era governador.
3: Oi, meme, oiê! Vatati, hoye! Daniel Chapo, hoye!
2: Portanto, estávamos a ouvir aqui a cidadã que apresentou algumas preocupações que quer então ver respondidas pelo Presidente da República. Daniel Chapo pediu a necessidade de expansão de energia elétrica, abastecimento de água e também a reabilitação de vias de acesso. Segue ao pódio mais um cidadão para apresentar a sua preocupação ou então a sua contribuição em prol do desenvolvimento de Savala.
4: Choketa, nilava kuninga kubongela mitumuya hiwonako.
1: Em primeiro lugar, agradecer as realizações que estamos a ver.
4: Nichiguitista nikumukombela soka.
1: Para terminar, pedir mais alguma coisa.
4: Senhor Presidente, nilakuomba ngu responsabilidade ya portagem e kunyakundela na localidade de Mwane.
1: Falar da responsabilidade social da portagem, que a portagem está na localidade de Mwane.
4: A hawa yaka kosikola, kachikola, yaka kumasala, kachikola chambalalani, kumekunu kupetrashara, hambinu kutula chisima.
1: Com a responsabilidade social da portagem, estão a ser construídas salas de aulas na escola de Mbalalane e também está sendo aberto um furo de água.
4: É iguita e financiar a maleca majahana, guteca udimi.
1: E também há financiamento para jovens na área agrícola.
4: Então, é mitumuia, riwanakuito, o governo ia, yatatichapumani.
1: Estas são realizações deste governo de Sua Excelência Presidente Chapo.
4: Nichiguita nichibongela kambe mthumo uma wako okhetetwa dibula udadonzi.
1: Agradecer a reabilitação da ponte sobre o Rio Donzi.
4: Adia adiziva kukotanga kulako umua seda ketwa na dumba titaku dinaguma.
1: A ponte que Sua Excelência conhece porque cresceu nesta terra, ele tem a certeza que será concluída a reabilitação daquela ponte.
4: Mkoma, presidente, kunani projeto ungaiumba ya mitrotoro ya vasculado.
1: Tem também um projeto de tratores vasculantes.
4: Amu e Nyambani, sei o que.
1: Aqui em Nyambani já chegaram.
4: Ele te comeu o tita cuí, roca mua zavala, cacicuia tumela, localidade de Maculua, Mwani, Zandamela.
1: Pedimos também que esses tratores cheguem aqui no distrito de Zavala para as localidades de Maculuva, Zandamela e Mwani.
4: Gaku, é uma calo, cacimbilo a mifuca, eu lá panguto, cocina me move.
1: Porque nessas localidades não há circulação de viatura. Percorre-se longas distâncias e não há viaturas.
4: Nichi comela subsídio. Yava madala, como é que ele se coça na casa, isso é tinchano o amichima.
1: Pedir subsídio de idosos, que a sua alocação não leve mais de 5 meses sem ser alocado.
4: Senhor Presidente, nichi kombela ku ulava vandoni, kasi ku retisa timali titama horas extra, kava gondi isi ni matume vasibhedhlela.
1: Pedir para Sua Excelência procurar parcerias para ter dinheiro para pagar horas extras dos professores e também dos enfermeiros e médicos.
4: Nguku gwitisa. Nikombela uchilava ba parceiro vandoni hahanze kasiku bachiwisela mafabriketa vatama mafabriketa.
1: Pedir também procure parcerias para construírem fabriquetas.
4: A fruta e kumadimwa mamanga ni matangerina.
1: Pequenas fábricas para frutas, citrinos, mangas e outros.
4: Tisimahuito, rebonga kutichimahaketu, kasikukomba unidade nacional.
1: Agradeceríamos que isto acontecesse e também seria um testemunho da unidade nacional.
4: Nikombela ku utuma bem.
1: Pedir para que trabalhe bem.
4: Nibungi.
1: Obrigado.
2: O cidadão aqui estão apresentando algumas preocupações, mas também a reconhecer os avanços que o distrito está a registrar, portanto, fruto do empenho do governo na criação de condições sociais básicas. Seguiu, portanto, um outro cidadão que vai intervir, apresentando, portanto, algumas preocupações. E vamos ouvir.
5: A população jovem daqui de Zavala, primeiro para agradecer pela oportunidade, reconhecer também o esforço que o governo tem empreendido para a efetivação dos fundos em que são virados para apoio dos jovens. Falo concretamente do FIDEL, falo também do Impulso Jovem, que caracteriza a nossa província de Inhambane, do PRO-Jovem e também do Prêmio Jovem Criativo. Excelência, esses fundos, mais do que apoios financeiros, são a semente de uma esperança, são o levantar de uma iniciativa jovem na qual alguém pode aproveitar para ganhar estabilidade financeira. Vai de acordo com aquilo que é o projeto, que é o plano do alcance da própria independência econômica. Sua Excelência, queremos também enaltecer a vinda do projeto de futebol Chapo Chapo e aproveitar esse momento também para pedir que as agremiações que presidem o futebol a nível das camadas jovens, isso fala das associações distritais, tenham mais apoio, porque temos muitos jovens com vários predisposição para o futebol, tem muito talento, que apenas precisam de uma oportunidade. Para tal, é preciso também nós olharmos o futebol como um refúgio para o não suicídio, livrando a sociedade, os jovens, da prática de crimes e também de outras práticas não boas. Queremos também, porque quero aproveitar neste momento, Excelência, para pedir e dizer que a maior preocupação dos nossos jovens é o emprego e a criação de oportunidades econômicas. Neste âmbito, sabemos nós que em Zavala decorre o projeto de exploração das áreas pesadas. Pedíamos nós que a implementação do mesmo projeto desse primazia aos jovens residentes daqui de Zavala para que possa transformar as vidas, não só a vida deles, dos jovens, mas também as infraestruturas, que através desses projetos possamos ser alcançados com estradas, escolas e também infraestruturas que possam industrializar, não só Zavala, Inhambane, mas também o seu Moçambique no geral. Queremos dizer, estamos de mãos abertas para receber essas mesmas oportunidades. Os jovens não só querem receber, mas também queremos construir, inovar e também ajudar a construir o nosso Moçambique. Muito obrigado.
2: Mais um cidadão, está feita um jovem, portanto, que subiu para agradecer o chefe de Estado por tudo aquilo que tem feito, mas a pedir mais. Agora vamos ouvir o presidente da República, Daniel Chapo, a dar as devidas respostas.
6: Unidade Nacional, oiê! Zavala, oiê! Inhambane, oiê! Quero, em primeiro lugar, agradecer as pessoas que vieram falar aqui. Porque nenhum deles falou de problemas pessoais. Mas falou de preocupações do povo. Da população do distrito de Zavala. Da população da província de Inhambane. Por isso quero pedir uma grande salva de palmas para eles. A primeira, nossa mãe, falou de problemas de energia.
1: Mami, watu okata, buwati, ya gezi,
6: principalmente em Kanda.
1: Ngutungutini, Kandeni,
6: onde estamos a trabalhar neste momento.
1: Muhi, tumaku, kona, kachia, chikati,
6: para fazer chegar a energia elétrica.
1: Kasiku, kuchuho, gezi.
6: Também falou de água.
1: Abuwati, ningumati.
6: Falou da escola técnica.
1: Abuwati, ninguchikola, chogonisa, mitumu.
6: Para os jovens, principalmente.
1: Kasiku, majahana, nimahorana.
6: Falou também de problemas de água. Em Mazivela.
1: Ani Mazivelene.
6: Subsídio de idoso.
1: Sivunetelo cha watu kosahala.
6: A rua Chisibuka Akanda.
1: Nzila elea Chisibuka Kalakanda.
6: Falou também de líderes.
1: Abuatirikami nguva koma.
6: Principalmente idosos.
1: Avale ikuwa kosahala.
6: Subsídio de idosos.
1: Sivunetelo cha watu kosahala.
6: A segunda pessoa.
1: Intua umbidi.
6: Falou sobre a portagem de Nyakundela.
1: Abuatirikami portagem elea Nyakundela.
6: Que está a fazer ações de responsabilidade social.
1: Aí, vunetela kongu miutumu yayona.
6: Na construção de uma escola.
1: Anikuwa
6: abertura de furo de água.
1: Nikutulu achisima chamati.
6: Para a população.
1: Kasikuchimayula chitsungu.
6: Também falou sobre a reabilitação sobre o rio Donze.
1: Abuatirikami di bulahu datseya Donze.
6: Esta ponte.
1: Di bulahu dia.
6: A semelhança de Kanda.
1: Kufana ninkandeni.
6: Onde estamos a trabalhar para fazer chegar energia.
1: Ani hitumaku kaziku ichuokisa magezi.
6: Esta ponte também tinha parado.
1: Di bulahu dindona didi emide.
6: E já retomamos.
1: Kaziku hikatetile.
6: E achamos que vamos terminar.
1: E kame atemba toka tuhinadi retisa.
6: Falou também da necessidade de transporte.
1: Abuatirikami ngusotimbilangu sona.
6: Principalmente tratores.
1: Ngutungutumi torotoro.
6: Para fazer chegar a produção da população.
1: Kasikuichu hokisa, assiste tumwa kunguchitsungu.
6: Em Makuluva.
1: Makuluveni.
6: Para Zandamela.
1: Zandamela.
6: Falou também sobre o subsídio de idosos.
1: Abuatirikami ngusivunu chavatu wakosahala.
6: Que temos que pagar de forma constante.
1: Asifela kukuchiningelwa ngukuwele.
6: Não levar muito tempo para pagar. Falou também sobre a necessidade de pagamento de horas extras e
1: turno e meio.
6: Para professores, enfermeiros e médicos. Também falou sobre fabriquetas de frutas.
1: E o nosso
6: jovem falou sobre o torneio Chapo Chapo. Que é recreativo. Mas que diz que é muito bom para os jovens. Também dos projetos que estamos a fazer aqui em Zavala.
1: Uma projeto Zavala.
6: Na área de recursos minerais e outras áreas.
1: Para que as
6: oportunidades de emprego.
1: Kasiku mitumu ya kona.
6: Que estão a surgir nestes projetos.
1: Mitumu ya humelela kunkawana ma projeto yewe.
6: As oportunidades sejam primeiro para jovens locais.
1: Ichi ona mitumu ya kona itangam kuningwa ma jove akona mua.
6: De Zavala e Nyambane.
1: Ya mu Zavala ni mu Nyambane.
6: Eu não vou responder uma por uma preocupação.
1: Kana bashamula chungu chumwe chikalu.
6: O que eu quero dizer.
1: Ati alava kukuomba.
6: É que estou muito satisfeito por terem apresentado essas preocupações.
1: Mutakwa tsakiri ngutu nga kuinga singa wombo.
6: Por isso quero pedir uma grande salva de palmas.
1: Butoneto, vana pekelo manza.
6: A única mensagem que eu quero deixar.
1: Kambe mahungu ya la kumasia.
6: E a última.
1: A oguita ka.
6: Esse nosso comício.
1: E a de mtsangano watu.
6: É que estas preocupações.
1: Ngukusona sikalusia.
6: Que aqui registramos.
1: Sikalusia inga sibala hawa.
6: São muito importantes.
1: Sina nilisima ngutu.
6: Porque servem de base para nós trabalharmos. Porque a nossa missão é resolver as preocupações do povo. Mas também quero deixar uma coisa muito importante. O desenvolvimento é como uma pessoa. Não há ninguém que nasce
1: angavelekwa.
6: E no mesmo dia.
1: Kakungudwa ndisikuda ndimwe dakuvelekwa.
6: Ter dentes.
1: Achivani makwasa.
6: Barbas.
1: Chiletu.
6: E correr lá no hospital.
1: Achikata chitutuma kona tsesibejela.
6: No dia em que isso acontecer.
1: Nisikuditi etino maheka.
6: Ninguém vai parar lá no
1: kanga
6: hospital.
1: Kanga wano ye masibejela hale.
6: Todos vão fugir do hospital.
1: Vose vanatava.
6: É ou não é?
1: Ditsuri kuminga ditsuri.
6: Desenvolvimento é mesmo.
1: Kushuka nikona kumaisa toneto.
6: Acontece pouco por pouco.
1: Marreca kudoto kudoto.
6: Aqui onde nós estamos.
1: Ahawa hikukona.
6: Nos anos passados.
1: Malembe ya mangapinda.
6: Não tinha energia aqui.
1: Kusingani magezi.
6: É ou não é?
1: Ditsuri kuminga ditsuri.
6: Aí é kisiku.
1: Ania chisikuini.
6: Não tinha banco ali.
1: Kusingani kisangala chamale.
6: Hoje tem banco.
1: Nyasi kuna ni banco.
6: Aí na vila de Kisiku.
1: Kwa nasi ya chidoro parani kati
6: Kisikuini. Também não tinha energia.
1: Kusingani
6: Hoje tem energia.
1: Nyasi kuni magezi.
6: Então, nós, quando temos uma preocupação, temos muita gente para apresentar. Temos secretário do bairro. Temos chefe do posto. Temos chefe da localidade. Temos nossos líderes comunitários. Tanta gente para apresentar. E saber que aquela própria pessoa que está a apresentar não nasceu no mesmo dia e começou a andar, teve dentes, teve barba no mesmo dia. Foi crescendo pouco. É ou não é? E desenvolvimento é a mesma coisa. Portanto, nós resistamos às preocupações. Mas não vamos dizer que vamos resolver hoje tudo que foi apresentado aqui. Como eu disse, para Kanda, ainda estamos a trabalhar para fazer chegar energia. A ponte sobre o rio Donze, estamos a trabalhar para concluir a ponte. Mas sabemos que quando chegar a energia em Donze, não é tudo. Ainda há muitos bairros aqui em Zavala. Ainda há muitas zonas que ainda precisam energia, ainda precisam água, ainda precisam estrada, ainda precisam escola, ainda precisam hospital. Eu não é? Então vamos fazer chegar poucos. Por isso, a última mensagem que quero deixar é que quando temos preocupações, temos que saber como apresentar essas preocupações. Se não sabermos como aproveitar, como apresentar as preocupações, e pensarmos que não falando, mas sim usando a violência, vamos resolver o problema. Esse problema só pode piorar. É como alguém que zanga com a esposa e decide que, em vez de dialogar, nós todos os dias estamos a dizer não à violência. Não a violência doméstica. Mas alguém acha que para resolver o problema deve violentar a esposa, pratica um crime. E por violentar a esposa vai parar na cadeia. Fica pior do que estava antes.
1: Já estou a te dizer, ha ha, tinguto, te piorar a cumprir a tringa de católica.
6: Eu não é.
1: Ditouri cominga ditouri.
6: Eu não é.
1: Gutona cominga tona.
6: Por isso que vale mais dialogar.
1: Gutoneto, ai, zueni kuamba uomba.
6: Tem preocupação de energia.
1: E a uchicarato chama gueto.
6: Tem preocupação de água.
1: Tchau, uchicarato chama.
6: Tem preocupação de estrada.
1: Tchau, uchicarato chama.
6: Tem preocupação da escola. Tem preocupação do hospital.
1: Bejela.
6: Tem que fazer como esses nossos irmãos fizeram aqui. Vieram aqui. Falaram. Ouvimos. Batemos palma. Registramos.
1: Bade,
6: e dissemos.
1: Ombide,
6: que poucos aos poucos
1: kukatu,
6: vamos resolver. Eu não é. Estamos a terminar o nosso comício. Vamos sair aqui em paz. Sem problema nenhum. Estávamos em festa. Dançamos. Ouvimos poesia. Falamos. Conversamos. Este é que tem que ser a vida do povo moçambicano. Nada de violência. Nada de manipulação. Nada de discursos de ódio.
1: mazonda,
0: nada de desinformação,
1: ingaweni kuomba timakata manzenze,
0: nada de boato,
1: ingaweni kuomba timakata makuhu,
0: mas sim a paz,
1: kambe chileka kungurula,
0: sim a reconciliação,
1: a chileka kungutsumelana na hipuanana,
0: sim ao diálogo,
1: ngukala hatsa ichuomba womba,
0: sim ao amor ao próximo,
1: nguzwa kumalirandu
0: para como irmãos,
1: ngakui kuwafowetu,
0: unidos,
1: ngakui chipatana,
0: coesos,
1: ichi umbana,
0: vigilantes,
1: ichi wanisisa,
0: e com trabalho,
1: inimitumo,
0: desenvolvermos Kisiko,
1: ichi shukisa chisikwini,
0: desenvolvermos Zavala,
1: ichukisa Zavala,
0: desenvolvermos Inhambane,
1: ichukisa Inhambane,
0: e desenvolvermos Moçambique,
1: ichukisa Moçambique.
0: Eu não é?
1: Ngutona kuminga tona.
0: Moçambique, oiê! Unidade Nacional, oiê! A paz, oiê! A sorte, oiê! A anuna, oiê! Inhambane, oiê! Zavala, oiê! Kisiko, oiê! Ibongile, Gutsu! E vamos trabalhar. Muito obrigado.
7: Termina então o comício orientado pelo presidente da República, Daniel Chapo, no bairro Ticongolo, Vila de Kisiko, distrito de Zavala. O primeiro dos dois comícios agendados nesta missão de governação de proximidade do chefe de Estado à província de Inhambane. O segundo comício terá lugar amanhã à tarde na vila de Mokuene, distrito de Funyalouro, segundo ou terceiro distrito de trabalho do presidente da República. E por aqui termina esta transmissão. Despedem-se Daniel Faela, Horácio Romão, Orlando Kumbane. Saudações. Até uma próxima oportunidade. Boa tarde.
8: Muito boa tarde, Efraim Macitela e toda a equipa que acompanha de perto esta visita do presidente da República de Inhambane.
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10: Atrás ficou então o comício dirigido pelo presidente da República de Moçambique. 14 horas e 2 minutos a seguir, acompanhe a primeira edição do Jornal de Cabo Delgado. Boa escuta.
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11: Boa tarde. Já há dinheiro para implementar um programa visando o reforço da capacidade de resposta aos problemas decorrentes às mudanças climáticas nas províncias de Cabo Delgado, no norte, e Sofala, no centro do país. Delegação de Cabo Delgado ao 16º Festival Provincial dos Jogos Escolares já está entre nós. Destaques do Jornal da Tarde da Rádio Moçambique, hoje editado e apresentado por Florencio Moussa, com a sonorização de Macunguel Júnior. As províncias de Cabo Delgado, no norte, e Sofala, no centro do país, vão beneficiar de um investimento de cerca de 2 milhões de euros para reforçar a capacidade de resposta aos problemas decorrentes das mudanças climáticas, denominada Ação a Favor do Clima e do Ambiente em Moçambique, em integração com os pilares de resposta das cidades costeiras. Câmbio, a iniciativa vai abranger concretamente os municípios de Pemba e Ibo, na província de Cabo Delgado, e Beira, em Sofala. O projeto é financiado pela cooperação italiana e será implementado por um consórcio liderado pela AIVES, em colaboração com as Universidades Politécnica do Milão, na Itália, e Lúrio, em Moçambique. É 35 Fundação Internacional e a Associação FACE. Falando Esta quarta-feira, durante o lançamento do projeto, na cidade de Pemba, o embaixador da Itália em Moçambique, Gabriel Anis, disse que a iniciativa representa um passo para o fortalecimento das comunidades e instituições moçambicanas. A província de Cabo Delgado aposta na capacitação da juventude para transformar produtos agrícolas em alimentos processados. A iniciativa visa reduzir o desperdício e gerar novas oportunidades de emprego para os jovens, visando a dinamização da economia local, além de dar resposta às dificuldades enfrentadas pelos produtores, que muitas vezes perdem parte da sua produção por falta da capacidade de conservação e processamento. À luz da mesma iniciativa, já foram instaladas no Instituto Agrário de Balama duas salas, sendo uma destinada ao processamento de alimentos e outra à farinação, num projeto que, numa primeira fase, vai abranger 30 jovens dos distritos de Montepuez, Balama e Namuno, segundo o diretor provincial da Juventude, Emprego e Desportos, Jonas Abjati. A diretora executiva da Cooperativa em Movimento defende o reforço das ações de sensibilização aos jovens, visando o seu autoconhecimento. Noêmia Moisés entende que tal estratégia poderá ajudar aos jovens a compreender e enfrentar melhor as dificuldades da vida. Na ótica daquela responsável, parte considerável dos jovens está a enfrentar problemas mentais, havendo necessidade de envolvimento de todos na sensibilização da juventude. A diretora executiva da Cooperativa em Movimento reforça a ideia de envolvimento de todos na sensibilização dos jovens, justificando que os efeitos dos problemas mentais afetam também aos adultos, que enfrentam problemas familiares e econômicos num contexto considerado difícil. A delegação de Cabo Delgado ao 16º Festival dos Jogos Desportivos Escolares em Inhambane 2026 já regressou à província depois de ter participado naquele evento desportivo. A delegação chegou à meia-noite na cidade de Pemba, onde foi recebida no ambiente de festa por representantes do governo provincial, pais e encarregados de educação. Refira-se que a província de Cabo Delgado ocupou o 8º lugar na classificação final da edição 16 do Festival Nacional dos Jogos Desportivos Escolares Inhambane 2026 e a mesma posição alcançada na edição anterior. Já dissemos que já há dinheiro para implementar um projeto de reforço às capacidades de resposta aos problemas decorrentes das mudanças climáticas nas cidades de Pemba, Ibo e Beira, em Moçambique, tal como reporta a seguir a jornalista Lúcia Ntícola.
12: Províncias de Cabo Delgado, no norte, e Sofala, no centro do país, vão beneficiar de um investimento de cerca de 2 milhões de euros para reforçar a capacidade de resposta aos impactos das alterações climáticas e desastres naturais, denominada Ação em Favor do Clima e do Ambiente em Moçambique, em integração com os planos de resposta das cidades costeiras, Câmbio. A iniciativa vai abranger concretamente os municípios de Pemba, Ibo, na província de Cabo Delgado, e Beira, em Sofala. O projeto é financiado pela cooperação italiana através da Agência Italiana para Cooperação e Desenvolvimento e será implementado por um consórcio liderado pela AVSI em colaboração com a Universidade Politécnica de Milão, Universidade Lúrio, Fundação E35 e Associação FACE. Falando esta quarta-feira, durante o lançamento do projeto na cidade de Pemba, o embaixador da Itália em Moçambique, Gabriel Anis, disse que a iniciativa representa mais um passo para o fortalecimento das comunidades e instituições moçambicanas.
13: A cooperação italiana está empenhada numa ação abrangente e articulada que visa apoiar o desenvolvimento econômico e social da província e reforçar as capacidades das instituições e das comunidades locais. Este momento representa uma importante oportunidade para reafirmar, então, a importância importância que o governo da Itália, o povo italiano, atribui à província de Cabo Delgado. Com efeito, Moçambique reveste um interesse estratégico para a Itália, é um dos países prioritários do Plano Mattei para a África. O Plano Mattei para a África é o programa do governo italiano que redefine os paradigmas das suas relações com vários países africanos. Dentro desses países africanos, Moçambique é um dos países prioritários.
12: Falando no ato do lançamento do projeto, o diretor da sede regional da Agência Italiana para a Cooperação e Desenvolvimento, Fábio Strinat, disse que, com a implementação da iniciativa, será possível atingir o objetivo preconizado.
14: O objetivo não é apenas melhorar a resposta às emergências, mas, sobretudo, investir na prevenção, no planeamento e no reforço das capacidades locais. Um elemento central será o desenvolvimento de planos de resiliência urbana às alterações climáticas.
12: O presidente do município de Pemba, Satar Abdul Ghani, que testemunhou o ato do lançamento, afirmou-se expectante que a iniciativa melhore a capacidade de identificar riscos e definir estratégias concretas para a mitigação do impacto das mudanças climáticas.
15: Para o município de Pemba, este programa não deve ser apenas uma iniciativa de cooperação. Queremos que seja um instrumento concreto de transformação de cidade, que melhore a nossa capacidade de identificar riscos, de definir prioridades, de planificar intervenções e melhorar recursos num processo participativo.
12: O projeto Câmbio tem a duração prevista de 6 meses.
11: A província de Cabo Delgado aposta na capacitação da juventude para transformar produtos agrícolas em alimentos processados. Florinda Fernando.
16: A província de Cabo Delgado aposta na capacitação da juventude para transformar produtos agrícolas em alimentos processados numa ação que visa reduzir o desperdício e gerar novas oportunidades de emprego. A iniciativa surge como resposta às dificuldades enfrentadas pelos produtores que muitas vezes são obrigados a perder parte da produção por falta de capacidade de conservação e processamento. Para o efeito, já foram instaladas no Instituto Agrário de Balama 2 salas, sendo uma destinada ao processamento de alimentos e outra à farinhação, num projeto que numa primeira fase vai capacitar 30 jovens dos distritos de Montepuez, Balama e Namuno, segundo o diretor provincial da Juventude, Emprego e Desporto, Jonas Abujati.
17: Todo esse processo vai decorrer no distrito de Balama, onde albergará os jovens que andam em ver de Montepuez, Namuno e o próprio Balama. Já se instalou as 2 salas, uma sala de processamento de alimentos e outra sala de farinhação. Como sabem que Balama, Namuno, Montepuez são distritos potencialmente de produção de milho, entre outros produtos que precisam ser farinhados.
16: Abujati considera que esta ação, além de ajudar a reduzir as perdas pós-colheita, vai igualmente transformar os excedentes em produtos com maior durabilidade e valor comercial.
17: Este projeto vem responder exatamente àquele que tem sido a preocupação da província de Cabo Delgado. A juventude tem produzido comida. Entretanto, quando vão, por exemplo, ao mercado, não acabam a venda, acaba se estragando. É nesta linha de pensamento que precisamos capacitar e formar, dotar de conhecimento a nossa juventude para processar os alimentos.
16: Implementada pela Direção Provincial da Juventude, Emprego e Desporto, em parceria com o Mais Emprego, espera-se que, até 2028, a iniciativa abranja 90 jovens de Cabo Delgado.
11: Jornal já a terminar, mas tempo para dizermos que a delegação de Cabo Delgado, o 16º Festival Nacional dos Jogos Escolares, já se encontra na cidade de Pemba. A cerimônia de recepção aconteceu à meia-noite, num ambiente de festa, tal como reporta o jornalista Kader Buana.
18: Delegação de Cabo Delgado ao 16º Festival Nacional dos Jogos Desportivos Escolares de Inhambane 2026, recebida em ambiente de festa pelo Governo Provincial. Paz, encarregado de educação, após a sua chegada à meia-noite à cidade de Pemba. A renovação do 8º lugar ocupado pela província na última edição da maior cimeira de desporto escolar do nosso país, realizada em 2024 em Nampula, não foi capaz de parar a festa da caravana de recepção que começa a partir do bairro de Metula, na entrada à cidade de Pemba, até ao Instituto de Formação de Professores Alberto Chipande. Falando em representação do governador de Cabo Delgado, Ivaldo Quincardetti, diretor provincial de educação, reconhece que era objetivo da província nesta última edição dos Jogos Desportivos Escolares sair do oitavo para uma posição melhor. Mas, segundo ele, há que se contentar com aquilo que foi conseguido.
19: O nosso objetivo era realmente procurar melhorar a nossa última posição no último festival, que foi o oitavo lugar. Infelizmente, fizemos um trabalho muito árduo com os nossos meninos, mas não foi possível. E agradecemos pelo oitavo lugar, porque para além de nós temos três províncias que ficaram nas últimas, depois da nossa posição. As lições é trabalho. Nós vamos fazer um balanço depois da manhã. Vamos sentar com toda a nossa equipa técnica, todos os nossos juízes, delegados.
18: O diretor provincial de educação, Cabo Delgado, afirma que o Festival dos Jogos Desportivos Escolares de Inhambane 2026 fica para a história. E para já, a província tem que começar a trabalhar com olhos postos para a próxima edição, a número 17, a ter lugar na Zambésia.
19: A vitória prepara-se, a vitória organiza-se e é isso que nós vamos tentar fazer. Começar ao nível dos distritos, nós temos distritos com algumas potencialidades, ok? Conhecemos, por exemplo, Moeda, Moidumbe, são muito bons na área de atletismo. Vamos tentar trabalhar com o distrito para identificar professores e a partir de agora começar a fazer um trabalho, identificar crianças que em 2028 estejam na idade de poder participar no festival e começar realmente a treinar. E nas outras modalidades, vamos fazer a mesma coisa.
18: De recordar que a edição número 16 do Festival Nacional dos Jogos Desportivos Escolares em Inhambane 2026, que decorreu de 29 de agosto a 6 de setembro corrente, foi ganha pela província de Tete.
11: Já há dinheiro para implementar um programa visando ao reforço da capacidade de resposta aos problemas decorrentes das mudanças climáticas nas províncias de Cabo Delgado e Sofala. A delegação de Cabo Delgado ao 16º Festival dos Jogos Escolares já está entre nós. Caro ouvinte, chegados aqui, marcamos o ponto final a esta edição do Jornal da Tarde. Florencio Moussa e Macunguele Júnior despedem-se. Boa tarde.
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0: Estivemos a transmitir a primeira edição do Jornal de Cabo Delgado. São neste momento 14 horas e 18 minutos. Seguir os nossos compromissos comerciais.
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9: Atrás dos nossos compromissos comerciais, são neste momento 14 horas e 29 minutos. Continuamos a renovar os votos de uma boa tarde e boa escuta à nossa emissão. Às 14 horas e 45 minutos, acompanhe o programa Rádio Escola. Até lá, partimos musicalmente. Então, é a banda e o Puro.

Quero sim, a interpretação de Paula Fernandes. São 14 horas e 39 minutos. Vamos ouvir Stuck on You, de Lionel Richie.

0: São neste momento 14 horas e 45 minutos. 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

0: Olá, amiguinhos! Olá, amiguinhas! Sejam todos bem-vindos ao nosso programa Rádio Escola, um projeto com a iniciativa da HELPO, em parceria com a Direção Provincial de Educação de Cabo Delgado, o Instituto de Comunicação Social e as rádios comunitárias da província. Hoje vamos ter o nosso momento especial de aprendizagem com a disciplina de matemática. Preparem pauzinhos, lápis ou pedrinhas. O tema é construção de triângulo. Estão preparados?
1: Sim!
0: Então vamos nessa! Mas antes, vamos recordar o que aprendemos no programa passado. Falamos sobre isso mesmo. Falamos sobre a classificação de triângulos. Repitam comigo. Triângulo equilátero que tem todos os lados iguais. Isósceles tem dois lados iguais. Escaleno tem todos os lados diferentes. Palmas para todos. Vamos testar o que aprendemos. Um triângulo com três lados iguais chama-se equilátero. Muito bem. E um triângulo com dois lados iguais chama-se isósceles. Muito bem. E quando todos os lados são diferentes, como é que se chama? Triângulo escaleno. Muito bem. Estão de parabéns, meus amiguinhos e minhas amiguinhas. Palmas para todos. Antes de descobrirmos tudo sobre a construção do triângulo, vamos escutar essa pequena história.
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Era uma vez três amigos, Equilátero, Isósceles e Escaleno. Todos triângulos, mas diferentes. O equilátero tinha os três lados iguais. O isósceles tinha dois lados iguais. O escaleno tinha todos os lados diferentes. Um dia, ajudaram a construir um telhado na aldeia e perceberam algo importante. Mesmo sendo diferentes, todos os triângulos são úteis e especiais. Gostaram da história? E assim aprendemos os três tipos de triângulos: equilátero, isósceles e escaleno. Palmas! Agora vamos aprender a construir um triângulo. Estão preparados? Muito bem! Um triângulo é formado por três lados e três vértices. Agora, vamos construir juntos. Peguem três pauzinhos. Juntem as pontas. O que formaram? Um triângulo. Muito bem. Agora, pensem na nossa aldeia. Onde podemos ver triângulos? No telhado das casas de capim, na armação de algumas armadilhas de pesca, nas cercas feitas de paus. A matemática está à nossa volta. Agora vamos experimentar. Se usarem três paus iguais, que triângulo formam? Equilátero. E se forem dois iguais e um diferente? Isósceles. Muito bem. E três paus, todos diferentes. Formaremos um triângulo escaleno. Excelente, um muito bom trabalho. Palmas para todos. Agora, um último desafio.

0: com uma corda no chão, façam três pontos e liguem-nos. Conseguem formar um triângulo?
1: Sim!
0: Vamos jogar juntos. Eu vou dizer uma frase e vocês respondem: é verdade ou não é verdade? Estão preparados? Muito bem. Um triângulo tem quatro lados. Não é verdade? Muito bem. Um triângulo tem três vértices. É verdade. Um triângulo com três lados iguais chama-se escaleno. Não é verdade? Então, como se chama? Equilátero. Muito bem. Um triângulo com dois lados iguais é isósceles. É verdade. E um triângulo com todos os lados diferentes chama-se escaleno. Palmas para todos. Estão aprendendo muito rápido. Hoje aprendemos a construir triângulos. Repitam comigo. O triângulo tem três lados. O triângulo tem três vértices. Podemos construí-lo com paus e cordas. Trabalho para casa.
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0: Em casa, com a ajuda dos pais ou irmãos, primeiro, constrói um triângulo usando pauzinhos. 2. Desenha no teu caderno um triângulo equilátero, um isósceles e um escaleno. 3. Observa objetos na tua aldeia que tenha forma de triângulo. Parabéns, meus amiguinhos e minhas amiguinhas. Estavam comigo, professor Enguia Celestino. Continuem treinando e até o próximo episódio da Rádio Escola. Até lá!

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1: Boa tarde. O Presidente da República insta as comunidades a seguirem as orientações das autoridades governamentais de modo a fazer face aos possíveis impactos do fenómeno El Niño. Daniel Chapo diz ser imperioso que as comunidades façam melhor gestão dos incidentes agrícolas com vista a assegurar a sua disponibilidade em períodos de crise. O chefe de Estado indicou igualmente que o Executivo está a reativar os sistemas de água inoperacionais e a proceder à abertura de novas fontes para garantir o abastecimento às comunidades.
2: Este ano vai haver um fenómeno chamado El Niño. Vai haver seca, vai haver falta de água, vai haver falta de chuva. Como estão a ver, janeiro, fevereiro e março deste ano mesmo havia excesso de água. Mas este ano a previsão, principalmente aqui na zona sul, em Inhambane, Gaza e Maputo, a previsão é de seca. Como há de haver seca, temos que nos preparar para podermos ter mais furos de água. Aqueles furos que têm avarias, temos que reparar. Nós, como governo, através do nosso Ministério das Obras Públicas, através do INGD, outros parceiros, já estamos a trabalhar para enfrentarmos este fenómeno El Niño, que vai afetar principalmente as zonas centro e sul. E como estão a ver, nós tínhamos uma situação de frio há duas, três semanas atrás. Mas estes dias, o calor já começou. E a previsão é que este calor vai levar muito tempo. Então temos que começar a nos prepararmos para aguentarmos com este período de seca. Sani. Aquele que puder guardar a produção é melhor para aguentarmos Chula. Até que chegue a outro período chuvoso para continuarmos a produzir.
1: O Presidente da República falava esta tarde num comício na Vila de Quissico no âmbito da visita de três dias que efetua a província de Inhambane. E o chefe de Estado orienta no distrito de Zavala a sessão extraordinária do Conselho Executivo Provincial e Serviços de Representação do Estado em Inhambane, alargada aos administradores distritais e presidentes dos conselhos municipais. Em direto junto a seu serviço noticioso, Efraim Macitela, boa tarde. Temos o contacto com Efraim Macitela a partir de Inhambane. Prosseguimos com o serviço de notícias. A Presidente da Tanzânia, Samia Suluhu Hassan, expressou gratidão ao governo e ao povo moçambicano pela solidariedade manifestada na sequência da morte do seu esposo, Hafid Hamer Hassan. Jornalista Monteiro Bonifácio.
3: Em mensagem, a Presidente Samia Suluhu agradece aos moçambicanos que, através da Primeira-Dama da República, Geta Chapo, se deslocou para Kizinkazi, em Zanzibar, para confortá-la. A Presidente Samia Suluhu estendeu os agradecimentos ao povo tanzaniano, ao corpo diplomático acreditado na Tanzânia e à comunidade internacional. Destacou também as mensagens de solidariedade enviadas pelos presidentes de Cuba, da Sérvia, da República Democrática do Congo e de Comores. Entre as organizações internacionais, destacou as do Presidente do Conselho Corporativo para a África, do Secretário-Geral da Organização dos Estados da África, Caraíbe e Pacífico e da Organização Pan-Africana das Mulheres. Hafid Hamer Hassan perdeu a vida na última segunda-feira e foi a enterrar em Kizinkazi, região sul de Zanzibar, de onde vos falou Monteiro Bonifácio.
1: O Movimento Educação para Todos solicita o apoio da Assembleia da República para a criação do Fundo Nacional de Investimento para a Educação Básica. A agremiação pretende, com a iniciativa, mobilizar recursos internos que serão depositados no referido fundo, com vista a reforçar o financiamento do setor da educação e responder aos principais desafios do ensino básico no país. O pedido foi apresentado esta quinta-feira à Presidente do Parlamento, Margarida Talapa. O oficial de advocacia no Movimento Educação para Todos, Luís Mutondo, justificou que a criação deste fundo pode ser a solução para a redução da dependência externa do país.
4: O Fundo Nacional de Educação Básica poderia reconstruir o modelo tradicional do financiamento, em que apenas olhamos para aquilo que está disponível no Orçamento Geral do Estado. É claramente que vem das receitas públicas, é claramente que vem da ajuda dos parceiros de cooperação. Mas também o fundo irá permitir que o nosso Estado possa planificar, sabendo que no próximo ano, por exemplo, teremos 6% que irão para os investimentos e não de forma ad hoc.
1: Oficial de Advocacia no Movimento Educação para Todos, Luís Mutondo. O Gabinete de Informação garante que o novo pacote legislativo da comunicação social vai por fim à era dos prevaricadores que violam os deveres profissionais movidos por interesses pessoais. Neste contexto, o diretor do Gabinfo chama a atenção dos profissionais da comunicação social para a necessidade de fazerem uso responsável e adequado das notícias veiculadas. Luís Canhemba alerta igualmente para a importância de se evitar o plágio, de modo a prevenir eventuais sanções.
5: Os plagiadores terminam com esta lei. Os milicianos digitais, com esta lei, acabou. E se não lerem, só vão perceber que epa, nós já não estamos no ar. A Zap já tirou o nosso canal. Vamos agir retirando os canais do ar, mas também esticando umas boas multas.
1: Luís Canhemba falava hoje em Maputo, numa palestra ministrada aos profissionais de comunicação do Jornal Domingo, sobre o novo pacote legislativo da comunicação social. Atualidade internacional, pelo menos 25 pessoas morreram em consequência de um incêndio que deflagrou num cargueiro atracado no porto da China. De acordo com a imprensa estatal chinesa, cerca de 42 pessoas estavam a bordo e 12 foram retiradas em segurança. Apresentamos as notícias próximas às 17 horas.
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0: As notícias a esta hora apresentadas por Nelson Moento. Muito boa tarde.
1: Boa tarde. O governo de Inhambane possui uma dívida de cerca de 1,5 mil milhões de meticais referente a salários, subsídios, investimentos e fornecedores no período entre 2017 a 2024. Detalhes por Efraim Macitela.
2: O dado foi avançado há instantes pelo governador da província, Francisco Pagula, durante a sessão extraordinária do Conselho Executivo Provincial, alargada aos serviços de representação do Estado, administradores distritais e presidentes dos conselhos municipais. O encontro foi dirigido pelo presidente da República, Daniel Chapo, no quadro da visita de trabalho que efetua a esta província. Apesar da dívida acumulada, o governador destacou que a província registra progressos assinaláveis nos setores de abastecimento de água, rede viária, saúde e no acesso à energia elétrica. De Kisiko, em Zavala, Efraim Macitela.
1: A presidente da Tanzânia, Samia Suluhu Hassan, expressou gratidão ao governo e ao povo moçambicano pela solidariedade manifestada na sequência da morte do seu esposo, Afid Hamer Hassan. Detalhes por Monteiro Bonifácio.
3: Em mensagem, a presidente Samia Suluhu agradece aos moçambicanos que, através da primeira-dama da República, Geta Chapo, se deslocou para Kizinkazi, em Zanzibar, para confortá-la. A presidente Samia Suluhu estendeu os agradecimentos ao povo tanzaniano, ao corpo diplomático acreditado na Tanzânia e à comunidade internacional. Destacou também as mensagens de solidariedade enviadas pelos presidentes de Cuba, da Sérvia, da República Democrática do Congo e de Comores. Afid Hamer Hassan perdeu a vida na última segunda-feira e foi a enterrar em Kizinkazi, região sul de Zanzibar, de onde vos falou Monteiro Bonifácio.
1: Uma pessoa está desaparecida desde esta quarta-feira, depois de a embarcação em que seguia ter naufragado no distrito de Shemba, em Sofala. Jornalista Mário Malua.
4: Na embarcação artesanal estavam também outras 8 pessoas que foram resgatadas com vida. O naufrágio ocorreu após a embarcação ter embatido num hipopótamo num dos afluentes do rio Zambeze, segundo o administrador do distrito de Shemba. Bento Zeca fez saber que as vítimas são todas da mesma família, acrescentando que estão ainda por apurar as condições em que viajavam na embarcação. Referiu que decorrem as buscas pelo desaparecido numa operação que envolve pescadores e agentes da polícia costeira, lacustre e fluvial. Da Beira, Mário Malua.
1: O Movimento Educação para Todos solicita o apoio da Assembleia da República para a criação do Fundo Nacional de Investimento para a Educação Básica. A agremiação pretende, com a iniciativa, mobilizar recursos internos que serão depositados no referido fundo, com vista a reforçar o financiamento do setor da educação e responder aos principais desafios do ensino básico no país. O pedido foi apresentado esta quinta-feira à Presidente do Parlamento, Margarida Talapa. O oficial de advocacia no Movimento Educação para Todos, Luís Mutondo, justificou que a criação deste fundo pode ser a solução para a redução da dependência externa do país.
5: O Fundo Nacional de Educação Básica poderia reconstruir o modelo tradicional do financiamento, em que apenas olhamos para aquilo que está disponível no Orçamento Geral do Estado. É claramente que vem das receitas públicas, é claramente que vem da ajuda dos parceiros de cooperação, mas também o fundo irá permitir que o nosso Estado possa planificar, sabendo que no próximo ano, por exemplo, teremos 6% que irão para os investimentos e não de forma ad hoc.
1: Oficial de Advocacia no Movimento Educação para Todos, Luís Mutondo. O Gabinete de Informação garante que o novo pacote legislativo da comunicação social vai pôr fim à era dos prevaricadores que violam os deveres profissionais movidos por interesses pessoais. Neste contexto, o diretor do Gabinfo chama a atenção dos profissionais da comunicação social para a necessidade de se fazerem o uso responsável e adequado das notícias veiculadas. Luís Canhemba alerta igualmente para a importância de se evitar o plágio, de modo a prevenir eventuais sanções.
6: Os plagiadores terminam com esta lei. Os milicianos digitais, com esta lei, acabou. E se não lerem, só vão perceber que epa, nós já não estamos no ar. A Zap já tirou o nosso canal. Vamos agir retirando os canais do ar, mas também esticando umas boas multas.
1: Luís Canhemba falava hoje em Maputo numa palestra ministrada aos profissionais de comunicação do Jornal Domingo sobre o novo pacote legislativo da comunicação social. Atualidade internacional. As autoridades sul-africanas continuam sem pistas sobre o paradeiro dos 6 cidadãos do país dados como desaparecidos após as devastadoras cheias no Nepal. Numa nota oficial, o Ministério das Relações Exteriores e Cooperação da África do Sul garante que estão a ser feitos todos os esforços para identificar as vítimas do desastre. Entre as várias diligências em curso, está já a ser feita a recolha de amostras de ADN junto dos familiares das pessoas desaparecidas. O balanço provisório das inundações no Nepal é catastrófico. Há registro de cerca de 1.400 vítimas mortais e pelo menos 5.000 pessoas continuam desaparecidas. Apresentamos as notícias próximas às 18 horas.

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0: as notícias a esta hora, apresentadas por Nelson Moanto. Muito boa noite.
1: Boa noite, Jarcio, Alexandre e ouvinte. População de Zavala, na província de Inhambane, pede ao chefe de Estado a expansão da rede de distribuição de energia elétrica, abastecimento de água e melhoria de vias de acesso. Pormenores da notícia por Daniel Faela.
2: Os residentes de Kisiko apresentaram as preocupações no comício orientado na tarde de hoje pelo chefe de Estado.
3: Magezi aleia, momane kangutu haruani, avaliva kumadawani muleka, vase mamana.
4: Temos energia, só que a energia passa apenas na via principal, ao sair da via principal, a população ainda não tem energia.
5: Como presidente, nichikombela subsídio, yavamadala, como é que se coça na casico, isso é tinchano do amichima.
4: Pedir subsídio de idosos, que a sua alocação não leve mais de 5 meses sem ser alocado.
2: Para a solução destas e de outras preocupações, o presidente da República diz ser necessário a manutenção da paz e da unidade nacional. No prosseguimento da sua visita em Inhambane, o chefe de Estado trabalha esta sexta-feira nos distritos de Panda e Funhaloro, onde irá inaugurar um sistema de abastecimento de água, orientar uma sessão extraordinária do governo distrital e comício, respectivamente. Daniel Faela, a partir de Kisiko.
1: Uma pessoa está desaparecida desde esta quarta-feira, depois de a embarcação em que seguia ter naufragado no distrito de Xemba, em Sofala. Detalhes por Mário Malua.
6: Na embarcação artesanal estavam também outras 8 pessoas que foram resgatadas com vida. O naufrágio ocorreu após a embarcação ter embatido num hipopótamo, num dos afluentes do rio Zambeze, segundo o administrador do distrito de Xemba, Bento Zeca, fez saber que as vítimas são todas da mesma família, acrescentando que estão ainda por apurar as condições em que viajavam na embarcação. Referiu que decorrem as buscas pelo desaparecido numa operação que envolve pescadores e agentes da polícia costeira, lacustre e fluvial. Da Beira, Mário Malua.
1: O governo da província de Maputo necessita de 6 milhões de meticais para o parcelamento de terras para cerca de 4.100 famílias afetadas pelas cheias e inundações no princípio deste ano nos distritos de Magude, Marraquene, Buana e Manhissa. Pormenores da notícia por Verónica Sedum.
7: Neste momento decorre o processo de reassentamento das pessoas em situação crítica, onde ocorre também a demarcação de terrenos dos 566 projetados, com 250 já parcelados. A informação foi partilhada esta quarta-feira na Matola, na sexta sessão ordinária da Assembleia Provincial de Maputo, durante o informe sobre o ponto de situação de reassentamento das famílias vítimas das cheias e inundações. O governador da província de Maputo, Manuel Tul, diz que o maior desafio é a falta de material de construção de casas para estas famílias e para a provisão dos serviços básicos, estando na busca de parceiros para o apoio.
1: 43 casos de gravidez em alunas foram registados no presente ano letivo em diferentes estabelecimentos de ensino na província de Tete. Orlando Canecas com o detalhe.
8: As ocorrências deste ano, quando comparadas ao período similar transato, representam aumento de 13,3%. Os distritos de Tete e Matiz mais se destacaram na ocorrência de gravidezes escolares neste 2026. Da cidade de Tete, Orlando Cananecas.
1: Atualidade internacional. As autoridades sul-africanas continuam sem pistas sobre o paradeiro dos 6 cidadãos do país, dados como desaparecidos após as devastadoras cheias no Nepal. Numa nota oficial, o Ministério das Relações Exteriores e Cooperação da África do Sul garante que estão a ser feitos todos os esforços para identificar as vítimas do desastre. Entre as várias diligências em curso, está já a ser feita a recolha de amostras de ADN junto dos familiares das pessoas desaparecidas. O balanço provisório das inundações no Nepal é catastrófico. Há registro de cerca de 1.400 vítimas mortais e pelo menos 5 mil pessoas continuam desaparecidas. O tempo. A cidade de Tete poderá registrar amanhã 34 graus centígrados de temperatura máxima, seguida de Xai-Xai com 31. Nampula e Pemba 30, Inhambane e Maputo 29, Beira, Quilimane e Vilanculo 28, Moio 27, Lixinga 25 graus centígrados de temperatura máxima. Apresentamos as notícias próximas às 19h30, inseridas no Jornal da Noite.

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0: 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Hora certa, Moçambique. Aproveito para acertar o seu relógio. São 19 horas em toda a República de Moçambique.
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0: Amigo ouvinte, muito boa noite. É a altura para acompanharmos a segunda edição do Jornal de Campo Delgado, referente a hoje, dia 10 de setembro de 2026. Votos sinceros de boa escuta.

Portanto, vamos sim, daqui a mais um pouco levar até si o Jornal de Campo Delgado, segunda edição.

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1: Boa noite, caro ouvinte. As províncias de Cabo Delgado e Sofala vão beneficiar de cerca de 150 milhões de meticais para reforçar a sua capacidade de resposta aos impactos das mudanças climáticas. O governo desta província vai capacitar jovens no agroprocessamento, visando reduzir o desperdício de excedentes agrícolas e gerar novas oportunidades de emprego. A delegação de Cabo Delgado ao Festival Nacional dos Jogos Desportivos Escolares, em Inhambane 2026, já se encontra na província. Chegou na última noite. Assuntos alinhados para esta segunda edição de Jornal de Cabo Delgado, que já está no ar. Nesta noite de quinta-feira, 10 de setembro de 2026. Editado e apresentado por mim, Carmona Luiz, com a sonorização de Fabián Marques. Desejos de boa escuta. Bem-vindo. Cabo Delgado, no norte, e Sofala, no centro do país, são províncias escolhidas que vão receber cerca de 150 milhões de meticais para o reforço da capacidade de resposta aos impactos provocados pelas mudanças climáticas, que são uma realidade nos últimos tempos. A notícia é da jornalista Lúcia Antícola.
2: As províncias de Cabo Delgado, no norte, e Sofala, no centro do país, vão beneficiar de um investimento de cerca de 2 milhões de euros para reforçar a capacidade de resposta aos impactos das alterações climáticas e desastres naturais, denominada Ação em Favor do Clima e do Ambiente em Moçambique, em integração com os planos de resposta das cidades costeiras, Câmbio. A iniciativa vai abranger concretamente os municípios de Pemba, Ibo, na província de Cabo Delgado, e Beira, em Sofala. O projeto é financiado pela cooperação italiana através da Agência Italiana para a Cooperação e Desenvolvimento e será implementado por um consórcio liderado pela AVSI em colaboração com a Universidade Politécnica de Milão, Universidade Lúrio, Fundação E35 e Associação FACE. Falando esta quarta-feira, durante o lançamento do projeto na cidade de Pemba, o embaixador da Itália em Moçambique, Gabriel Anis, disse que a iniciativa representa mais um passo para o fortalecimento das comunidades e instituições moçambicanas.
3: A cooperação italiana está empenhada numa ação abrangente e articulada que visa apoiar o desenvolvimento econômico e social da província e reforçar as capacidades das instituições e das comunidades locais. Este momento representa uma importante oportunidade para reafirmar então, a importância que o governo da Itália, o povo italiano, atribui à província de Cabo Delgado. Com efeito, Moçambique reveste um interesse estratégico para a Itália, é um dos países prioritários do Plano Mattei para a África. O Plano Mattei para a África é o programa do governo italiano que redefine os paradigmas das suas relações com vários países africanos. Dentro desses países africanos, Moçambique é um dos países prioritários.
2: Falando no ato do lançamento do projeto, o diretor da sede regional da Agência Italiana para a Cooperação e Desenvolvimento, Fábio Strinat, disse que, com a implementação da iniciativa, será possível atingir o objetivo preconizado?
4: O objetivo não é apenas melhorar a resposta às emergências, mas, sobretudo, investir na prevenção, no planeamento e no reforço das capacidades locais. Um elemento central será o desenvolvimento de planos de resiliência urbana às alterações climáticas.
2: O presidente do município de Pemba, Satar Abdul Ghani, que testemunhou o ato do lançamento, afirmou-se expectante que a iniciativa melhore a capacidade de identificar riscos e definir estratégias concretas para a mitigação do impacto das mudanças climáticas.
5: Para o município de Pemba, este programa não deve ser apenas uma iniciativa de cooperação. Queremos que seja um instrumento concreto de transformação de cidade, que melhore a nossa capacidade de identificar riscos, de definir prioridades, de planificar intervenções e melhorar recursos num processo participativo.
2: O projeto Câmbio tem a duração prevista de 6 meses.
1: Cabo Delgado e Sofala vão receber cerca de 150 milhões de meticais para fazer face aos efeitos das mudanças climáticas. A partir da cidade de Pemba, a Rádio Moçambique está a transmitir o Jornal de Cabo Delgado. Vamos ao resumo da atualidade provincial no bloco de notícias, apresentado por Florencio Moussa.
6: As províncias de Cabo Delgado, no norte, e Sofala, no centro do país, vão beneficiar de um investimento de cerca de 2 milhões de euros para reforçar a capacidade de resposta aos problemas decorrentes das mudanças climáticas, denominada Ação a Favor do Clima e do Ambiente em Moçambique, em integração com os pilares de resposta das cidades costeiras. Câmbio, a iniciativa vai abranger concretamente os municípios de Pemba e Ibo, na província de Cabo Delgado, e Beira, em Sofala. O projeto é financiado pela cooperação italiana e será implementado por um consórcio liderado pela AIVES, em colaboração com as Universidades Politécnica do Milão, na Itália, e Lúrio, em Moçambique. É 35 Fundação Internacional e a Associação FACE. Falando esta quarta-feira, durante o lançamento do projeto, na cidade de Pemba, o embaixador da Itália em Moçambique, Gabriel Anis, disse que a iniciativa representa um passo para o fortalecimento das comunidades e instituições moçambicanas. A província de Cabo Delgado aposta na capacitação da juventude para transformar produtos agrícolas em alimentos processados. A iniciativa visa reduzir o desperdício e gerar novas oportunidades de emprego para os jovens, visando a dinamização da economia local, além de dar resposta às dificuldades enfrentadas pelos produtores, que muitas vezes perdem parte da sua produção por falta da capacidade de conservação e processamento. À luz da mesma iniciativa, já foram instaladas no Instituto Agrário de Balama duas salas, sendo uma destinada ao processamento de alimentos e outra à farinação, num projeto que, numa primeira fase, vai abranger 30 jovens dos distritos de Montepuez, Balama e Namuno, segundo o diretor provincial da Juventude, Emprego e Desportos, Jonas Abjati. A diretora executiva da Cooperativa em Movimento defende o reforço das ações de sensibilização aos jovens, visando o seu autoconhecimento. Noêmia Moisés entende que tal estratégia poderá ajudar aos jovens a compreender e enfrentar melhor as dificuldades da vida, na ótica daquela responsável parte considerável dos jovens está a enfrentar problemas mentais, havendo necessidade de envolvimento de todos na sensibilização da juventude. A diretora executiva da Cooperativa em Movimento reforça a ideia de envolvimento de todos na sensibilização dos jovens, justificando que os efeitos dos problemas mentais afetam também aos adultos, que enfrentam problemas familiares e econômicos num contexto considerado difícil. A delegação de Cabo Delgado ao 16º Festival dos Jogos Desportivos Escolares em Inhambane 2026 já regressou à província depois de ter participado naquele evento desportivo. A delegação chegou à meia-noite na cidade de Pemba, onde foi recebida num ambiente de festa por representantes do governo provincial, pais e encarregados de educação. Refira-se que a província de Cabo Delgado ocupou o 8º lugar na classificação final da edição 16 do Festival Nacional de Jogos Desportivos Escolares Inhambane 2026 e a mesma posição alcançada na edição anterior.
1: 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A delegação que representou esta província na fase final do Festival Nacional dos Jogos Desportivos Escolares em Inhambane 2026 já está em casa. Chegou na última noite. Este assunto é por vir daqui a pouco, por hora. Os jovens serão capacitados no agroprocessamento visando minimizar a perda de excedentes agrícolas, como a seguir reporta a jornalista Florinda Fernando.
7: A província de Cabo Delgado aposta na capacitação da juventude para transformar produtos agrícolas em alimentos processados, numa ação que visa reduzir o desperdício e gerar novas oportunidades de emprego. A iniciativa surge como resposta às dificuldades enfrentadas pelos produtores, que muitas vezes são obrigados a perder parte da produção por falta de capacidade de conservação e processamento. Para o efeito, já foram instaladas no Instituto Agrário de Balama duas duas salas, sendo uma destinada ao processamento de alimentos e outra à farinhação, num projeto que numa primeira fase vai capacitar 30 jovens dos distritos de Montepuez, Balama e Namuno, segundo o diretor provincial da Juventude, Emprego e Desporto, Jonas Abujati.
8: Todo esse processo vai decorrer no distrito de Balama, onde albergará os jovens que andam em ver de Montepuez, Namuno e o próprio Balama. Já se instalou as duas salas, uma sala de processamento de alimentos e outra sala de farinhação. Como sabem que Balama, Namuno, Montepuez são distritos especialmente de produção de milho, entre outros produtos que precisam ser farinhados.
7: Abujati considera que esta ação, além de ajudar a reduzir as perdas pós-colheita, vai igualmente transformar os excedentes em produtos com maior durabilidade e valor comercial.
8: Este projeto vem responder exatamente àquele que tem sido a preocupação da província de Cabo Delgado. A juventude tem produzido comida. Entretanto, quando vão, por exemplo, ao mercado, não acabam a venda, acaba se estragando. É nesta linha de pensamento que precisamos capacitar e formar, dotar de conhecimento a nossa juventude para processar os alimentos.
7: Implementada pela Direção Provincial da Juventude, Emprego e Desporto, em parceria com o Mais Emprego, espera-se que, até 2028, a iniciativa abranja 90 jovens de Cabo Delgado.
1: Agora sim, atletas, técnicos e dirigentes que representaram Cabo Delgado nos recentes Jogos Desportivos Escolares, tidos lugar em Inhambane, já se encontram nesta província. A acompanhar a delegação estava o jornalista Cadre Bana.
9: Delegação de Cabo Delgado ao 16º Festival Nacional dos Jogos Desportivos Escolares de Inhambane 2026, recebida em ambiente de festa pelo Governo Provincial. Paz, encarregado de educação, após a sua chegada à meia-noite à cidade de Pemba. A renovação do 8º lugar ocupado pela província na última edição da maior cimeira de desporto escolar do nosso país, realizada em 2024 em Nampula, não foi capaz de parar a festa da caravana de recepção que começa a partir do bairro de Metula, na entrada à cidade de Pemba, até ao Instituto de Formação de Professores Alberto Chipande. Falando de representação do governador de Cabo Delgado, Ivaldo Quincardetti, diretor provincial de educação, reconhece que era objetivo da província nesta última edição dos Jogos Desportivos Escolares sair do 8º para uma posição melhor. Mas, segundo ele, há que se contentar com aquilo que foi conseguido.
10: O nosso objetivo era realmente procurar melhorar a nossa última posição no último festival, que foi 8º lugar. Infelizmente, fizemos um trabalho muito árduo com os nossos meninos, mas não foi possível. E agradecemos pelo 8º lugar, porque para além de nós temos 3 províncias que ficaram nas últimas, depois da nossa posição. As lições, é trabalho. Nós vamos fazer um balanço depois da manhã, vamos sentar com toda a nossa equipa técnica, todos os nossos juízes, delegados.
9: O diretor provincial de educação em Cabo Delgado afirma que o Festival dos Jogos Desportivos Escolares de Inhambane 2026 fica para a história. E para já, a província tem que começar a trabalhar com olhos postos para a próxima edição, a número 17 a ter lugar na Zambésia.
10: A vitória prepara-se, a vitória organiza-se, e é isso que nós vamos tentar fazer. Começar ao nível dos distritos, nós temos distritos com algumas potencialidades, ok? Conhecemos, por exemplo, Moeda, Moidumbe, que são muito bons na área de atletismo. Vamos tentar trabalhar com o distrito para identificar professores e, a partir de agora, começar a fazer um trabalho, identificar crianças que em 2028 estejam na idade de poder participar no festival e começar realmente a treinar. E nas outras modalidades, vamos fazer a mesma coisa.
9: De recordar que a edição número 16 do Festival Nacional dos Jogos Desportivos Escolares em Inhambane 2026, que decorreu de 29 de agosto a 6 de setembro corrente, foi ganha pela província de Tete. Cadre Buena, RM Desporto, Pemba.
1: O Jornal de Cabo Delgado está praticamente na sua ponta final. Mas antes, vamos recapitular os assuntos nele tratados. As províncias de Cabo Delgado e Sofala vão beneficiar de cerca de 150 milhões de meticais para reforçar a sua capacidade de resposta aos impactos das mudanças climáticas. O governo desta província vai capacitar jovens no agroprocessamento, visando reduzir o desperdício de excedentes agrícolas, e gerar novas oportunidades de emprego. A delegação de Cabo Delgado ao Festival Nacional dos Jogos Esportivos Escolares em Inhambane 2026 já se encontra na província. Chegou na última noite. Termina assim o Jornal de Cabo Delgado. Carmona Luiz e eu o editei e o apresentei com a sonorização de Fabiá Marques. Boa noite e até amanhã.
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11: Muito bem, são 19 horas e 17 minutos. Os nossos colegas da redação do Emissor Provincial de Cabo Delgado ficam para trás, portanto, com o essencial da informação da província. Não deixe de acompanhar o Jornal da Noite, quando forem 19 horas e 30 minutos. E às 20 horas teremos o programa O Diálogo. Portanto, a não perder, o amigo ouvinte é o nosso principal convidado. E hoje vamos falar da saúde mental, o papel das confissões religiosas e das estruturas portanto, influentes para a saúde, ou melhor, para uma boa saúde mental da nossa comunidade. O apoio que estas estruturas têm dado a diferentes estratos da sociedade, com enfoque para os adolescentes e jovens, com o objetivo de prevenir o suicídio. E hoje, 10 de setembro, portanto, que é sobejamente conhecido e elevado Setembro Amarelo, que é o Dia Mundial de Prevenção ao Suicídio, que é uma data promovida pela Associação Internacional para a Prevenção do Suicídio, em conjunto com a Organização Mundial da Saúde, OMS, para consciencializar diferentes estratos da sociedade sobre a importância da saúde mental. E é hoje que iremos falar da saúde mental, quando forem 20 horas no programa O Diálogo.
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1: Saúde mental da nossa comunidade, o papel das confissões religiosas e dos diferentes líderes influentes é o tema para o debate da presente quinta-feira, 20 horas, não deixe de acompanhar, e vamos ter também as nossas linhas abertas quando forem, portanto, 20 horas no programa O Diálogo hoje. Em suma, falaremos do suicídio, portanto, o Dia Mundial de Prevenção ao Suicídio. Este debate surge na senda de hoje, 10 de setembro, que é celebrado o Dia Mundial de Prevenção ao Suicídio, portanto, que é uma efeméride que nos remete a refletir e apoiarmos a quem precisa, darmos ouvido a quem quiser falar e, importante mesmo, para quem sofre qualquer tipo de violência, partilhar, se estiver a precisar de conversar, procurar ajuda, conversar sempre com um psicólogo e não só. Familiares têm um papel importante. Estes e outros assuntos iremos debater e conversar às 20 horas no espaço debate aqui da Rádio Moçambique.
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0: Ouvinte, boa noite. O Presidente da República destaca a união e a coesão dos moçambicanos como condições indispensáveis para o desenvolvimento do país. Daniel Chapo falava hoje num comício em Kisiko, distrito de Zavala, em Inhambane, onde trabalha desde esta quinta-feira. O governo de Inhambane deve mais de 1,5 mil milhões de meticais referentes a salários, subsídios, serviços, funcionamento e investimentos. A Europa poderá enfrentar uma nova crise energética no próximo inverno devido à sua dependência pelos combustíveis fósseis. Estes, os assuntos de destaque do Jornal da Noite desta quinta-feira, 10 de setembro de 2026, dia que foi lançada a 2ª Conferência Internacional de Investimentos da província de Gaza. Mariam Ibrahim está na sonorização e todo o meu orientou-me na edição e apresentação. Boa noite e boa escuta. Boa noite. O Presidente da República destaca a união e a coesão dos moçambicanos como condições indispensáveis para o desenvolvimento do país. Daniel Chapo falava hoje num comício em Kisiko, distrito de Zavala, em Inhambane, onde trabalha desde esta quinta-feira. E foi neste comício em que a população pediu ao chefe do Estado a provisão de mais serviços básicos. Jornalista Horácio Romão.
1: População de Zavala, na província de Inhambane, pede ao chefe de Estado a expansão de energia elétrica, abastecimento de água e melhoria de vias de acesso. Pede igualmente o pagamento regular do subsídio social básico aos idosos desfavorecidos. Os residentes de Kisiko apresentaram as preocupações no comício orientado na tarde de hoje pelo chefe de Estado.
2: Magezi aleia, momane kanguto haruani, avaliva kumadawani mulekavase mamana.
3: Temos energia, só que a energia passa apenas na via principal, ao sair da via principal, a população ainda não tem energia.
4: Como presidente, nichikombela subsídio, yavamadala, como é que ele se coça na casa, isso é tinchano do amichima.
3: Pedir subsídio de idosos, que a sua alocação não leve mais de 5 meses sem ser alocado.
1: Para a solução destas e de outras preocupações, o Presidente da República diz ser necessário a manutenção da paz e da unidade nacional, Daniel Faela.
5: De facto, Horácio Romão, o Presidente da República, Daniel Chapo, destacou a paz, segurança e unidade nacional como fatores fundamentais para fortalecer o desenvolvimento socioeconômico do país. Daniel Chapo exortou a população para mais união e reforçar a vigilância, por forma a permitir a concretização dos projetos de desenvolvimento.
6: Só vai ser possível continuarmos a construir mais institutos, mais escolas, mais hospitais, mais estradas, mais água, mais energia, mais medicamento, mais livros Mahala para as nossas crianças. Tudo isso só vamos conseguir continuar a fazer se houver paz e segurança.
5: Engajar-se no trabalho para melhorar as condições de vida é outro desafio lançado à população de Zavala, sendo que o governo procura formas de apoiar iniciativas juvenis e outros cidadãos.
6: Nós vamos continuar a financiar para que estes jovens possam desenvolver, ter suas empresas, pagarem salário, dar emprego a outros jovens e desenvolver Moçambique. Essa que é a nossa missão.
5: Presidente da República, Daniel Chapo, no comício de Kisiko, distrito de Zavala, o primeiro agendado nesta missão de governação de proximidade do chefe de Estado à província de Inhambane, Horácio.
1: Resenha do comício orientado na tarde desta quinta-feira pelo Presidente da República, Daniel Chapo, no âmbito da sua visita de trabalho à província de Inhambane. No prosseguimento da sua visita em Inhambane, o chefe de Estado trabalha esta sexta-feira nos distritos de Panda e Funhaloro, onde irá inaugurar um sistema de abastecimento de água, orientar uma sessão extraordinária do governo distrital e comício, respectivamente. Somos Daniel Faela e Horácio Romão, a partir de Kisiko.
0: Presidente da República destaca a união e a coesão dos moçambicanos como condições indispensáveis para o desenvolvimento do país. Permanecemos em Zavala, de onde nos chega a informação segundo a qual o governo de Inhambane deve mais de 1,5 mil milhões de meticais referentes a salários, subsídios, serviços, funcionamento e investimentos. Neste momento, o executivo de Francisco Pagula desdobra-se na mobilização deste montante por forma a pagar a dívida que se arrasta de 2007 a 2025. Como nos dá conta o jornalista Manuel Chimel. Boa noite.
7: Os dados foram avançados esta quinta-feira aqui na Vila de Kisiko, sede do distrito de Zavala, pelo governador de Inhambane durante a sessão extraordinária inserida na visita que o presidente da República, Daniel Chapo, efetuou à província. Nesta sessão, Francisco Pagula falou...

0: igualmente da implementação do Fundo de Desenvolvimento Econômico Local FIDEL na província.
1: No ano 2025, a província foi dotada de um orçamento de 51.439,62, beneficiando 12 distritos e 6 autarquias. Foi no contexto executado 51.439,62 milhões de meticais, com aprovação e financiamento de 889 projetos que criaram 1.760 empregos, dos quais 50.8 foram para mulheres. Do montante financiado, foram reembolsados até 31 de agosto 4.629,19 mil meticais. Em 2026 foi comunicado à província um valor de 93.570, correspondente a um crescimento de 81,9% em relação ao anunciado ou comunicado em 2025, tendo sido aprovados 1.292 projetos e destes financiados até então 431, o equivalente a 100% do valor liberto, beneficiando os distritos de Inharrime, Jangama, Umuine, Inhassoro, Mabote e Govuro. Ao nível local, existe uma iniciativa denominada Impulso Jovem, onde financiou no ano 2025 96 projetos de jovens num valor global de 5 milhões de meticais, tendo sido reembolsado até então 251,96 mil meticais.
0: No informe apresentado ao Presidente da República, o Governador destacou avanços significativos nas áreas de abastecimento de água, expansão das redes elétrica, viária e sanitária.
1: No primeiro semestre de 2026, efetuadas 1.117 ligações. No seu programa de acesso à energia, a taxa de acesso à energia elétrica é de 50%, 2.097 novas ligações domiciliares, das 39.114 planificadas. Com a entrada em funcionamento do Centro de Saúde de Panga, a província conta com 160 unidades sanitárias, sendo que o raio teórico de acesso aos serviços de saúde primária é de 11,7 km, onde nos próximos 6 meses prevê-se que possa reduzir para cerca de 10,9 com a entrada em funcionamento de 6 centros de saúde que estão em construção. Foram reabilitados 516,8 km de estradas vicinais, construídos 36,7 km e realizada a manutenção de rotina em 954,4 km, com destaque para a intervenção da estrada N240 Pambara-Save e Pambara-Vilanculo.
0: Governador de Inhambane, Francisco Pagula, e os dados do informe apresentado nesta quinta-feira ao Presidente da República, Daniel Chapo. Manuel Chimel, a partir da Vila de Quesseco.
2: Governo de Inhambane procura 1,5 mil milhões de meticais para pagar uma dívida referente a salários, subsídios, serviços, funcionamento e investimentos. O presidente da Assembleia Provincial de Tete diz que os moçambicanos devem capitalizar oportunidades que o governo oferece para gerar renda e melhorar as condições de vida das suas famílias. Adelino Mafunga aponta, a título de exemplo, o Fundo de Desenvolvimento Económico Local, FIDEL, que já é uma realidade e que permite aos cidadãos transformar ideias e iniciativas de negócio em projetos capazes de criar riqueza. Ignacio Gamaio.
3: O presidente da Assembleia Provincial de Tete enaltece o esforço do chefe do Estado, Daniel Chapo, na mobilização de recursos financeiros destinados a impulsionar o desenvolvimento socioeconómico do país, com particular atenção para jovens e mulheres das zonas rurais. Na sua ótica, a disponibilização de diferentes linhas de financiamento, com destaque para o Fundo de Desenvolvimento Econômico Local, FIDEL, está a criar oportunidades de geração de renda e emprego nas comunidades, contribuindo para a caminhada de Moçambique rumo à independência económica. O reconhecimento foi feito esta quinta-feira na cidade de Tete, na abertura da 4ª Sessão Ordinária da Assembleia Provincial, que aprecia diversos instrumentos de planificação e governação destinados a orientar o desenvolvimento socioeconómico da província.
4: Lembramos aos mutuários a necessidade de gradualmente reembolsar o valor mediante o contrato que assinaram com o respectivo governo distrital ou com o respectivo conselho municipal, dependendo dos casos. Para este ano, 2026, o valor foi duplicado e vai permitir que mais jovens, mais mulheres, mais famílias, mais associações tenham oportunidade de emprego e criar postos de emprego para outros cidadãos, independentemente da cor partidária.
3: Entre as matérias em análise estão o relatório balanço das atividades desenvolvidas pelos órgãos de governação descentralizada provincial, bem como o plano econômico social e o orçamento para 2027. Ignacio Gamay, cidade de Tete.
2: Tendo em vista a mobilização de fundos, a ministra das Finanças, Carla Louveira, convida o empresariado nacional e estrangeiro a olhar para a província de Gaza como um polo fértil e estratégico para o investimento. Rogério Madet.
5: Boa noite. Carla Louveira diz que as potencialidades que Gaza oferece nas áreas de agricultura, pecuária, pesca, mineração, logística, turismo, indústria e comércio, bem como a sua localização geoestratégica, colocam este ponto do país como um destino certo para o investimento sustentável. A ministra das Finanças fez estas considerações esta quinta-feira na capital do país, Maputo, na cerimônia de lançamento da 2ª Conferência Internacional de Investimentos da província de Gaza.
6: A localização geográfica da província de Gaza permite o desenvolvimento de novas infraestruturas logísticas integradas nos corredores ferroviário e rodoviário, integradas igualmente à província e aos países vizinhos, Zimbábue e África do Sul, o que torna e transforma a província de Gaza numa zona de parcerias económicas altamente lucrativas igualmente sustentáveis.
5: Já o governador de Gaza, Alfeu Kuna, pede aos investidores a apostarem na industrialização com vista a transformar as matérias-primas localmente disponíveis, de modo a impulsionar o rápido desenvolvimento desta parcela do país.
7: A nossa visão alinha-se à de Sua Excelência Daniel Francisco Chap, o nosso presidente da República, que defende que o futuro do país não deve limitar-se à exportação de matéria-prima bruta, pelo que precisamos de avançar para o processamento agrário local, na indústria, agroprocessamento, cerâmica, dada a disponibilidade de argila, na produção de materiais de construção e no desenvolvimento de parques industriais associados à mineração e logística.
5: E o presidente da Confederação das Associações Econômicas de Moçambique, Álvaro Massing, assegurou que vai continuar a mobilizar o empresariado nacional e estrangeiro para investir em Gaza, sobretudo na transformação das matérias-primas através das indústrias de processamento.
8: O futuro de Gaza não pode limitar-se a produzir e vender matéria-prima. Precisamos de processamento, meios de conservação, embalagens e centros de distribuição. Produzir é importante. Transformar é estratégico, competir é indispensável.
5: Mais de 300 pessoas, com destaque para investidores nacionais e estrangeiros, embaixadores e governantes, participaram deste evento, cuja conferência terá lugar a 27 e 28 de novembro próximo, na Praia de Pilene, em Gaza. Rogério Maded, em Maputo, boa noite.
2: O secretário-geral da Frelimo visita a província de Gaza a partir desta sexta-feira para o reforço da dinamização do funcionamento dos órgãos locais do partido. Um comunicado recebido na nossa redação indica que a deslocação de Shaquille Abubakar insere-se no compromisso da Frelimo com o aperfeiçoamento da ação política, organizativa e governativa, visando garantir que o partido responda com eficácia às aspirações das populações e aos desafios do desenvolvimento nacional. Durante a visita de 3 dias, o secretário-geral da Frelimo vai dirigir sessões de trabalho com os órgãos provinciais, distritais e municipais, orientadas para a avaliação do funcionamento das estruturas de base e a identificação de prioridades estratégicas para o reforço da governação local e da prestação de serviços às comunidades. A visita constitui um momento de reflexão coletiva e de partilha das principais decisões emanadas na 11ª Conferência Nacional de Quadros da Frelimo, realizada de 21 a 23 de agosto último em Chimoio. Entretanto, o primeiro secretário do Comitê Provincial da Frelimo em Maputo quer ver reforçada a união e coesão dos membros deste partido e dedicarem-se exclusivamente ao trabalho para o alcance da independência económica. Carlos Zavala trabalha no distrito de Marraquene e acompanha a visita o nosso colega Stélio Banhiza.
9: O responsável do Departamento de Planificação, Monitoria e Indústrias na Delegação Provincial do Instituto de Amêndoas de Moçambique, em Nampula, Gonçalves Xoxoma, avançou que contribuíram para a superação da meta diferentes atores da cadeia de valor da castanha, com destaque para 320 atores. Gonçalves Xoxoma sublinhou que dos atores o destaque vai para comerciantes iniciais, processadores e exportadores. Xoxoma avançou que os distritos de Mugovolas, Angoche, Larde, Moma, Munapo e Mekonta destacaram-se nesta comercialização da castanha de caju.
10: Mas destes potenciais, existem aqueles que são mais destacados, que é o caso do distrito de Mugovolas, que comercializou perto de 22 mil toneladas das 98 que aqui estamos nos referir. Desta ação, circulou nas mãos dos produtores cerca de 5 milhões de meticais. A comercialização, primeiro, inicia com a questão de a definição dos preços de referência. Na campanha passada, o preço de referência era de 45 meticais, mas ao longo do decurso da campanha, tivemos um preço médio ponderado de perto de 51 meticais. Significa que o mercado foi satisfatório.
9: Gonçalves Enxoxoma frisou que da quantidade da castanha de caju produzida, 67 mil toneladas foram exportadas para as repúblicas do Vietnã e da Índia, num processo monitorado pelo Instituto de Amêndoas de Moçambique em Nampula. De onde vos falou Otávio Fonseca.
2: Esta é a notícia da província de Nampula, que dá contas que supera a meta de comercialização da castanha de caju este ano, ao vender perto de 98 mil toneladas desta cultura de rendimento. Dissemos que o primeiro secretário do Comitê Provincial da Frelimo, em Maputo, quer ver reforçada a união e coesão dos membros deste partido e dedicarem-se exclusivamente ao trabalho para o alcance da independência económica. Carlos Zavala trabalha no distrito de Marraquém e acompanha esta visita. O nosso colega Stélio Manhissa.
11: Primeiro secretário da Frelimo na província de Maputo apela à coesão entre os membros do partido, com foco no reforço da vigilância e no combate a ações que podem minar o desenvolvimento do país. Carlos Zavala referiu que a união e coesão interna constituem fatores importantes na implementação das decisões tomadas pelas instâncias superiores para a organização e pleno funcionamento dos órgãos do partido.
12: Entre nós, como membro do partido, nos amarmos camaradas e juntos caminharmos para o bem-estar da nossa organização, que é a Frelimo. A nossa coesão, a nossa união tem que ser permanente. E continuamos a trabalhar e damos resposta à nossa população, que é a razão da nossa existência. E melhorar as condições de vida de todos os moçambicanos com trabalho.
11: Zavala exorta os membros do partido a se distanciarem de alguns focos de violência que se registram em algumas regiões, dedicando-se apenas ao trabalho desta formação política.
12: Aqueles que não gostam da paz querem continuar a perturbar a nossa circulação, a nossa economia. E como a presidente apostou na independência econômica, para ter uma nação econômica temos que trabalhar e produzirmos. E nós queremos produzir, mas não se produz sem paz. E vamos continuar assim disciplinados, firmes, e trabalharmos e garantir uma vitória da Frelimo nos próximos meses.
11: O primeiro secretário da Frelimo na província de Maputo, Carlos Zavala, falava esta quinta-feira à sua chegada no distrito de Marraquene, onde cumpre uma visita de trabalho depois de ter estado por 2 dias na Manhissa. E eu sou Stélio Manhissa, a partir do distrito de Marraquene.
2: Jornal da Noite no seu receptor. São 19 horas e 48 minutos. Subiu de 6 para 9 o número de vítimas mortais devido ao desabamento de uma mina de ouro na zona de Seis Carros nos últimos 2 dias no distrito de Vanduze, em Manica.
13: O administrador do distrito de Vanduze, que esta quinta-feira se deslocou ao local, testemunhou a remoção de mais 3 corpos de garimpeiros que perderam a vida na última quarta-feira. Armando Mude Canhense explicou que foi reforçada a presença policial no local para evitar a invasão de cidadãos que se fazem à zona de Seis Carros para invadir algumas minas.
14: Portanto, consequência disto, temos 6 corpos. Ontem, antes de ontem, tivemos 3. São homens que descobriram ouro aqui. Era uma estrada aqui, nessa cova onde estão a ver. Mas, segundo o relato dos que viveram o cenário, passou um homem, cavou ali acidentalmente, conseguiu uma quantidade de gramas, foi peneirar lá, conseguiu ouro, foi dizendo às outras pessoas, então todos invadiram. Aos poucos acabou ficando uma cova tão grande que estão a ver aqui. Já temos uma força contingente muito grande, já temos uma máquina disponibilizada para fazer o tapamento desta cova e a corrente policial para garantir que a máquina trabalha sem ser assaltada pelos gumbiros. Porque quem fez isso são gumbiros. Gumbiros são aqueles indivíduos que não têm covas. Então, qualquer cova que eles verem que é provável que tenha alguma coisa, entram e assaltam, sem conhecimento do dono da cova.
13: Alguns corpos de garimpeiros foram entregues a familiares e outros continuam depositados em morgues. E os responsáveis da cooperativa mineira Namaumbo, que opera na mina de Seis Carros, disse que a mina onde ocorreu o incidente foi aberta em menos de uma semana e tem sido reportado com frequência casos de desabamentos.
15: Aqui na estrada não tem nenhuma cooperativa que está designada para trabalhar aqui. E aquelas pessoas, pela própria conta própria e o tempo que já pedimos para trabalhar, sem ser cedido, e começaram a exercer as atividades. Nem mesmo a polícia tenta controlar o assunto, porque, na verdade, o trabalho da polícia está sendo grande. Muitas das mortes acontecem na ausência deles.
16: Esse corpo foi aberto em menos de uma semana?
15: Em menos de uma semana. Porque em 3 dias depois da operação é onde surgiram primeiro 2 mortes. Que um menino de 16 anos e um idoso, por mais que seja...
13: 9 pessoas perderam a vida nos últimos 2 dias em consequência do desabamento de minas artesanais de ouro na zona de Seis Carros, no distrito de Vanduze, em Manica. A partir da cidade de Chimoio, Moisés Israel.
2: Subiu de 6 para 9 o número de vítimas mortais devido ao desabamento de uma mina de ouro na zona de Seis Carros nos últimos 2 dias no distrito de Vanduze, em Manica. Este é um assunto que a Rádio Moçambique vai continuar a acompanhar a par e passo e vai trazer mais detalhes nos próximos espaços noticiosos. Para já, a cidade da Beira, em Sofala, é palco desde esta quinta-feira do 5º Colóquio Internacional de Direito Processual, que reúne magistrados, juristas, académicos e outros atores da justiça de vários países. O presidente do Tribunal Supremo, Adelino Muxanga, defendeu, na abertura do encontro, a unificação da legislação sobre a promoção e proteção integral dos direitos da criança, com vista ao reforço da resposta do sistema de justiça aos casos que envolvem menores. Como reporta Santos Nunes.
17: Segundo Adelino Muxanga, a existência de diferentes instrumentos legais pode dificultar a interpretação e aplicação uniforme das normas relacionadas com a proteção da criança. No dizer do presidente do Tribunal Supremo, é fundamental a harmonização da legislação para garantir que os direitos e o superior interesse da criança sejam efetivamente salvaguardados em todas as fases dos processos judiciais.
18: Falar dos direitos da criança é falar do próprio sentido da justiça. O sistema de justiça revela a sua grandeza quando se ocupa especialmente da proteção dos mais vulneráveis, dentre os quais temos as crianças a ocupar um lugar singular. O objetivo central deste 5º colóquio é claro e instrumental: promover a reflexão e capacitação técnica dos magistrados e mais operadores da justiça sobre a aplicação uniforme das leis internas e internacionais de proteção da criança, assegurando em cada decisão judicial o efetivo respeito pelo superior interesse da mesma.
17: A presidente do Parlamento Infantil, Neide Correia, sublinha a necessidade de as crianças serem ouvidas nos processos de decisões que dizem respeito às suas vidas.
19: Quando falamos dos direitos da criança, estamos a falar de pessoas. Estamos a falar de crianças que vão à escola, que brincam, que têm sonhos e que querem ter um futuro melhor. Mas também estamos a falar de crianças que, infelizmente, enfrentam violência, abuso, exploração, uniões prematuras, trabalho infantil e outras situações que podem comprometer o seu presente e o seu futuro.
17: Sob o lema Promoção e Proteção Integral dos Direitos da Criança, um processo do sistema judicial. O 5º Colóquio Internacional de Direito Processual é organizado pelo Tribunal Supremo com o apoio do Unicef. Estão presentes no evento de 2 dias Moçambique, Angola, África do Sul, Brasil, Portugal, Tanzânia e Zimbábue. Da Beira, Santos Nunes.
2: O novo pacote legislativo da comunicação social vai pôr fim à era dos prevaricadores que violam os deveres profissionais movidos por interesses pessoais. Esta é uma garantia dada hoje em Maputo pelo diretor do Gabinete de Informação, Luís Canhemba. Entretanto, Canhemba lança um alerta aos profissionais de comunicação social. Joana Mauai e os detalhes.
20: Neste contexto, o diretor do Gabinfo, Luís Canhemba, chama a atenção dos profissionais da comunicação social para a necessidade de fazer um uso responsável e adequado das notícias vinculadas e alerta igualmente para a importância de se evitar o plágio, de modo a prevenir eventuais sanções.
21: Os plagiadores terminam com esta lei. Os bandidos, aqueles que ele chamou de milicianos digitais, com esta lei acabou. Já não há mais nada. E nós vamos agir, não tem como. Vamos agir retirando os canais do ar, mas também esticando umas boas multas.
20: Luís Canhemba falava hoje em Maputo, numa palestra ministrada aos profissionais de comunicação do Jornal Domingo, sobre o novo pacote legislativo da comunicação social. Por outro lado, o diretor do Gabinfo fez saber ainda que o Sindicato Nacional de Jornalistas está a trabalhar num regulamento próprio para garantir que os profissionais de comunicação social possam obter o estatuto de jornalista.
21: O jornalismo é uma profissão nobre, tem que ter a sua carteira. Há pessoas que nem sequer têm requisitos mínimos para esta profissão tão nobre. São esses prevaricadores, acham que ser jornalista é sentar ali numa esquina, na garagem, escrever umas coisinhas e tal, sem nenhum princípio, pirâmide invertida. Não entendem nada, não sabem o que é livre. Basta ter um título bombástico, ter engajamento na internet, ter seguidores, acham que são grandes jornalistas. Esses... acabou.
20: O novo pacote legislativo da comunicação social em Moçambique entra em vigor no dia 22 de novembro de 2026, com um processo de divulgação oficial a ser liderada pelo Gabinete de Informação.
2: Na página internacional, saiba que a Europa poderá enfrentar uma nova crise energética no próximo inverno devido à sua dependência pelos combustíveis fósseis. Adérito Magai, da nossa redação central, desenvolve a notícia.
0: O alerta é do secretário-executivo das Nações Unidas para as Alterações Climáticas, Simon Steele, que considera a dependência das importações de combustíveis fósseis uma das principais vulnerabilidades económicas do continente. O responsável falava esta quarta-feira em Bruxelas perante uma comissão do Parlamento Europeu depois de um verão marcado por calor extremo e elevados prejuízos económicos.
1: This summer of hellish heat comes on top of the ongoing fossil fuel cost crisis.
22: Este verão, com calor infernal, vem em cima de crise de custos de combustíveis fósseis e ambos estão elevando os preços para as famílias, os negócios e os governos. Agora, outra crise de combustíveis fósseis europeia se está a alargar por causa da dependência de combustíveis fósseis.
1: Now, another European winter fuel crisis is looming due to fossil fuel dependency.
0: Segundo dados citados por Steele, os fenómenos climáticos extremos registados durante o verão poderão ter custado à Europa cerca de 180 mil milhões de euros devido à perda de produtividade e às perturbações nos setores alimentar, energético e dos transportes. Perante este cenário, o responsável da ONU defende uma maior aposta nas energias limpas, considerando-as essenciais para garantir segurança energética, preços mais acessíveis e reduzir a dependência europeia dos combustíveis fósseis. Simon Steele apela ainda à União Europeia para que cumpra com os compromissos climáticos assumidos e participe ativamente na COP31, marcada para novembro, na Turquia.
2: Autoridades sul-africanas continuam sem pistas sobre o paradeiro dos 6 cidadãos do país, dados como desaparecidos após as devastadoras cheias no Nepal. Numa nota oficial, o Ministério das Relações Exteriores e Cooperação da África do Sul garante que estão a ser feitos todos os esforços para identificar as vítimas do desastre. Entre as várias diligências em curso, está já a ser feita a recolha de amostras de DNA junto dos familiares das pessoas desaparecidas. O balanço provisório das inundações do Nepal é catastrófico. Há registro de cerca de 1.400 vítimas mortais e pelo menos 5 mil pessoas continuam desaparecidas. Pelo menos 24 pessoas, ou seja, 24 crianças, morreram hoje na cidade de Bukavu, província do Kivu Sul, no leste da República Democrática do Congo, na sequência de um incêndio que destruiu duas escolas e cerca de 300 casas de madeira. Segundo o vice-governador da província do Kivu Sul, entre as vítimas estão 19 meninas e 5 rapazes. O responsável da cidade de Bukavu disse que as crianças tinham acabado de chegar à escola quando o incêndio começou nas proximidades. O tempo. A cidade de Tete poderá registrar amanhã 34 graus centígrados de temperatura máxima, seguida de Xai-Xai com 31, Nampula e Pemba 30, Inhambane e Maputo 29, Beira, Quelimane e Vilanculo 28, Chimoio 27 e, por último, Lixinga poderá ser a mais fresca do país com 25 graus. Caro ouvinte, já não dá para mais. Assinam esta edição, Mariam Ibrahim e Teodomiro Nhantumbo. Uma vez mais, boa noite. Até uma próxima oportunidade.

0: São 20 horas na República de Moçambique.
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2: Aprovação de um novo pacote do Fundo Monetário Internacional pode facilitar a concessão de crédito de outras entidades para o financiamento ao orçamento do Estado moçambicano.
3: A viabilização de um programa com o Fundo Monetário Internacional vai poder abrir portas a Moçambique para que ele consiga obter créditos concessionais muito mais baratos do que aqueles que nós estamos a ter dentro do mercado interno.
2: Este é o tema de fundo da presente edição do Economia e Desenvolvimento.

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0: Amigo ouvinte, muito boa noite. Habitualmente, às quintas-feiras, temos um compromisso marcado para levarmos até si mais um espaço de debate aqui na Rádio Moçambique. E hoje, para falarmos à volta desta efeméride, o Setembro Amarelo, o Dia Mundial de Prevenção ao Suicídio, dia 10 de setembro, que hoje, portanto, se assinala o Dia Mundial de Prevenção ao Suicídio. Esta data, que é promovida pela Associação Internacional para a Prevenção do Suicídio, em conjunto com a Organização Mundial da Saúde, para a consciencialização sobre a importância da saúde mental. E é sobre este assunto que vamos falar hoje, portanto, com enfoque para saúde mental na comunidade, o papel das confissões religiosas e outras estruturas influentes na prevenção do suicídio. E para esta conversa, temos em estúdio, portanto, Nelson Danelis, portanto, Serviço Provincial de Saúde de Cabo Delgado, e temos também Avelino Catep, da Direção Provincial, melhor, da Casa Provincial de Cultura. Casa Provincial de Cultura porque leciona aulas do ensino artístico, e estas aulas de ensino artístico surgem como uma terapia para ocupar estes pequenos, para ocupar os adolescentes, que as estatísticas indicam que são números assustadores, que muitas vezes acabam optando pelo suicídio quando frustram-se por uma situação, ou pelas notas na escola, ou por alguma situação na família, acabam sempre seguindo este caminho do suicídio. Mas quando envolvemos as artes e a cultura, estes pequenos, portanto, acabam distraindo a sua mente e adaptando também outras habilidades. E também ouvirmos o que dizem algumas escrituras sagradas, com enfoque para ajudarmos a saúde mental da nossa comunidade. Hoje somos todos chamados a refletir à volta do Dia Mundial da Prevenção ao Suicídio, para que possamos conseguir conversar, dar voz a quem não consegue falar, conseguirmos escutar a quem quer conversar, quer falar, quer deixar ficar a sua opinião, quer ocupar a sua mente, e tentamos sensibilizar a comunidade para que tenha, portanto, esta prática de escuta, de conversa. Contamos também neste nosso painel, no decorrer da nossa conversa, com outros convidados que vão se juntar a nós neste espaço de debate. E quero dar as boas-vindas, muito boa noite. Vou mesmo começar com o Nelson Danelis. Muito boa noite, bem-vindos ao programa O Diálogo. Esta data é muito importante para nós, principalmente quando olhamos para aquilo que é a saúde mental, que é algo muito importante para a nossa sociedade. Muito boa noite.
1: Boa noite, amigo ouvinte. Boa noite, Roberto. Este tema realmente é muito importante. O mundo todo clama socorro. Pelo socorro, socorro, porque este é um tema mesmo meramente importante.
0: Muito importante. Exato. Preparado para debatermos e ajudarmos quem precisa, quem estivermos a ouvir.
1: Naturalmente que sim, que também exato, precisamos de ser ajudados também.
0: Exato.
1: E, portanto, vamos interagir.
0: Exato.
1: E vamos aprender, mas também vamos ensinar.
0: Muito obrigado. Avelino Catepe, muito boa noite, bem-vindos. O essencial é deixarmos ficar as palavras-chave para quem precisa ouvir uma palavra de apreço, para que não possa amanhã optar pelo suicídio, que a sua saúde mental possa realmente, possa, repetição, estar saudável. Muito boa noite e bem-vindo.
2: Graça e paz, boa noite. Nós vos saudamos a todos os ouvintes. De fato, estamos neste debate de um tema muito, muito importante. É um tema do dia a dia. É um tema em que muitas famílias sentem. E porque se formos a procurar saber quantas famílias que nunca tiveram ou que nunca passaram numa situação de suicídio, a taxa pode vir a ser muito ínfima. Mas a maior parte das famílias podem falar sim, que viveram e vivem e sentem na pele a questão de suicídio.
0: Exato.
2: Muito obrigado.
0: Muito obrigado. Daqui a mais um pouco voltaremos para si. Como dissemos que teríamos outros convidados, iria agradecer a apresentação e bem disposto para darmos início a esta conversa e ajudarmos a quem precisa, principalmente aqueles que querem conversar, mas não sabem onde recorrer. Muito boa noite e bem-vindo.
3: Muito obrigado.
0: Baixa um bocadinho o microfone. Exato. Uhum.
3: Muito obrigado, meus caros colegas que aqui estamos neste painel. Também aqueles que estão lá na escuta. Eu respondo por nome de Juma Fernando Rojo, mais conhecido por Jumi. Sou missionário e também fui formado em curas de trauma.
0: Exato.
3: Então estou muito abençoado com este momento. Estou disponível. Muito obrigado.
0: Exato. Amigo ouvinte, vai ser mais ou menos composto por este painel até bem próximo das 21 horas. Vou começar mesmo por si, Juma Roroge, assim aqui é. De que forma nós podemos ajudar a nossa comunidade, principalmente aqueles que dizem de passagem: perdi a fé, perdi a esperança, não acredito mais, já não creio, talvez Deus esqueceu-me. Estas são palavras negativas que acabam levando a pessoa sempre para a escuridão. Que tipo de suporte temos que dar a este tipo de pessoa?
3: Para nós como líderes religiosos, como é que nós podemos apoiar aqueles que estão a passar momentos complicados, que até optam por suicídio? Uma das formas, primeiro, nós devemos partilhar aquilo que são os princípios morais, que é a esperança, a fé, e voltar de novo a darmos aquilo que é alimento, que dá o suporte da dor, através da palavra de Deus, através de encorajamento.
0: Uhum.
3: Nós é que devemos ir até a eles, procurar, servir como aquilo que Jesus Cristo ensinou, uma ovelha perdida. Então, esses que já estão neste ambiente de isolamento, nós é que devemos ir atrás deles, ou atrás dessas pessoas, para que elas percebam que ainda há esperança. Um
0: Exato.
3: Apoio direto ao campo,
0: uhum,
3: marca uma diferença.
0: Quando falamos direto ao campo, é algumas visitas que se podem fazer a alguns crentes, algumas pessoas que vivem na comunidade.
3: Por exemplo, se nós temos na nossa comunidade alguém que, uhum, num olhar mais emocional daquela irmã, daquele irmão, uma das formas que nós temos, que nós devemos optar,
0: okay,
3: é nos aproximarmos, criar um grupo de irmãos e percebermos que aquele irmão ou aquela irmã ou aquela pessoa está a passar nessa situação, irmos atrás dela,
0: uhum,
3: irmos até, se for possível, na casa daquela pessoa, pedir permissão e darmos a palavra de esperança. Porque muitas das vezes a pessoa não tem coragem, não tem força de se levantar e até pode se isolar,
0: okay,
3: se fechando num quarto. Então nós podemos ir até lá e darmos o suporte. Aí requer uma prontificação,
0: exato,
3: como líder também.
0: Uhum. Exato. Eu volto para si daqui a mais um pouco, como forma introdutória. Vou passar mesmo para Dr. Avelino Catepe. Que tipo de suporte, quando sentimos alguém que está muito embaixo, no seio da comunidade, como ajudar a elevar esta pessoa, a sua autoestima, para que volte ao seu normal?
2: Obrigado. o nosso líder religioso aqui acabou de dizer. Mas há casos também em que ocorrem sem a vista dos líderes religiosos. São aspectos que ocorrem sem a vista da Igreja, mas acabamos nos apercebendo que a ovelha X já não está entre nós. São situações essas que muitas das vezes têm sido aquelas que dissemos por situações de culpa,
0: uhum.
2: Não é? Situações originadas por culpa, em que logo de imediato a pessoa sente que é culpada de algo e não deu tempo de poder ver se a comunidade lhe aproxime e acaba fazendo aquilo que é o suicídio. Mas, no cômputo geral, o que se pretende dizer é que, de fato, aí há necessidade de a Igreja estar perante, conhecer as suas ovelhas tinti por tinti, vamos uhum. assim dizer.
0: Ok.
2: Assim diz que também o próprio o Cristo, que ele conhece as suas ovelhas, as ovelhas conhecem a voz do seu pastor, não é? É sempre importante que os membros, ou seja, é sempre importante que as pessoas se abram.
0: Uhum.
2: O segredo aqui é a abertura. E o testemunho é muito importante. Toda coisa que a gente tem deve procurar formas de se expressar, de dialogar, e aí vamos encontrar um meio termo. Mas, por outro lado, há situações em que a pessoa sente-se marginalizada. Vamos assim, vou usar esta linguagem, não muito boa,
0: uhum.
2: mas eu posso muito bem, se me permitir, assim fazer. Na situação em que a pessoa está doente, não é? A pessoa está doente, já passa muito tempo, está acamada, mas sente a ausência da Igreja.
0: Okay.
2: Sente a ausência dos irmãos, não falamos da Igreja, mas também podemos falar de outros,
0: sim.
2: Não é?
0: Okay.
2: Portanto, dos religiosos. Sente a ausência dos companheiros, dos irmãos religiosos, com quem deve partilhar, com quem deve ter a palavra, com quem deve lhe dar esta aproximação. O fim desta pessoa, se a Igreja não aproxima, se a comunidade religiosa, vamos dizer, não lhe aproxima, o fim é que vai sentindo essa dor e acha que não tem mais outra possibilidade, senão mesmo se suicidar. Portanto, há casos que ocorreram e que eu conheço, não é? E se for a verificar, explorando isso, mas como? Mas a Igreja estava presente, mas como que foi? Mas a comunidade estava, mas por aí.
0: Mas estas, de alguma forma, não podem ser alguns comentários para sustentar uma culpa que talvez quer passar-se à Igreja?
2: Ou
0: são comentários que sempre aparecem quando acontecem situações?
2: Não pode ser um comentário apenas, mas é que algumas vezes há esta falta de aproximação
0: uhum.
2: da Igreja ou da comunidade religiosa, seja maometana ou cristã,
0: okay.
2: a um que efetivamente esteja numa situação dessas, que precisa de visitação, que precisa do apoio, mas que passa um tempo e nem o chefe, nem o pastor, nem os irmãos, até serem pedidos favor para aproximar ali. Aquele uhum. irmão está há muito tempo ali, aquele... Então, nessas situações... É um tempo, repara que a pessoa ficou doente por um tempo, está dentro, sei lá de que forma, e o fim ao cabo, e essa pessoa acaba se suicidando.
0: Exato.
2: Então, é uma das coisas também que podemos refletir profundamente nesses termos, uhum. não é? Algumas das nossas atitudes como líderes religiosos, não é? Como comunidade, não é? em aproximar a quem precisa em momento oportuno.
0: Exato.
2: Sim, porque nem todos, como dizia, nem todos têm oportunidade de se abrir. E esta doença é mais ainda, uhum, por ficar muito tempo doente.
0: Ok.
2: Sim. Mas depois existe aquela que é de imediato, de culpa. De culpa, como que ocorre? Por exemplo, eu assisti um episódio em que um esposo, por uma situação que ocorreu, então passou para casa. E ele não tinha dormido em casa, uhum, não é? Não tinha dormido em casa, mas chega ali de manhã e ele usou o poderio de ser homem. Quando lhe é questionado, então dá porrada, dá uma bofetada à mulher. E a mulher disse: mas o que é isso? Afinal, eu estou aqui e no lugar de receber satisfação, onde que vê, estou a levar porrada. Então ela diz: opa, pronto, tchau para ti, eu já estou, prefiro eu desaparecer aqui no mundo. Okay. Então ela some da casa. E o homem foi atrás na tentativa de saber ou de procurar o seu paradeiro, mas quando não lhe encontra, ele volta a casa e a solução foi de se enforcar.
0: Opa!
2: Mas em contrapartida, a mulher ainda está viva.
0: Opa!
2: Então, são coisas de imediato.
0: Exato.
2: De sentimento de que eu sou culpado daquilo que aqui ocorreu. Então, são vários fenômenos que nem conseguimos atravessar ou resolvermos de imediato alguns fenômenos iguais a esses. Uhum. Mas a verdade é que outras, até como estávamos aqui a ver questões bíblicas.
0: Exato.
2: Outros, só o facto de perder o poder, não é? Suicidam-se. Outros na batalha, só por sentir que epa, eu não tenho como, acabam levando a sua arma e acabar-se.
0: Suicidar-se.
2: É? Exatamente. Uhum. Então, há vários fenômenos que, em momento imediato, não dá oportunidade para que a igreja intervenha ou para que... sim. Quando falo igreja, me perdoa. Estou a falar no cômputo geral.
0: Vontade,
2: religiosos.
0: A vontade,
2: não é?
0: Vontade.
2: Sim, não tem oportunidade de poder salvaguardar a vida dessa pessoa.
0: Uhum.
2: Sim, há essas situações.
0: Exato.
2: Mas, em princípio, é daí que se diga que vale a pena ser um temente a Deus e que vai a Deus, porque o corpo que ele sustenta é de Deus e foi-lhe preparado para adorar, louvar e bendizer Deus. Mas quando este não puder fazer o bom uso deste corpo, as consequências também acabam aparecendo assim de forma não desejada.
0: Exato.
2: Não é?
0: Exato.
2: E indo concretamente na situação de terapia, poderíamos assim dizer que, pronto, outros sim vão para o... Podemos ir nessa situação de orações, não é? E acompanhamento bíblico, leitura bíblica e por aí, e nos reabilitamos, não é? Ou louvores, não é? Nos reabilitamos, mas por outras vezes é que a música, como estava a se dizer, este é um outro padrão que pode resolver o problema do alguém que esteja aflito. Não é?
0: Exato.
2: E a música, o desenho, a cor, não é? Os traços, não é? E isso faz com que a pessoa fique alimentada espiritualmente e não emocionalmente, porque é aquilo que se chama, é arte-terapia, não é?
0: Exato.
2: Uhum. Por arte-terapia, por causa dos desenhos, por causa das cores, por causa disto, mas aquilo nos alimenta. E depois temos a parte musical. Não é? E imagino quando se trata já de música gospel, não é? Para aqueles que estão mais próximos à religião, não é? Mas não só por aí, mas também o próprio som musical, os instrumentos musicais resolvem algum problema do cérebro,
0: uhum,
2: exatamente.
0: Uhum.
2: E pode aliviar uma e outra coisa.
0: Exato.
2: Mas o importante aqui é a pessoa não se fechar e dizer que não há como. As saídas podem aparecer, mas como disse, cada situação é uma situação e pode ocorrer sem que ninguém se aperceber.
0: Eu volto para si daqui a mais um
2: Obrigado.
0: Pouco. Foi uma introdução e tanta. Nelson Danelis, mesmo antes de começarmos este debate, dizia que não é desta área da psicologia, mas a razão de juntar-se a este debate é porque importa referir ao amigo ouvinte que Nelson Danelis trabalha muito na saúde pública, principalmente quando se fala do saneamento do meio. Este contacto com a comunidade, é possível fazermos uma leitura naquilo que é a saúde mental da nossa comunidade? Breves palavras introdutórias à volta do nosso tema de hoje. Tivemos a introdução dos dois convidados. Acho que já está a fluir alguma ideia. Muito boa noite, bem-vindo mais uma vez.
1: Boa noite, muito obrigado. É verdade que não tenho muita coisa para dizer, mas podia ajudar mais um bocadinho. Alguém que tem este problema, como diziam os meus irmãos aqui, convidados também do painel, a pessoa sente-se solidária, sente-se sozinha.
0: Sozinha, exato.
1: Quando chega este momento. E também não tem muito tempo para procurar ajuda. E são vários outros fatores que lhe levam a chegar a esse ponto, a depressão, há vários outros fatores, uhum. não é? Mas ao nível do setor de saúde, nós temos o departamento de psicologia, não é? Temos os técnicos, os psicólogos, os psiquiatras que trabalham meramente nesta matéria. Nós não vamos só ao hospital porque estamos doentes.
0: Exato.
1: Mas também é preciso perceber que se sentir culpado também é ficar doente.
0: A questão da saúde mental é uma doença?
1: Naturalmente que sim. Saúde mental como tal é um programa, é uma área, não é?
0: Sim.
1: Mas, tanto como tal, também é doença. Doença mental é uma doença que precisa procurar os especialistas, os técnicos, não é? E que não estão muito longe. Ao nível da nossa cidade, no hospital provincial, tem psicólogos, psiquiatras, uhum. estão lá. E eles fazem o seu papel, que é muito bom e tem surtido bons resultados. Ainda que eu perceba que estou bem e tenho força, tenho tudo, mas se tenho alguma coisa pensando que está a me incomodar, eu preciso conversar com o psicólogo e ele vai me ajudar bastante e muita coisa vai mudar. E importa também referir alguns fatores de risco que podem levar a esses níveis todos. Uhum. Portanto, temos muitos jovens, temos muita gente quando chega a esses níveis procurando álcool para se refugiar.
0: Okay.
1: Mas é bom percebermos que o álcool, não é? A maneira que a gente vai ingerindo o álcool pode ser um caminho para nos levar, nos liquidar, como dizia. Eu vou emprestar esta.
0: Okay.
1: Não é? Nós estamos a ingerir o álcool para tentar encontrar uma autossuperação. Mas esta autossuperação não é assim como se resolve. Porque o álcool também pode nos levar a outros níveis.
0: Ok.
1: E a procura de ajuda também é muito bom, porque naquele momento em que eu penso que o problema é meu e só eu vou resolver o meu próprio problema, então é quando chegamos a esta solução tão fraca. Eu digo que é fraca esta solução.
0: Ok.
1: Não é muito boa. Quando eu digo que eu não vou procurar ninguém para me ajudar, mas eu quero resolver, assim não é resolver. É bom perceber que as escrituras sagradas dizem que também quando a pessoa morrer por suicídio, não vai para o céu. Este tem pecado. Então, não vale a pena apostar no suicídio, porque não é bom caminho. O melhor caminho é procurar sempre alguém que vai ajudar, não é? É sempre bom contar o seu problema. Aquilo que você tem, tirar, exteriorizar, explicar o que é que está acontecendo consigo, ainda que for para chorar, para poder libertar-se. É sempre bom porque depois vai sair de um problema muito grande e ficar livre daquilo que é o problema que está roendo.
0: Uma questão breve, antes de passarmos a palavra ao nosso convidado Juma. Quando se aconselha alguém a procurar ajuda de um psicólogo, algumas perguntas que vêm é que eu não sou maluco. Há uma diferença entre o psicólogo e um psiquiatra? Só para esclarecermos já ao nosso ouvinte. Qual é o papel do psicólogo? Qual é o papel do psiquiatra? Quando falamos com alguém para procurar uma ajuda mental com um especialista, a pessoa dá esta resposta dura, porque não quer ir procurar ajuda de um psicólogo ou de um psiquiatra e diz que, olha, eu não sou maluco. Passo em repetição esta palavra.
1: Muito obrigado.
0: Mas acontece.
1: Sim. Eu no princípio dizia que não vamos procurar o centro de saúde, a unidade sanitária, só quando estivermos doentes e nos sentirmos doentes.
0: Uhum.
1: É sempre bom fazer rastreio dos problemas, aliás, é rastreio, não é? Disse check-up.
0: Exato.
1: Muitos só sabem dizer check-up quando é para ir ver o sangue, ver glicemia, ver como é que é o batimento cardíaco, como é que é o fluxo, não sei o que, de outras coisas. Não é bem assim. Check-up é tudo. Se eu vou procurar um psiquiatra para lhe explicar o que é que está acontecendo comigo no dia a dia, como é que eu estou a sentir, ele vai me ajudar a encontrar o diagnóstico certo do problema que eu tenho. Portanto, o psiquiatra tem esse papel de, não é? Ter o diagnóstico certo dos problemas que a pessoa tem do foro mental. O psicólogo também tem essa capacidade de fazer o diagnóstico exato do problema que a pessoa tem. E ambos eles fazem o devido seguimento necessário para este problema.
0: Exato.
1: Então é sempre bom. Quem vai para o psiquiatra não é maluco. Quem vai para o psicólogo não é maluco. Mas é pessoa normal que precisa de ajuda e que precisa de viver bem nesta sociedade.
0: Exato.
1: Obrigado.
0: Muito obrigado. Habitualmente tenho chamado de irmão Jumin, missionário.
4: Também. Se não lá fora não vão perceber que estou aqui.
0: Ok. Irmão Jumin, o Dr. Katep falava de algumas visitas que são importantes aos crentes, a abertura que a igreja deve dar, ou as mesquitas devem dar aos seus crentes para poder ajudar em alguma situação, seja de doença, de falecimento ou uma outra situação que, dentre vários crentes, são vários pensamentos diferentes, que quando não se sente acolhido pela igreja, sente-se retraído, e isto pode causar tristeza e o fim da pessoa se suicidando, achando que está sozinha no mundo. Como é que olha para esta questão?
4: Queria descer um pouco no meu colega aqui, ainda não tenho domínio do nome.
0: Avelino.
4: O meu colega Avelino, irmão Avelino, homem de Deus. Há um ponto que ele subsidiou, que está ligado da pergunta que colocou a ele, que dizia, existe alguns que lançam a culpa para a igreja ou para os líderes religiosos.
0: Ok.
4: De facto, existe sim muitos que lançam a culpa à igreja ou aos líderes religiosos. Por quê? Porque a cosmovisão da sociedade em relação aos líderes religiosos é que eles são

0: homem não tem nenhum, não teve nenhum erro.
1: Ok.
0: E a igreja carrega os princípios morais. Automaticamente, eles têm razão em cobrar aquilo que é okay. moral aos líderes religiosos.
1: Okay.
0: Então, nós também devemos olhar isto como algo também maravilhoso. Uhum. Por isso que na sociedade pode falhar muitas pessoas, mas basta falhar uma igreja, um homem de Deus, seja pastor ou padre, aquilo flui e corre de uma forma escandalosa. Por causa dos princípios morais que a sociedade sabe que lá tem.
1: Uhum.
0: Agora, voltando para já a pergunta que me colocou.
1: Uhum.
0: Nós, como igreja, no caso da comunidade que está numa situação em que está a enfrentar uma situação de perca de alguém e ali requer nós termos alguma postura, um dos princípios, por exemplo, se acontecer um funeral, a igreja ou o líder religioso, ele deve estar preparado e capacitado em usar as ferramentas. Nós temos um estatuto.
1: Uhum.
0: Nosso estatuto é a Bíblia.
1: Uhum.
0: E a Bíblia contém muitas passagens de consolação. Até a Bíblia, ela fala de traumas. Antes da psicologia ser considerada como psicologia nos anos de 1879, por meio de William Wundt, os padres, os pastores já faziam um trabalho terapêutico. Acredito que posteriormente vamos
1: uhum.
0: falar nesta linha.
1: Uhum.
0: É basicamente aí. E em relação à pergunta que o doutor aqui foi colocado, em relação à diferença da psicologia e psiquiatria, há uma diferença muito grande.
1: Uhum.
0: Por exemplo, de uma forma resumida, o psiquiatra, ele é aquele que vem para mobilizar o indivíduo. Vamos supor que eu sou uma pessoa que estou sendo agressivo por causa da patologia que eu estou a enfrentar,
1: okay.
0: que provavelmente já me tirou aquela essência de eu estar fora de mim. Automaticamente, a ação do psicólogo não é naquele momento.
1: Uhum.
0: Vem o psiquiatra. O psiquiatra, ele vai mobilizar o indivíduo para que possa descansar, ficar mais um tempo mobilizado através de algum fármaco ou alguma coisa que aconteça ali por meio de injeção, alguma
1: okay.
0: coisa. Então, o psicólogo vem exatamente para trabalhar no tempo e no espaço. Não pode trabalhar com um indivíduo que não está no tempo e no espaço.
1: Okay.
0: Se eu venho para o irmão Roberto, digo, olha, estás a me ver, o que é que eu vesti aqui? Diz, estás com cor amarela.
1: Uhum.
0: Eu logo como psicólogo já sei que não estás no tempo e no espaço. Qual o seu nome? Maria.
1: Alguma coisa
0: está errado.
1: Okay.
0: Como psicólogo, logo vou precisar que seja chamado psiquiatra ou técnico da psiquiatria para vir trabalhar, onde ele vai prescrever a medicação.
1: Okay.
0: Por isso que temos ali o psiquiatra Beto Soares, nosso também irmão.
1: Sim.
0: Ele é um psiquiatra.
1: Sim.
0: Ele pode prescrever a medicação. Para nós, como... ou para os psicólogos, não podem prescrever a medicação. Estou a falar isso porque também estou no processo de formação da psicologia clínica.
1: E por que que há esta resistência quando se aconselha alguém a procurar principalmente um psiquiatra?
0: Primeiro, há falta da promoção da saúde mental.
1: Uhum.
0: A estrutura tanto do nosso país, do Ministério da Saúde precisa se rever. Ainda há fraca promoção da saúde mental na comunidade.
1: Okay.
0: A maioria dos psicólogos, muitos deles, que de acordo com as minhas experiências, não vejo ninguém a descer para a comunidade para lançar a semente. A promoção da saúde mental leva com que as pessoas saibam a utilidade e a importância de procurar um psicólogo,
1: uhum.
0: de procurar um psiquiatra e procurar a solução. Porque se essas pessoas não têm este conhecimento na sociedade, não há promoção da saúde mental, as pessoas não vão para o psiquiatra porque vão perceber que não. Talvez vão lá porque já viram alguém que já usou aquelas vestes de maluco ou de louco. É basicamente isso. Por isso que as pessoas pensam que psiquiatra, psicólogo é

0: mesma coisa. Então, se eu ir para lá, vão me dar alguns medicamentos de um maluco. Enquanto que é uma fraqueza que eles estão a carregar por causa da ignorância, uhum. falta de conhecimento.
1: Exato.
0: Então, se a sociedade ser dada a promoção da saúde mental, com certeza vão procurar o psicólogo, porque o psicólogo faz um processo de acompanhamento do indivíduo 24 sobre 24, marcando as sessões.
1: Exato. Eu volto para si, mas amigo ouvinte, temos as nossas linhas abertas, 85-032-9830, repito, 85-032-9830, é um número para o qual o amigo ouvinte pode ligar, deixar ficar a sua contribuição. A nossa conversa é à volta do dia 10 de setembro, Dia Mundial de Prevenção ao Suicídio. E o nosso tema para a presente edição do debate, o diálogo, saúde mental na comunidade. O papel das confissões religiosas e outras estruturas influentes na prevenção do suicídio. Acreditamos que muitos intervenientes da nossa sociedade, ou mesmo a nossa comunidade, já presenciou alguma situação de suicídio. Como ajudar a quem sente-se isolado? Como ajudar a quem já teve esta tentativa de querer tirar a própria vida? Dr. Katep, há situações de saúde mental que depois levam alguém a tirar a sua própria vida, que pode ser considerado atos de bruxaria, de feitiçaria, que necessita de uma intervenção espiritual ou de uma intervenção da saúde. Como é que olha para essa perspectiva? Porque temos também a olhar para a nossa comunidade, que ainda prevalecem alguns mitos, alguns tabus, que podem olhar a saúde mental como uma feitiçaria, por exemplo. É importante a intervenção dos religiosos nesta perspectiva?
2: Muito obrigado. Embora haja este pensamento nesses moldes, mas a saúde mental mesmo é algo científico, não é? Não tem como termos defesas assim em termos bíblicos a questão da saúde mental, ou seja, a questão do suicídio, que a saúde mental ser uma coisa de feitiço,
1: uhum.
2: não é? Alguém feitiçou, alguém fez isso, alguém é algo diabólico, mas recorre-se mesmo de forma científica. Por isso aconselha-se que a quem tiver patologias idênticas, e se a família se o sentir, se os irmãos sentir, se a comunidade sentir, o importante é mesmo procurar formas de como lhe colocar nos serviços sanitários.
1: Okay.
2: Não é? É mais adequado. Mas, havendo os melhores subsídios possíveis, mesmo em termos de cura, de forma bíblica,
1: uhum.
2: sim, a terapia é mesmo por orações e solicitando que a mão poderosa de Deus provia daquele que nós conhecemos, que é o Cristo.
1: Então,
2: Jesus,
1: concorda?
2: Pode fazer a cura. Pode,
1: concorda,
2: sim.
1: Que pode fazer o aconselhamento espiritual e um aconselhamento com um psicólogo ou um psiquiatra? Pode fazer as duas?
2: No meu ponto de vista, eu penso que aqui há aquilo que se chama do entrosamento, não é? Aquilo que nós podemos dizer aqui, que o papel da Sagrada Escritura é mesmo de lhe trazer a esperança.
1: Ok.
2: Não é? De lhe trazer a esperança. E se formos na parte científica, não é, que é o hospital, é mesmo de lhe capacitar a pessoa do seu ser imediato, e havendo formas de como lhe tranquilizar,
1: uhum.
2: por algum analgésico, então pode-lhe sim dar esta sustentabilidade. Mas o mais importante aqui é recorrer tudo isso em momento oportuno, sem se atrasar.
1: Uhum.
2: Sim.
1: Exato. Irmão Jumi, é possível conciliar um aconselhamento espiritual para quem estiver a passar por uma situação e um acompanhamento com um psicólogo ou psiquiatra?
0: Sim.
1: Ao mesmo tempo?
0: Naturalmente.
1: Uhum.
3: é possível. Até a psicologia tem uma parte, tem uma cadeira que eu tive e falava a respeito da religião. Será que é algo bom ou é algo ruim? E ali houve um cruzamento que a religião faz um bom trabalho.
1: Uhum.
3: Então, um religioso com um profissional da saúde,
1: okay,
3: onde o psicólogo entra com a vivacidade, com conhecimento científico comprovado, com os padrões estruturados, com certeza, olhando naquele primeiro ponto que colocou o meu colega do painel,
1: uhum,
3: se existem algumas situações que são consideradas como situações místicas.
1: Sim.
3: Uhum. É verdade que existem situações místicas que o psicólogo chega a uma fase em que ele vai seguir o caso, sendo uma pessoa formada, vai usar todas as ferramentas, ele pode esgotar. É possível esgotar. Por exemplo, no caso da queda das meninas nas escolas,
1: uhum,
3: de acordo com a psicologia, chama-se histeria em massa. Mas, num contexto religioso, nós encontramos aqui...
1: Irmão, me segura o fio de pensamento.
3: Sim.
1: Vamos refrescar o número. Já deixamos chegar aqui o número 85-032-9830. Repito, 85-032-9830. É o número para o qual o amigo ouvinte pode ligar, deixar ficar a sua opinião, a sua preocupação. Com enfoque para a saúde mental, porque hoje celebra-se o Dia Mundial de Prevenção ao Suicídio. 85-032-9830, repito, 85-032-9830. Só para terminar o fim de pensamento.
3: Sim, então, eu dizia.
1: Falávamos das quedas das meninas.
3: Sim, das quedas
1: nas
3: das
1: escolas.
3: Meninas. Este problema é um problema mesmo que a sociedade está a enfrentar.
1: Uhum.
3: É, de acordo com a ciência e a psicologia, isso chama-se histeria em massa. Mas num contexto religioso e bíblico, nós encontramos algumas crises. Poderia trazer no caso de alguns lunáticos,
1: uhum,
3: no caso do coso endemoniado cadareno, era um homem que estava fora de si, que estava a carregar uma patologia. Num contexto científico, a ciência poderia dizer que ele está numa crise psicológica. Mas a religião vem mostrar que não. Essa situação que ele está a enfrentar, existe um contexto espiritual que ele está a carregar uns seres que a ciência não vai trazer menção, não vai trazer uma explicação detalhada e exaustiva. Só a teologia vem explicar, então.
1: Okay.
3: Automaticamente, o líder religioso tem um papel muito importante para desencadear e explicar este fenômeno.
1: Uhum.
3: E conseguir se trabalhar junto, porque depois daquela crise que esta pessoa passa, vamos supor que os espíritos saiam, a pessoa volta no seu estado normal. Vamos supor que lhe tirou roupa.
1: Uhum.
3: Ela passa de uma crise... De chamaríamos na psicologia de trauma por causa daquilo
1: por
3: que aconteceu.
1: Por conta daquele estado.
3: Sim.
1: Exato.
3: Já
1: temos ouvinte na linha. Olá, muito boa noite. Olá, boa noite. Temos ouvinte na linha. Boa noite. Olá, muito boa noite. Temos ouvinte na linha. Boa noite. Alô, boa noite. Indicação de termos um ouvinte na linha. Boa noite. Alô, boa noite. Portanto, aqui a indicação de termos um ouvinte na linha. Sim, só para terminar o fio de pensamento.
3: Sim, então,
1: para passarmos já ao...
3: Então temos aqui um trabalho conjunto.
1: Uhum.
3: Porque este indivíduo, ele já tem uma, já tem trauma.
1: Okay.
3: Há uma ferida.
1: Segura, temos um ouvinte. Sim. Na linha. Olá, boa noite.
4: Boa noite.
1: Boa noite. O seu nome, de onde nos ouve?
4: Aqui fala com Alberto, a partir de Mirige.
1: Senhor Alberto de Mirige, já está a participar.
4: Sim, eu tenho uma questão muito simples.
1: Sim, sim.
4: Muito mais essa questão vou em encontro do senhor religioso ali.
1: Sim, sim.
4: Não conheço bem o nome. E uma pessoa que está a trabalhar tem um emprego normal, uma pessoa formada e tem um salário calha todos os meses, a pessoa sempre vai nos agiota, pega o salário na metade, leva para casa, e sempre em casa há problemas. Então, nesse caso, queria saber qual é o caminho para poder sair dessa situação. Porque se ele leva aquele valor, é só para fins, só de curtição, posso dizer essa linguagem.
1: Brincar com o dinheiro.
4: Exatamente. Então, já aquilo virou um vício, já não sei como posso dizer.
1: Exato.
4: Mas uma pessoa que tem família, que tem as crianças, vão para a escola.
1: Exato. Tá
4: sim,
1: certo.
4: Sim.
1: Tá
4: era
1: certo.
4: Essa questão que tá, eu queria
1: tá certo. Fique ligado, vamos daqui a mais um pouco comentar e responder a sua questão. Obrigado, Sr. Alberto.
4: Muito obrigado.
1: Obrigado, um forte abraço. Amigo 20, insista e persista, são 20 horas e 47 minutos, 85-032-9830, repito, 85-032-9830. Irmão Jumi, terminou o fio de pensamento? Ou vai aproveitar e responder ao Sr. Alberto?
3: Posso aproveitar também. Então, ele já tem trauma, então é necessário que o psicólogo venha trabalhar no trauma.
1: Okay.
3: Através daquele mover, uhum, que no mundo místico, isso já acontece há muito tempo, que já saiu alguma força da treva. Isso é evidente. A feitiçaria existe, é real. Há esse cruzamento, há um trabalho paralelo que deve se fazer aqui. Isso é muito bom, sai um bom trabalho. E eu já tenho experiência nisto.
1: Exato.
3: Agora, em relação à pergunta deste caro ouvinte que ligou a bocado a perguntar, é uma pessoa que já está a trabalhar, já tem uma família, mas ele, no final de tudo, quando recebe o seu dinheiro, vai colocar no agiota. Eu tenho uma experiência...
1: Esta questão de visitar agiotas pode levar também ao suicídio.
3: Exatamente. Leva mesmo. Leva. É como jogar aviator. Agora, tenho uma experiência que, graças a Deus, pela experiência bíblica, teológica, eu pude ajudar alguém.
1: Uhum.
3: Este alguém, o irmão Roberto conhece, da nossa congregação. Uhum. Agora já é um homem de Deus, uma bênção. Ele estava viciado em agiota. Esse é um vício.
1: Ok.
3: E ele, sempre que recebia, não conseguia suportar a família. Sendo casado, mas não suportava a família, acabava duplicando os agiotas. Quando eu percebi aquela situação, são dois casos que eu lidei com ele. Primeiro, tinha que fazer uma terapia pastoral, que é um acompanhamento, perceber qual é a origem, por que que ele pede, qual é a dívida geral,
1: uhum,
3: e depois de perceber qual é a dívida geral, eu como líder religioso, como eu usei, alguns podem não usar, eu comprei toda a dívida dele. Como eu não tinha recurso, procurei alguém que tinha mais recurso em relação à minha pessoa. Nós conhecemos os crentes que estão em volta de nós. Disse, olha, nós temos um irmão, ele tem a agiota no valor de 5 mil, tem que pagar 7 mil. Tem outro lugar que tem também 10 mil, tem que pagar 15 mil. Tem outro lugar que tem 2 mil. Então, juntando todo o dinheiro, está 27 mil. Já estamos a orar com ele. Mas a direção que Deus me deu é que o irmão, você, se puder, se tens como, compra tudo isto e ele começa a te dar mensalmente e nós vamos estipular o valor que vai cortar.
1: Okay.
3: E isso foi muito bom.
1: Ok. Agora, ouvinte Alberto, como ajudar? Em outras situações.
3: No caso dele, tem que procurar um líder que vai acompanhar a... através das orientações, e vai lhe... Este líder tem que também ter a capacitação na área financeira, pelo menos básica. Na teologia isso temos. Onde ele vai perceber quantos meticais ele já tem colocado no agiota ou pede.
1: Okay.
3: E depois dele perceber quantos meticais, vai ver o salário, vai ser que ser frango, né? O salário dele.
1: Okay.
3: E depois de falar o salário dele, o líder religioso vai orientar quantos meticais ele tem que suportar durante um período. E tem que procurar o homem que está
0: onde ele vai buscar o agiota. É um trabalho conjunto para ajudar ele a sair desse agiotismo. Agora, se ele não é religioso, não busca nenhum lugar, aí ele tem que olhar o seu salário e perceber que eu ganho 10 mil e tenho dívida de 5 mil. E falar para a família, ser muito franco, ser honesto, falar para a esposa. Alguns não falam salário, mas nós, como líderes religiosos, nós ensinamos as pessoas a falar o salário, porque as esposas também têm a capacidade de ajudar na parte da administração. Eles têm que falar com a esposa, dizer, minha esposa, tenho problema X, tenho dívida X, e nós vamos, para passarmos dessa dívida, vamos passar fome num período X, não uma fome completa, mas uma vida não aquela habitual.
1: Mas estaremos apertados.
0: Estaremos apertados, okay. Essa linguagem boa. Uhum. Dali ele vai sair desse sofrimento. Mas acima de tudo, oração e busca de Deus.
1: Ok, Deus abençoe. Voltaremos para si. Antes de irmos ao Dr. Katepe, pode existir uma boa relação entre o setor da saúde em trabalhar com alguns líderes comunitários, líderes religiosos, desta forma ou esta união, a comunidade sai a ganhar ou de alguma forma um certo choque?
5: Muito obrigado.
1: Nós temos ouvinte na linha, segura o fio de pensamento. Temos ouvinte na linha, olá, muito boa noite.
6: Muito boa noite.
1: Boa noite, o seu nome, de onde nos ouve?
6: Antônio Pedro Machado, aqui na Rádio.
1: Senhor Antônio de Namapa, já está a participar.
6: Sim, a minha questão é: uma pessoa de uma própria vida merece aspirar como político?
1: Uma pessoa que tira a própria vida merece?
6: Sim, merece entrar como
1: político. Não consigo perceber lá no fim.
7: Merece entrar o corpo dele.
6: Eu digo.
1: Uhum.
6: Uma pessoa que tira a sua própria vida merece entrar como um cristão ou como um humano.
1: Ah, ok, ok, tudo bem. Percebemos a questão. É tudo?
6: Sim, muito obrigado.
1: Ok, muito obrigado. Percebemos a questão. Vamos primeiro a esta relação que existe entre o setor da saúde, os líderes comunitários, os líderes religiosos, em prol do bem-estar da nossa comunidade.
5: Muito obrigado pela... Não é? O setor saúde tem uma área que se chama promoção de saúde. Aliás, uma área que se chama envolvimento comunitário. O envolvimento comunitário trabalha exatamente com as autoridades religiosas, trabalha com os líderes comunitários, e líderes influentes e mais outros elementos da comunidade importantes, portanto, toda a comunidade, não é? Para fazer chegar a mensagem boa para a própria comunidade e para ganhar também alguma informação boa para o bom funcionamento do setor.
1: Ok.
5: Não há grande problema de o setor de saúde sair para a comunidade para fazer a promoção, para explicar sobre o que as pessoas devem fazer. É claro que é um tema muito delicado, mas é importante. É importante que o setor também faça e vem fazendo, não é? O trabalho tem sido feito, embora em pequena, não é?
1: Uhum.
5: Mas vem acontecendo e temos visto também algumas evidências. E tem que haver também vontade por parte de todos os setores. Este é um tema muito grande.
1: É um
5: como
1: muito
5: conseguimos
1: vasto,
5: perceber que só o setor saúde não está em altura de ultrapassar o problema no nível em que está, mas é necessário que todos nós estejamos engajados.
1: Exato.
5: E, portanto, ajudar uma pessoa não precisa muita coisa. Aquilo que nós já ouvimos aqui tem o papel, não é, da liderança religiosa. O que é que tem que fazer para ajudar? Acaba sendo um pacote muito grande e bom para poder salvar vidas.
1: Exato.
5: Tem o papel das mesquitas, não é? Portanto, não é? Que durante as rezas devem explicar exatamente qual é. Tanto, falar várias vezes. Este é um problema na comunidade. Preciso falar e explicar às pessoas sobre a importância da vida.
1: Exato.
5: Portanto, o nosso maior valor é a própria vida. Então, se nós deixamos ela de qualquer maneira, então não sabemos o que é que nós queremos.
1: Nelson Nelson, vamos atender o último ouvinte na linha. Olá, muito obrigado. Boa noite.
8: Boa noite, sim.
1: Boa noite. Seu nome, de onde nos ouve?
8: Lourenço na Estrela.
1: Lourenço?
8: Na Estrela.
1: De onde é que fala, senhor Lourenço?
8: Eu estou a falar assim, na Estrela, na casa.
1: Já está a participar?
8: Yeah, eu estou a participar, mas como entrei a focar, não estou a perceber aquilo que vocês estão a tratar. Porque quero aumentar. Existe uma parte que eu percebi pouco ainda.
1: Uhum.
8: Um irmão aí colocou uma questão sobre essas coisas financeiras. Um irmão, ele é trabalhador, funcionário, mas ele não sofre de nada, a família trabalha, então ele também trabalha. Como é que ele está a fazer agiota enquanto está a trabalhar e não sofre de nada?
1: Sim.
8: Mas vocês chegaram a responder uma resposta que eu não estou a perceber.
1: Então, qual é a sua opinião?
8: A minha opinião...
1: Uhum.
8: Gostaria que, como eu sou macua que eu não estou a conseguir ouvir o português do profundo aí.
1: Sim.
8: Das próximas, vocês colocarem essas pessoas aí em macua.
1: Ok.
8: Porque a preocupação do irmão colocou aí, vocês responderam com um português que nem uma pessoa que nos colocou como eu,
1: uhum,
8: não estou a perceber nada.
1: Ok, está certo.
8: Sim.
1: Está certo, está anotado. Está anotado.
8: Obrigado.
1: Muito obrigado. Ficamos com pouco tempo. Falávamos com o irmão Jumi ontem que este tema é muito vasto. Temos 2 minutos. Não vai ser possível conversarmos tudo porque este tema é muito vasto. Vamos reprogramar. Eu vou pedir 30 segundos para cada, para deixarmos ficar apelos e uma palavra de aconselhamento para quem tem estes pensamentos. Vou começar consigo. Doutor Avelino.
2: Sim, muito obrigado, mas...
1: 30 segundos.
2: Com certeza, mas os 30 segundos são muito poucos. Mas era mesmo a questão do que estava aqui a ser debatido, principalmente a questão do agiota, não é?
1: Sim.
2: Agiota, mas outros. Dizia o homem de Deus, os procedimentos, de acordo com a experiência tida.
1: Sim.
2: Mas do que isso também é preciso ter-se em conta a questão de... Nesta conversa, este indivíduo não pode ser julgado, não é?
1: Uhum.
2: Não poder-lhe ser julgado e também ser-lhe dado empatia.
1: Uhum.
2: Perceber concretamente o que é que lhe faz com que ele entre nessa situação de agiota e depois daí o poder se ia a entrar já na questão de soluções apropriadas, como se avançou. Não é? Mas porque de fato é algo que precisa ser resolvido.
1: Exato. Eu não vou ter muito tempo, amigo ouvinte. Queremos agradecer pela sua participação e agradecer também aos meus convidados. Fabião Marques esteve na sonorização, Roberto Raimundo na moderação. Até a próxima.
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1: As notícias a esta hora, apresentadas por Vítor Rufino. Muito boa noite.
2: Boa noite, Gércio Alexandre. Boa noite, ouvinte. Subiu de 6 para 9 o número de mortos na sequência do desabamento esta quarta-feira de uma mina de ouro na zona de Seis Carros, distrito de Vanduze, em Manica. O administrador do distrito de Vanduze, que esta quinta-feira se deslocou ao local, testemunhou a remoção de mais 3 corpos de garimpeiros. Armando Canhães explicou que foi reforçada a presença policial no local para evitar que as pessoas tenham acesso às minas.
3: Já temos uma força contingente muito grande. Já temos uma máquina disponibilizada para fazer o tapamento desta cova e a corrente policial para garantir que a máquina trabalhe sem ser assaltada pelos gumbiros. Porque quem fez isso são gumbiros. Gumbiros são aqueles indivíduos que não têm covas. Então, qualquer cova que eles verem que é provável que tenha alguma coisa, entram e assaltam, sem conhecimento do dono da cova.
2: Um dos responsáveis da cooperativa mineira de Namaumbo, que opera nas minas de Seis Carros, disse que a mina onde ocorreu o incidente foi aberta há uma semana e têm sido reportados com frequência casos de desabamento. O presidente da República reitera que a paz, segurança e unidade nacional são fatores indispensáveis para o desenvolvimento económico do país. Daniel Chapo falava esta quinta-feira num comício orientado em Kisiko, distrito de Zavala, no primeiro dia de visita à província de Inhambane.
4: Só vai ser possível continuarmos a construir mais institutos, mais escolas, mais hospitais, mais estradas, mais água, mais energia, mais medicamento, mais livros Mahala para as nossas crianças. Tudo isso só vamos conseguir continuar a fazer se haver paz e segurança.
2: O chefe do Estado encorajou a população de Zavala a empenhar no trabalho para melhorar as condições de vida e garantiu apoio contínuo do governo e várias iniciativas juvenis focadas no autoemprego. A ministra das Finanças convida o empresariado nacional e estrangeiro a olhar para a província de Gaza como um polo fértil e estratégico para o investimento. Carla Louveira diz que as potencialidades que a província de Gaza oferece nas áreas de agricultura, pecuária, pesca, mineração, logística, turismo, indústria e comércio colocam a região num destino certo para investimentos sustentáveis. A ministra das Finanças intervia esta quinta-feira na cidade de Maputo, na cerimónia de lançamento da 2ª Conferência Internacional de Investimentos da província de Gaza.
5: A localização geográfica da província de Gaza permite o desenvolvimento de novas infraestruturas logísticas integradas nos corredores ferroviário e rodoviário, integradas igualmente à província e aos países vizinhos, Zimbábue e África do Sul, o que torna e transforma a província de Gaza numa zona de parcerias económicas altamente lucrativas e igualmente sustentáveis.
2: Por seu turno, o governador de Gaza, Alfeu Kun, apela aos investidores a apostar na industrialização para a transformação da matéria-prima disponível na província. O presidente do Tribunal Supremo defende a unificação da legislação sobre a promoção e proteção dos direitos da criança para o reforço da resposta do sistema de justiça nos casos que envolvem menores. Segundo Adelino Muxanga, a existência de diferentes instrumentos legais pode dificultar a interpretação e aplicação uniforme das normas relacionadas com a proteção da criança. O presidente do Tribunal Supremo falava esta quinta-feira na cidade da Beira, em Sofala, na abertura do 5º Colóquio Internacional de Direito Processual, que reúne magistrados, juristas, académicos e outros atores da justiça de vários países.
6: Falar dos direitos da criança é falar do próprio sentido da justiça. O sistema de justiça revela sua grandeza quando se ocupa especialmente da proteção dos mais vulneráveis, dentre os quais temos as crianças a ocupar um lugar singular. O objetivo central deste 5º colóquio é claro e instrumental: promover a reflexão e capacitação técnica dos magistrados e mais operadores da justiça sobre a aplicação uniforme das leis internas e internacionais de proteção da criança, assegurando em cada decisão judicial o efetivo respeito do superior interesse da mesma.
2: Sob o lema Promoção e Proteção Integral dos Direitos da Criança, um compromisso do sistema judicial, o 5º Colóquio Internacional de Direito Processual é organizado pelo Tribunal Supremo com o apoio do Unicef. O secretário-geral da Frelimo visita a província de Gaza a partir desta sexta-feira para o reforço da dinamização do funcionamento dos órgãos locais do partido. Um comunicado recebido na nossa redação indica que a deslocação de Shaquille Abubakar insere-se no compromisso da Frelimo com o aperfeiçoamento da ação política, organizativa e governativa, visando garantir que o partido responda com eficácia às aspirações das populações e aos desafios do desenvolvimento nacional. Durante 3 dias na província de Gaza, o secretário-geral da Frelimo vai dirigir sessões de trabalho com os órgãos provinciais, distritais e municipais, orientadas para avaliação do funcionamento das estruturas de base. A visita constitui um momento de reflexão coletiva e de partilha das principais decisões emanadas na 11ª Conferência Nacional de Quadros da Frelimo, realizada de 21 a 23 de agosto último em Chimoio, província de Manica. Na atualidade internacional, pelo menos 24 crianças morreram esta quinta-feira na cidade de Bukavu, província do Kivu Sul, no leste da República Democrática do Congo, na sequência de um incêndio que destruiu 2 escolas e cerca de 300 casas de madeira. Segundo o vice-governador da província de Kivu Sul, entre as vítimas estão 19 meninas e 5 rapazes. O responsável informou igualmente que 29 pessoas ficaram feridas no incêndio. Fechamos com o tempo. A cidade de Tete pode registrar esta sexta-feira 34 graus centígrados de temperatura máxima, seguida de Xai-Xai com 31 graus. Nampula e Pemba 30, Inhambane e Maputo 29, Beira, Quelimane e Vilanculo 28, Chimoio 27, Lixinga 25 graus centígrados de temperatura máxima. Apresentamos as notícias a esta hora, as próximas às 22 horas.

0: como governo, continuaremos a investir na formação profissional da mulher, no emprego, no empreendedorismo, no acesso à terra, na inclusão financeira, nos mercados, na tecnologia e nas cadeias de valor. Os programas Meu Kit, Meu Emprego, Fundo de Apoio à Iniciativa Juvenis, FAIS, Fundo de Desenvolvimento Econômico Local, FIDEL, Programa Mais Peixe e ProMulher, envolvem maioritariamente as mulheres e são programas concebidos para promover a inclusão financeira, reduzir as desigualdades de género e combater a pobreza. Estivemos em Nacuadala, fizemos a entrega de bolsas para cerca de 72 mil jovens a nível nacional, dos quais 56 mil são mulheres, cerca de 70%. Vamos capacitar estas jovens ou raparigas para o empreendedorismo e no fim da capacitação, cada rapariga vai receber 100 mil meticais sem necessidade de reembolso para começar com o negócio.
1: Presidente da República, Daniel Chapo.

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1: As notícias são apresentadas por Vitor Rufino. Boa noite.
2: Boa noite, Helena Pitoro. Boa noite, ouvinte. Subiu de 6 para 9 o número de mortos na sequência do desabamento esta quarta-feira de uma mina de ouro na zona de Seis Carros, distrito de Vanduze, em Manica. O administrador do distrito de Vanduze, que esta quinta-feira se deslocou ao local, testemunhou a remoção de mais 3 corpos de garimpeiros. Armando Canhães explicou que foi reforçada a presença policial no local para evitar que as pessoas tenham acesso às minas.
3: Já temos uma força contingente muito grande. Já temos uma máquina disponibilizada para fazer o tapamento desta cova e a corrente policial para garantir que a máquina trabalhe sem ser assaltada pelos gumbiros. Porque quem fez isso são gumbiros. Gumbiros são aqueles indivíduos que não têm covas. Então, qualquer cova que eles verem que é provável que tenha alguma coisa, entram e assaltam, sem conhecimento do dono da cova.
2: Um dos responsáveis da cooperativa mineira de Namaumbo, que opera nas minas de Seis Carros, disse que a mina onde ocorreu o incidente foi aberta há uma semana e têm sido reportados com frequência casos de desabamento. O presidente da República reitera que a paz, segurança e unidade nacional são fatores indispensáveis para o desenvolvimento económico do país. Daniel Chapo falava esta quinta-feira num comício orientado em Kisiko, distrito de Zavala, no primeiro dia de visita à província de Inhambane.
4: Só vai ser possível continuarmos a construir mais institutos, mais escolas, mais hospitais, mais estradas, mais água, mais energia, mais medicamento, mais livros Mahala para as nossas crianças. Tudo isso só vamos conseguir continuar a fazer se haver paz e segurança.
2: O chefe do Estado encorajou a população de Zavala a empenhar no trabalho para melhorar as condições de vida e garantiu apoio contínuo do governo e várias iniciativas juvenis focadas no autoemprego. A ministra das Finanças convida o empresariado nacional e estrangeiro a olhar para a província de Gaza como um polo fértil e estratégico para o investimento. Carla Louveira diz que as potencialidades que a província de Gaza oferece nas áreas de agricultura, pecuária, pesca, mineração, logística, turismo, indústria e comércio colocam a região num destino certo para investimentos sustentáveis. A ministra das Finanças intervia esta quinta-feira na cidade de Maputo, na cerimónia de lançamento da 2ª Conferência Internacional de Investimentos da província de Gaza.
5: A localização geográfica da província de Gaza permite o desenvolvimento de novas infraestruturas logísticas integradas nos corredores ferroviário e rodoviário, integradas igualmente à província e aos países vizinhos, Zimbábue e África do Sul, o que torna e transforma a província de Gaza numa zona de parcerias económicas altamente lucrativas e igualmente sustentáveis.
2: Por seu turno, o governador de Gaza, Alfeu Kun, apela aos investidores a apostar na industrialização para a transformação da matéria-prima disponível na província. O presidente do Tribunal Supremo defende a unificação da legislação sobre a promoção e proteção dos direitos da criança para o reforço da resposta do sistema de justiça nos casos que envolvem menores. Segundo Adelino Muxanga, a existência de diferentes instrumentos legais pode dificultar a interpretação e aplicação uniforme das normas relacionadas com a proteção da criança. O presidente do Tribunal Supremo falava esta quinta-feira na cidade da Beira, em Sofala, na abertura do 5º Colóquio Internacional de Direito Processual, que reúne magistrados, juristas, acadêmicos e outros atores da justiça de vários países.
6: Falar dos direitos da criança é falar do próprio sentido da justiça. O sistema de justiça revela a sua grandeza quando se ocupa especialmente da proteção dos mais vulneráveis, dentre os quais temos as crianças a ocupar um lugar singular. O objetivo central deste 5º colóquio é claro e instrumental: promover a reflexão e capacitação técnica dos magistrados e mais operadores da justiça sobre a aplicação uniforme das leis internas e internacionais de proteção da criança, assegurando em cada decisão judicial o efetivo respeito pelo superior interesse da mesma.
2: Sob o lema Promoção e Proteção Integral dos Direitos da Criança, um compromisso do sistema judicial, o 5º Colóquio Internacional de Direito Processual é organizado pelo Tribunal Supremo com o apoio do Unicef. O secretário-geral da Frelimo visita a província de Gaza a partir desta sexta-feira para o reforço da dinamização do funcionamento dos órgãos locais do partido. Um comunicado recebido na nossa redação indica que a deslocação de Shaquille Abubakar insere-se no compromisso da Frelimo com o aperfeiçoamento da ação política, organizativa e governativa, visando garantir que o partido responda com eficácia às aspirações das populações e aos desafios do desenvolvimento nacional. Durante 3 dias na província de Gaza, o secretário-geral da Frelimo vai dirigir sessões de trabalho com os órgãos provinciais, distritais e municipais, orientadas para avaliação do funcionamento das estruturas de base. A visita constitui um momento de reflexão coletiva e de partilha das principais decisões emanadas na 11ª Conferência Nacional de Quadros da Frelimo, realizada de 21 a 23 de agosto último em Chimoio, província de Manica. Na atualidade internacional, pelo menos 24 crianças morreram esta quinta-feira na cidade de Bukavu, província do Kivu Sul, no leste da República Democrática do Congo, na sequência de um incêndio que destruiu 2 escolas e cerca de 300 casas de madeira. Segundo o vice-governador da província de Kivu Sul, entre as vítimas estão 19 meninas e 5 rapazes. O responsável informou igualmente que 29 pessoas ficaram feridas no incêndio. Fechamos com o tempo. A cidade de Tete pode registrar esta sexta-feira 34 graus centígrados de temperatura máxima, seguida de Xai-Xai com 31 graus. Nampula e Pemba 30, Inhambane e Maputo 29, Beira, Quelimane e Vilanculo 28, Chimoio 27, Lixinga 25 graus centígrados de temperatura máxima. Apresentamos as notícias a esta hora, as próximas às 23 horas e 30 minutos, no último jornal.

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0: Let's go!
1: Um agradecimento especial ao Mr. Rolande!

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0: Conhece já a seguir as notas que serão desenvolvidas no último jornal por Júlio Mavota. Boa noite.
1: Helena Pitório, ouvinte, boa noite. São tópicos para o último jornal. Subiu para 9 o número de vítimas mortais devido ao desabamento de uma mina de ouro no distrito de Vanduze, em Manica. População de Izavala e Inhambane pede ao chefe de Estado a expansão da rede de distribuição de energia elétrica, abastecimento de água e melhoria de vias de acesso. Fora de Portas, 24 crianças morreram hoje na província do Kivu Sul, na República Democrática do Congo, na sequência de um incêndio que destruiu duas escolas e cerca de 300 casas de madeira. Helena, eu volto pontualmente às 23 horas e 30 minutos para o desenvolvimento destas e outras notas da atualidade nacional e internacional no último jornal. Até já.
0: Muito bem, Júlio, uma volta. Até já.
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0: Zaque, ouça.
1: Sente, chega o tempo de enxugar o pranto dos homens, se fazendo irmãos.

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1: Último Jornal. Ouvinte, boa noite e bem-vindo ao Último Jornal. São destaques desta edição. Subiu para 9 o número de vítimas mortais devido ao desabamento de uma mina de ouro no distrito de Vanduze, em Manica. População de Zavala e Inhambane pede ao chefe de Estado a expansão da rede de distribuição de energia elétrica, abastecimento de água e melhoria das vias de acesso. Fora de portas, 24 crianças morreram hoje na província do Kivu Sul, na República Democrática do Congo, na sequência de um incêndio que destruiu duas escolas e cerca de 300 casas de madeira. Acompanhe já a seguir o desenvolvimento destas e outras notas da atualidade nacional e internacional. Jerônimo Mwamba está na sonorização e Júlio Mavota na edição e apresentação. Uma vez mais, boa noite e votos de uma ótima audição. Subiu de 6 para 9 o número de vítimas mortais devido ao desabamento de uma mina de ouro na zona de Seis Carros nos últimos dois dias no distrito de Vanduze, Manica. Moisés Sayela e o detalhe.
2: O administrador do distrito de Vanduze, que esta quinta-feira se deslocou ao local, testemunhou a remoção de mais três corpos de garimpeiros que perderam a vida na última quarta-feira. Armando Mude Canhense explicou que foi reforçada a presença policial no local para evitar a invasão de cidadãos que se fazem à zona de Seis Carros para invadir algumas minas.
3: Portanto, em consequência disto, temos seis corpos. Ontem, antes de ontem, tivemos três. São homens que descobriram ouro aqui. Era uma estrada aqui, nessa cova onde estão a ver. Mas, segundo o relato dos que viveram o cenário, passou um homem, cavou ali acidentalmente, conseguiu uma quantidade de gramas, foi peneirar lá, conseguiu ouro, foi dizendo às outras pessoas, então todos invadiram. Aos poucos acabou ficando uma cova tão grande que estão a ver aqui. Já temos uma força contingente muito grande, já temos uma

0: As pessoas pela própria conta própria e o tempo que já pedimos para trabalhar sem ser cedido e começaram a exercer as atividades. Nem mesmo a polícia tenta controlar o assunto, porque na verdade o trabalho da polícia está sendo grande. Muitas das mortes acontecem na ausência deles.
1: Esse corpo foi aberto em menos de uma semana?
0: Em menos de uma semana, porque em 3 dias depois da operação é onde surgiram os primeiros 2 mortes. Que um menino de 16 anos e um idoso, por mais que seja...
2: 9 pessoas perderam a vida nos últimos 2 dias em consequência do desabamento de minas artesanais de ouro na zona de Seis Carros, no distrito de Vanduze, em Manica. A partir da cidade de Chimoio, Moisés Sayela.
3: População de Zavala, na província de Inhambane, pede ao chefe de Estado a expansão da rede de distribuição de energia elétrica, abastecimento de água e melhoria das vias de acesso. Pedidos formulados na tarde desta quinta-feira, durante um comício popular orientado pelo presidente da República, Daniel Chapo, no primeiro dia de trabalho à chamada Terra de Boa Gente. Jornalista Horácio Romão.
4: Pede igualmente o pagamento regular do subsídio social básico aos idosos desfavorecidos. Os residentes de Kisiko apresentaram as preocupações no comício orientado na tarde de hoje pelo chefe de Estado.
5: Magezi aleia, momane kanguto haruani, avaliva kumadawani moleka, vase mamana.
6: Temos energia, só que a energia passa apenas na via principal, ao sair da via principal, a população ainda não tem energia.
7: Nkoma presidente, nichikombela subsídio ya vamadala kume kuni sikosana kasiku isi heti nchanu wa michima.
6: Pedir subsídio de idosos que a sua alocação não leve mais de 5 meses sem ser alocado.
4: Para a solução destas e de outras preocupações, o presidente da República diz ser necessário a manutenção da paz e da unidade nacional, Daniel Faela.
8: De facto, Horácio Romão, o presidente da República, Daniel Chapo, destacou a paz, segurança e unidade nacional como fatores fundamentais para fortalecer o desenvolvimento socioeconômico do país. Daniel Chapo exortou a população para mais união e reforçar a vigilância, por forma a permitir a concretização dos projetos de desenvolvimento.
9: Só vai ser possível continuarmos a construir mais institutos, mais escolas, mais hospitais, mais estradas, mais água, mais energia, mais medicamento, mais livros Mahala para as nossas crianças. Tudo isso só vamos conseguir continuar a fazer se haver paz e segurança.
8: Engajar-se no trabalho para melhorar as condições de vida é outro desafio lançado à população de Zavala, sendo que o governo procura formas de apoiar iniciativas juvenis e outros cidadãos.
9: Nós vamos continuar a financiar para que estes jovens possam desenvolver, ter suas empresas, pagarem salário, dar emprego a outros jovens e desenvolver Moçambique. Essa que é a nossa missão.
8: Presidente da República, Daniel Chapo, no comício de Kisiko, distrito de Zavala, o primeiro agendado nesta missão de governação de proximidade do chefe de Estado à província de Inhambane, Horácio.
4: Resenha do comício orientado na tarde desta quinta-feira pelo presidente da República, Daniel Chapo, no âmbito da sua visita de trabalho à província de Inhambane. No prosseguimento da sua visita em Inhambane, o chefe de Estado trabalha esta sexta-feira nos distritos de Panda e Funhaloro, onde irá inaugurar um sistema de abastecimento de água, orientar uma sessão extraordinária do governo distrital e comício, respectivamente. Somos Daniel Faela e Horácio Romão, a partir de Kisiko.
3: Ainda em Zavala, o chefe de Estado orientou uma sessão extraordinária do Conselho Executivo Provincial. Manuel Chimele.
10: Boa noite. O governo de Inhambane trabalha na mobilização de recursos com vista ao pagamento da dívida acumulada, estimada em 1,5 mil milhões de meticais. A dívida é referente ao período compreendido entre 2007 e 2025 e corresponde aos salários, subsídios, funcionamento e investimentos. Os dados foram avançados esta quinta-feira aqui na Vila de Kisiko, sede do distrito de Zavala, pelo governador de Inhambane durante a sessão extraordinária inserida na visita que o presidente da República, Daniel Chapo, efetuou à província. Nesta sessão, Francisco Pagula falou igualmente da implementação do Fundo de Desenvolvimento Econômico Local, FIDEL, na província.
11: No ano 2025, a província foi dotada de um orçamento de 51.439,62, beneficiando 12 distritos e 6 autarquias, foi no contexto executado 51.439,62 milhões de meticais, com aprovação e financiamento de 889 projetos,

0: e criaram 1.760 empregos. Em 2026, foi comunicado à província um valor de 93 milhões 570, correspondente a um crescimento de 81,9% em relação ao anunciado ou comunicado em 2025, tendo sido aprovados 1.292 projetos.
1: No informe apresentado ao Presidente da República, o governador destacou avanços significativos nas áreas de abastecimento de água, expansão das redes elétrica, viária e sanitária.
0: No primeiro semestre de 2026, efetuadas 1.117 ligações. No seu programa de acesso à energia, a taxa de acesso à energia elétrica é de 50%, 2.097 novas ligações domiciliares, das 39.114 planificadas. Com a entrada em funcionamento do Centro de Saúde de Panga, a província conta com 160 unidades sanitárias, sendo que o raio teórico de acesso aos serviços de saúde primária é de 11,7 km, onde nos próximos 6 meses prevê-se que possa reduzir para cerca de 10,9 com a entrada em funcionamento de 6 centros de saúde que estão em construção. Foram reabilitados 516,8 km de estradas vicinais, construídos 36,7 km e realizada a manutenção de rotina em 954,4 km, com destaque para a intervenção da estrada N240 Pambara-Save e Pambara-Vilanculo.
1: Governador de Inhambane, Francisco Pagula, e os dados do informe apresentado nesta quinta-feira ao presidente da República, Daniel Chapo. Manuel Schmel, a partir da Vila de Quesico.
2: Lançada hoje em Maputo, a segunda Conferência Internacional de Investimentos da província de Gaza. E a ministra das Finanças, Carla Louveira, convida o empresariado nacional e estrangeiro a olhar para a província de Gaza como um polo fértil e estratégico para o investimento. Jornalista Rogério Madede.
3: Carla Louveira diz que as potencialidades que Gaza oferece nas áreas de agricultura, pecuária, pesca, mineração, logística, turismo, indústria e comércio, bem como a sua localização geoestratégica, colocam este ponto do país como um destino certo para o investimento sustentável.
4: A localização geográfica da província de Gaza permite o desenvolvimento de novas infraestruturas logísticas integradas nos corredores ferroviário e rodoviário, integradas igualmente à província e aos países vizinhos, Zimbábue e África do Sul, o que torna e transforma a província de Gaza numa zona de parcerias econômicas altamente lucrativas e igualmente sustentáveis.
3: Já o governador de Gaza, Alfeu Kunam, pede aos investidores a apostarem na industrialização com vista a transformar as matérias-primas localmente disponíveis, de modo a impulsionar o rápido desenvolvimento desta parcela do país.
5: A nossa visão alinha-se à de Sua Excelência Daniel Francisco Chap, o nosso presidente da República, que defende que o futuro do país não deve limitar-se à exportação de matéria-prima bruta, pelo que precisamos de avançar para o processamento agrário local, na indústria, agroprocessamento, cerâmica, dada a disponibilidade de argila, na produção de materiais de construção e no desenvolvimento de parques industriais associados à mineração e logística.
3: E o presidente da Confederação das Associações Econômicas de Moçambique, Álvaro Massing, assegurou que vai continuar a mobilizar o empresariado nacional e estrangeiro para investir em Gaza, sobretudo na transformação das matérias-primas através das indústrias de processamento.
6: O futuro de Gaza não pode limitar-se a produzir e vender matéria-prima. Precisamos de processamento, meios de conservação, embalagens e centros de distribuição. Produzir é importante. Transformar é estratégico, competir é indispensável.
3: Mais de 300 pessoas, com destaque para investidores nacionais e estrangeiros, embaixadores e governantes, participaram deste evento, cuja conferência terá lugar a 27 e 28 de novembro próximo, na Praia de Belene, em Gaza.
2: Ministra das Finanças, Carla Louveira, convida o empresariado nacional e estrangeiro a olhar para a província de Gaza como um polo fértil e estratégico para o investimento. Já o antigo estadista moçambicano Joaquim Chissano apela ao corpo diplomático acreditado em Maputo para mobilizar os investidores dos seus países com vista a explorarem as potencialidades disponíveis na província de Gaza. De novo, chamamos em antena o jornalista Rogério Madede.
3: Joaquim Chissano diz que os embaixadores devem servir de elo de ligação entre a província de Gaza, Moçambique e os seus países, dinamizando os investimentos com benefício mútuo. Chissano falava esta quinta-feira aqui em Maputo, no lançamento da segunda Conferência Internacional de Investimentos da província de Gaza, na qualidade de padrinho deste evento.
5: Esperamos que o corpo diplomático seja um verdadeiro elo entre Gaza, Moçambique e os mercados internacionais, levando aos seus países uma mensagem clara sobre as oportunidades existentes na nossa província e ajudando a aproximar não apenas os governos, mas também as empresas, as instituições e os povos. A diplomacia econômica deve servir para transformar a amizade entre as nações em projetos concretos, benefícios partilhados e maior proximidade entre os nossos povos.
3: E para o empresariado nacional, Chissano apontou as principais áreas estratégicas para os investimentos na província de Gaza.
5: Aos empresários e investidores nacionais, faço um apelo especial. Não olhem para Gaza apenas como um mercado consumidor. Olhem para Gaza como uma plataforma de produção, de negócios e de expansão empresarial. Invistam na agricultura e agroindústria. Invistam na produção animal, invistam no turismo, invistam na indústria transformadora, invistam na logística e nos transportes, invistam na energia, invistam na economia azul, invistam na economia verde, invistam nas novas tecnologias e na indústria criativa.
3: A segunda Conferência Internacional de Investimentos da província de Gaza, cujo lançamento decorreu esta quinta-feira em Maputo, terá lugar de 27 a 28 de novembro próximo na Praia de Belene, em Gaza. Roger Maded, boa noite.
2: O presidente do Tribunal Supremo defende a unificação da legislação sobre a promoção e proteção integral dos direitos da criança, com vista ao reforço da resposta do sistema de justiça aos casos que envolvem menores. Jornalista Santos Nunes.
7: Segundo Adelino Muxanga, a existência de diferentes instrumentos legais pode dificultar a interpretação e aplicação uniforme das normas relacionadas com a proteção da criança. Muxanga falava esta quinta-feira na cidade da Beira, em Sofala, na abertura do 5º Colóquio Internacional de Direito Processual, que reúne magistrados, juristas, académicos e outros atores da justiça de vários países. No dizer do presidente do Tribunal Supremo, é fundamental a harmonização da legislação para garantir que os direitos e o superior interesse da criança sejam efetivamente salvaguardados em todas as fases dos processos judiciais.
8: Falar dos direitos da criança é falar do próprio sentido da justiça. O sistema de justiça revela a sua grandeza quando se ocupa especialmente da proteção dos mais vulneráveis, dentre os quais temos as crianças a ocupar um lugar singular. O objetivo central deste 5º colóquio é claro e instrumental: promover a reflexão e capacitação técnica dos magistrados e mais operadores da justiça sobre a aplicação uniforme das leis internas e internacionais de proteção da criança, assegurando em cada decisão judicial o efetivo respeito pelo superior interesse da mesma.
7: A presidente do Parlamento Infantil, Neide Correia, sublinha a necessidade de as crianças serem ouvidas nos processos de decisões que dizem respeito às suas vidas.
9: Quando falamos dos direitos da criança, estamos a falar de pessoas. Estamos a falar de crianças que vão à escola, que brincam, que têm sonhos e que querem ter um futuro melhor. Mas também estamos a falar de crianças que, infelizmente, enfrentam violência, abuso, exploração, uniões prematuras, trabalho infantil e outras situações que podem comprometer o seu presente e o seu futuro.
7: Sobre o lema Promoção e Proteção Integral dos Direitos da Criança, um processo do sistema judicial. O 5º Colóquio Internacional de Direito Processual é organizado pelo Tribunal Supremo com o apoio do Unicef. Estão presentes no evento de 2 dias Moçambique, Angola, África do Sul, Brasil, Portugal, Tanzânia e Zimbábue. Da Beira, Santos Nunes.
2: O movimento Educação para Todos solicita o apoio da Assembleia da República para a criação do Fundo Nacional de Investimento para a Educação Básica. Desenvolve a notícia o jornalista Paulino Nunes, da Redação Central de Informação.
10: A agremiação pretende, com a iniciativa, mobilizar recursos internos que serão depositados no referido fundo, com vista a reforçar o financiamento do setor da educação e responder aos principais desafios do ensino básico no país. O pedido foi apresentado esta quinta-feira à presidente do Parlamento, Margarida Talapa. O oficial de advocacia no Movimento Educação para Todos, Luís Mutondo, justificou que a criação deste fundo pode ser a solução para a redução da dependência externa do país.
11: O Fundo Nacional de Educação Básica poderia reconstruir o modelo tradicional do financiamento, em que apenas olhamos para aquilo que está disponível no Orçamento Geral do Estado. É claramente que vem das receitas públicas, é claramente que vem da ajuda dos parceiros de cooperação, mas também o fundo irá permitir que haja uma previsibilidade naquilo que é a orçamentação em Moçambique e sua execução, para que o nosso Estado possa planificar de forma plurianual, em que se planifica sabendo que no próximo ano, por exemplo, teremos 6% que irão para os investimentos e não de forma ad hoc.
10: O porta-voz da Assembleia da República, Uriel Chimane, manifestou na ocasião a abertura do Parlamento para acolher o debate desta proposta.
12: O senhor Presidente considerou este movimento da sociedade civil uma instituição, uma agremiação muito importante. Ela acolheu esta proposta, porém, devendo, na altura em que será remetida à consideração da Assembleia da República, a Assembleia da República dar o seu devido tratamento, não sendo totalmente responsável em termos de elaboração do próprio projeto.
10: O Movimento Educação para Todos diz estar em contactos com o Ministério da Educação e Cultura para assegurar a adoção da proposta de criação do Fundo Nacional de Investimento para a Educação Básica.
2: Gabinete de Informação garante que o novo pacote legislativo da comunicação social vai pôr fim à era dos prevaricadores que violam os deveres profissionais movidos por interesses pessoais. Jornalista Joana Mauai, da Redação Central de Informação.
13: Neste contexto, o diretor do Gabinfo, Luís Canhamba, chama a atenção dos profissionais da comunicação social para a necessidade de fazer um uso responsável e adequado das notícias vinculadas e alerta igualmente para a importância de se evitar o plágio, de modo a prevenir eventuais sanções.
14: Os plagiadores terminam com esta lei. Os bandidos, aqueles que ele chamou de milicianos digitais, com esta lei acabou, já não há mais nada. E se não lerem, só vão perceber que epa, nós já não estamos no ar. A Zap já tirou o nosso canal, já tirou o nosso canal do ar. Mas vamos agir, não tem como. Vamos agir retirando os canais do ar, mas também esticando umas boas multas.
13: Luís Canhamba falava hoje em Maputo, numa palestra ministrada aos profissionais de comunicação do Jornal Domingo, sobre o novo pacote legislativo da comunicação social. Por outro lado, o diretor do Gabinfo fez saber ainda que o Sindicato Nacional de Jornalistas está a trabalhar num regulamento próprio para garantir que os profissionais de comunicação social possam obter o estatuto de jornalista.
14: Da mesma forma que os médicos têm uma carteira profissional, os advogados têm, o jornalismo é uma profissão nobre, tem que ter a sua carteira profissional. E com isto vamos acabar também com algumas coisas. Há pessoas que nem sequer têm requisitos mínimos para esta profissão tão nobre, que andam aí. São esses plagiadores, são esses prevaricadores. Acham que ser jornalista é sentar ali numa esquina, na garagem, escrever umas coisinhas e tal, pá, sem nenhum princípio, pirâmide invertida. Não entende nada, não sabe o que é livre. Basta ter um título bombástico, ter engajamento na internet, ter seguidores, acham que são grandes jornalistas. Esses, acabou.
13: O novo pacote legislativo da comunicação social em Moçambique entra em vigor no dia 22 de novembro de 2026, com um processo de divulgação oficial a ser liderada pelo Gabinete de Informação.
2: No ar, o último jornal. As bancadas da Frelimo, Renamo e MDM na Assembleia Provincial de Tete convergem na ideia segundo a qual o diálogo constitui a principal via para consolidar a paz, condição indispensável para que Moçambique avance rumo à conquista da independência econômica. Jornalista Ignacio Gamay.
15: Os chefes das três bancadas entendem que nenhum país consegue alcançar resultados econômicos e sociais sustentáveis enquanto estiver mergulhado em situação de instabilidade, defendendo por isso o reforço da cultura de diálogo e da unidade nacional. O chefe da bancada do MDM, Carlos Chataíca, considera que o mês de setembro assume particular importância para recordar aos moçambicanos a responsabilidade coletiva de preservar a paz e evitar comportamentos que possam colocar em causa a estabilidade do país.
16: Olhemos para os desafios da nossa nação com coragem. Sem reconciliação verdadeira, não há desenvolvimento. Abrindo a janela do diálogo para promover a estabilidade sociopolítica e livre circulação, eliminando os pensamentos e situações de guerra, assim como o terrorismo no norte de Moçambique.
15: Por seu turno, o chefe da bancada da RENAMO, Manuel Nhampenza, manifesta otimismo quanto à possibilidade dos moçambicanos transformar o diálogo numa oportunidade para ultrapassar divergências e reforçar os laços de unidade nacional.
17: A bancada da RENAMO reafirma que continuará a pautar-se pelos princípios da justiça e apresentando nesta Assembleia todas as preocupações transmitidas pela população.
15: Já o chefe da bancada da Frelimo, Sérgio Nhama, defende que os moçambicanos, inspirados na visão do presidente da República, Daniel Chapo, devem manter o foco na preservação da paz e na promoção do desenvolvimento nacional.
18: É o partido do Frelimo que garante a participação democrática na vida política nacional. Por isso, a Frelimo continuará a ser o guia do povo moçambicano, sob liderança do presidente Chapo.
15: Apesar das diferentes políticas que caracterizam as três formações representadas na Assembleia Provincial de Teta, os respectivos chefes das bancadas partilham na convicção de que o diálogo deve prevalecer para que o país possa concentrar esforços na resolução dos seus principais desafios econômicos e sociais. Ignácio Gamay, Cidade de Tete.
2: O secretário-geral da Frelimo visita a partir desta sexta-feira a província de Gaza para o reforço da dinamização do funcionamento dos órgãos locais do partido. Um comunicado de imprensa recebido na nossa redação indica que a deslocação de Shaquille Abubakar insere-se no compromisso da Frelimo com o aperfeiçoamento da ação política, organizativa e governativa, visando garantir que o partido responda com eficácia às aspirações das populações e aos desafios do desenvolvimento nacional. Durante 3 dias, o secretário-geral da Frelimo vai dirigir sessões desta formação política com órgãos provinciais e distritais, avaliando o funcionamento das estruturas de base e a identificação de prioridades estratégicas para o reforço da governação local e da prestação de serviços às comunidades. Primeiro secretário da Frelimo na província de Maputo apela à coesão entre os membros do partido, focando-se no reforço da vigilância e combate a ações que possam minar o desenvolvimento do país. Jornalista Stélio Manhissa.
19: Carlos Zavala referiu que a união e coesão interna constituem fatores importantes na implementação das decisões tomadas pelas instâncias superiores para a organização e pleno funcionamento dos órgãos do partido.
20: Entre nós, como membros do partido, nos chamarmos camaradas e juntos caminharmos para o bem-estar da nossa organização, que é a Frelimo. Gostaria de convidar todos os membros e militantes não nos dividir, achone? Engalumanena, achone? Engachuvanena, achone? Porque todos somos membros e militantes do partido. A nossa coesão, a nossa união tem que ser permanente. E continuamos a trabalhar e damos resposta à nossa população, que é a razão da nossa existência, e melhorar as condições de vida de todos os moçambicanos com trabalho.
19: Zavala exorta os membros do partido a se distanciarem de alguns focos de violência que se registram em algumas regiões, dedicando-se apenas ao trabalho desta formação política.
20: Somente a juventude, para não se envolverem e continuar sendo manipulado, como estamos a acompanhar, marchas e alguns pontos que aqueles que não gostam da paz querem continuar a perturbar a nossa circulação, a nossa economia. E que a mãe da presidente apostou na independência econômica. Para ter uma nação econômica temos que trabalhar e produzirmos. E nós queremos produzir, mas não se produz sem paz. E queremos tranquilidade, queremos paz na nossa província, no nosso distrito, no nosso país. E vamos continuar assim disciplinados, firmes e trabalharmos e garantir uma vitória da Frelimo nos próximos momentos.
19: O primeiro secretário da Frelimo na província de Maputo, Carlos Zavala, falava esta quinta-feira à sua chegada no distrito de Marraquene, onde cumpre uma visita de trabalho depois de ter estado por 2 dias na Manhissa. E eu sou Stélio Manhissa, a partir do distrito de Marraquene.
2: Na atualidade internacional, pelo menos 24 crianças morreram hoje na cidade de Bukavu, província do Kivu Sul, no leste da República Democrática do Congo, na sequência de um incêndio que destruiu duas escolas e cerca de 300 casas de madeira. Segundo o vice-governador da província do Kivu Sul, entre as vítimas estão 19 meninas e 5 rapazes. O responsável informou igualmente que 29 pessoas ficaram feridas no incêndio. Um morador da cidade de Bukavu disse que as crianças tinham acabado de chegar à escola quando o incêndio começou nas proximidades. O tempo, a cidade de Tete poderá registrar amanhã 34 graus centígrados de temperatura máxima, seguida de Xai-Xai com 31. Nampula e Pemba, 30. Inhambane e Maputo, 29. Beira, Quelimane e Vilanculo, 28. Chimoio, 27. Lixinga poderá registrar 25 graus centígrados de temperatura máxima. Está completa a informação no último jornal. Despedem-se Júlio Mavota e Jerônimo Mwamba. Boa noite e até a próxima.
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